0: E olha, tá com gelinho, tá dando uma acalmada, uma tranquilizada, mas tá tudo certo. Vamos conversar aqui com o professor. Professor Ramon, como é que foi a conversa? O jogo bastante corrido, a quadra bastante lisa. Alguns itens que estão preocupando, né? Mas a equipe também tá jogando igual para igual.
1: Sim, acho que pelo tamanho do jogo, o jogo tão legal, bonito, a quadra hoje não tá ajudando, né? Felizmente são situações que fogem do nosso controle, né? E aí a gente acabou estourando as faltas, ficamos ali sem poder meter o pé na bola, que é uma característica nossa. Quadra lisa, a gente com medo de escorregar, de fazer uma falta, levar um drible. Mas aí passamos por esse tempo difícil, agora vamos tentar igualar as ações novamente. É, a gente teve um jogo bom no início, por conta das faltas a gente teve que baixar um pouco a defesa. Mas vamos embora, tá tudo em aberto, eu acho que a gente tem reais condições de ganhar o jogo.
0: Como é que fica agora a questão da marcação? Vai continuar com a marcação forte? Precisa, né?
1: Vamos tentar subir novamente, é uma característica que a gente não pode perder, porque o time deles tem muita qualidade no drible. Se a gente baixar, eles vão começar a limpar aqui, finalizar e bombardear nosso goleiro.
0: Maravilha, tá aí, olha.
2: Os dois jogos estão sinceros,
0: inclusive, professor, né?
2: Os dois jogos estão acontecendo hoje à noite. O Paraná vai empatando com o Itaipulândia lá na capital. É um jogo confronto direto, tá? E o Palmas está vencendo o Cascavel lá em Palmas. Esse resultado, ele não está colocando fogo, ele está incendiando a parte de baixo da tabela. São Miguel tá brigando por G4, vai somando mais um ponto, vai chegando a 18 pontos, vai ficando aí no meio da tabela. O Chopinzinho não está classificado matematicamente com esse empate. O São Miguel já está classificado, diga-se de passagem. E aliás, São Miguel vem de 4 jogos com 3 vitórias e 1 empate. O último empate foi justamente aqui contra o Ampere.
0: Palmas ganha uma vida, uma sobrevida, inclusive, com esse resultado.
2: Palmas ainda está na parte de baixo, mas vai brigando por alguma coisa na última rodada, quando apita o árbitro, bola rolando na Rádio Jornal. Saída de bola para a equipe do São Miguel, da bola esticada lá para o Galinho, do lado esquerdo, a marcação afastou, a bola saiu para tiro de lateral, está favorecendo a equipe do Chopinzinho. Tiro de lateral para o Chopinzinho, lado direito. Instantes iniciais desta segunda etapa de jogo. É o campeonato paranaense de futsal, Série A, da reta final. Edenilson, lá dentro da área, gigantesco Kaique Márcio.
0: E o Kaique entrou na frente, inclusive do Lucão. Lucão fez a finalização e o árbitro tá mandando ele ficar de pé com um cartãozinho amarelo na mão, hein?
2: E vai ser justo, porque ele agrediu o Kaique, ele deixou o braço no Kaique Márcio.
0: E ele não gostou da marcação. Mas junto com a marcação vem a falta. É. Será?
2: Falta para a equipe do São Miguel. E ó, no replay de novo, Nael. Ele deixa o braço, né? A falta foi bem. Talvez não com aquela intenção, mas foi uma entrada mais forte. Ó, o Lucão, ó. Ó o braço do Lucão lá, ó. Ó ali, ó. Larga o braço na nuca do Kaique. Olha, poderia até mudar a cor do cartão, viu?
0: 20 segundos, já teve oportunidade pro São Miguel e oportunidade pro Chopinzinho.
2: 19:40 faltando para terminar segundo tempo de jogo, 0-0, marcador. Aqui vem o Neto, na fugida, bola esticada, olha o Jean Rodrigues, escorou para trás, Galinho para fora, São Miguel cria, Márcio.
0: Rapaz, que lançamento do Neto. Eu falei para você, eu tinha gostado do primeiro toque do Neto, que foi no peito.
2: Aqui, afasta Juan, vem pra briga, a bola vai sobrar, Jean Rodrigues foi lá, aparece o Suelto, que quando a bola pro João Neto, quarta marcação, ela vai sobrar o Kaique, agora contra-ataque, Kaique. Kaique pelo lado direito, tenta levar pra cima do marcador, a marcação chega, e a bola sai pra tiro de lateral. 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Olha o amarelinho do Oeste, tenta na primeira, na segunda, vem Juan, trabalha para mais atrás, domina por ali, Kaique, levanta a cabeça, Kaique na canhotinha, Kaique, para cima do marcador, levou, Kaique tentou passar, na primeira, na segunda, arbitragem marcou a falta, Márcio.
0: Ocupou a frente, fez a proteção e levou a falta.
2: Falta favorecendo mais uma vez a equipe do São Miguel, a equipe do Chopinzinho aqui na quadra defensiva. 18:51 para terminar.
0: Secar a quadra.
3: 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Cara, é impressionante como os jogadores reclamam do shoppingzinho com a arbitragem. Como eles tentam controlar, ditar o jogo, né? O jogador de São Miguel também tem que ficar esperto nisso aí. Olha a bola pro Edenilson. Aparece o Juan para cortar no primeiro momento. A bola volta pro Edenilson por dentro, pro Suelto. Passou por dois. Neto! Neto, Neto, Neto, Neto, Neto, Neto! Defesaça, Márcio!
0: No bate-rebate acabou sobrando inteira a bola pro jogador do Chopinzinho. A batida aconteceu e mais uma vez a defesa do Neto.
3: Aqui, tiro de lateral. Favorecendo a equipe do Chopinzinho pelo lado direito, 18:35. Para terminar, Edenilson, a melancia, ela sai para tiro de lateral, está favorecendo a equipe do São Miguel. 0-0 o marcador.
0: Fruto da pressão, né?
3: E o Galinho recolhe a bola mais atrás no Juan. Juan está dominando, trabalha aqui pelo lado direito até onde está colocado seu companheiro, que é Kaique, devolve no Juan. Juan na quadra de defesa vai tentar para a fugida para o Kaique. Bola esticada lá para o Jean Rodrigues, forte demais, ela está na linha lateral para Império do Shopping, o melhor shopping da região. 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Juan tentou dominar, a bola deu uma escapulida.
0: E ele fez uma cara de quem não gostou, né?
3: Meu, ele ficou porque ele sabia, né? Pega ali, era 3-2. Ataca. Tenta chegar a equipe do Chopinzinho. Bola esticada, ela sai para tiro lateral. Esse confronto aconteceu já em 14 momentos, né? Em todas as competições que eu já falei. 6 vitórias do Chopinzinho, 4 empates, 3 vitórias do São Miguel. Bola está saindo para tiro lateral. Vai colocar Kaique para a cobrança. Kaique tentou jogar lá dentro da área na primeira, na segunda. Vai começar com o Neto lá na quadra defensiva. Neto. Olha o Neto na fugida. Bola no fundo. Forte demais pro Galinha. Ela tá na linha de fundo. 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Chopinzinho responde na cobertura. Kaique, bem demais o Kaique na dividida. Jean Rodrigues sobrou pé para todo lado, ataca mais uma vez o Thales, recolhe, volta do Thales aqui pelo lado direito. Edenilson, a bola ficou para o Lucão. Lucão por dentro, olha a combinação perigosa, a bola chegou no Thales. Thales tentou no Lucão. Lucão devolveu no Edenilson, círculo central. Edenilson, abre lá do lado direito, ataca, chega com perigo agora a equipe do Chopinzinho. A bola foi para o Thales, pediu uma falta retroativa. Ativa aquela falta fora do lance do Lucão, mas a arbitragem mandou seguir, Márcio.
0: Pediu, né? Mas agora a arbitragem acabou não dando e apenas lateral pro São Miguel.
3: Ó, o Nael vai me ajudando aqui na atualização dos resultados. Paraná e Itaipulândia 2-2, hein? 2-2 e o Palmas segue vencendo o Cascavel 1-0. Resultados da parte de baixo da tabela, Paraná e Itaipulândia. O Itaipulândia brigando por classificação ainda. O Cascavel agora empatou com o Palmas. 1-1. O jogo é lá em Palmas. Olha a bola esticada, ping no pong, Kelvin dominou, abriu lá pelo lado direito, a bola voltou, mais atrás, vem a equipe do Chopinzinho, Suelton. Suelton tá dominando, tentou o passe mais à frente, Tomate, aquele pezinho importante, hein, Márcio?
0: Pezinho salvador, né? Pegou na ponta do tênis.
3: Ian, pro ciclo central, abertura do Kelvin lá pelo lado direito, ataca a equipe do Chopinzinho agora. Tenta chegar com o João Batista, ela sai para tiro de lateral. Tiro de lateral favorecendo a equipe do Chopinzinho. 16:40, 16:40 para terminar na segunda etapa de jogo. 0-0, ginásio Joelson Marcelino. Olha a bola na entrada da área, sobe de cabeça, corta a Arthur, ela volta mais uma vez. Kelvin abre para o lado direito no Ian, vai no fundo, na paralela, volta para o Kelvin. Ele segurou, trabalhou no pivô, não conseguiu chegar por ali o Capa, Márcio.
0: Tocou para o Capa tentou, mas não conseguiu, olha lá.
3: Neto, joga a bola na fugida lá no fundo por Arthur, marcação, afastou de cabeça, é tiro de lateral na linha ofensiva da equipe do São Miguel. Lá vem João Pedro para soltar a patada. João Pedro na bomba, ela vai para fora. Se o João Pedro acertar uma dessa da casinha, já era, mano.
0: Tinha que passar pelo outro lado, né? Passou pela direita, tinha que passar pela esquerda do Capa, né?
3: Reposição Ian, com ela dominada, trabalha do lado direito.
2: Venha para a fugida das costas, o Arthur. Arthur ligado, recolhe a bola de cabeça para o Neto. Neto segura firme com as mãos. Uma cabeça pode, ele trabalha no Tomate aqui para o lado direito, quarta defesa. Tomate na canhota, inverte, busca Arthur, para o Tomate, para o Arthur. Pressionado, olha o caixote, tem que sair daí. Bola entrou para o Joel no pivô, por baixo, João Batista.
0: Joel fez a proteção, mas a marcação chegou forte, lateral cobrado.
3: João Batista usou toda, tudo que podia, né? Porque se ele perde, olha o Neto na batida, ela vai pra fora, só a linha de fundo. 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Ian trabalha no Kelvin, aqui para o lado esquerdo, para ser o marcador. Kelvin balança na frente do Arthur, para lá, para cá. Abriu espaço para o bate. Ela subiu demais, Márcio.
0: Ele limpou bem, ele buscou o meio da quadra, tentou o Kelvin a batida, mas pegou muito embaixo, né? Olha,
2: errou
0: o erro.
2: Errou o Tomate, olha o contra-ataque. Kelvin dominou pelo lado esquerdo, escorregou. A bola sobrou, até não está colocando o Joel. Agora, Joel. Passe forçado demais. Quadra não está ajudando.
0: Se o Arthur chega, ele domina, a bola vai para frente. Seria o contra-ataque certo e perfeito. Mas com esse tipo de quadra molhada, aí complica, né?
2: 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Sai da quadra defensiva e antes, sai trabalhando a equipe do Shoppingzinho Kelvin. Domina aqui pelo lado esquerdo, vem para fugida, bola desviada na marcação do Arthur, sai para tiro de lateral e na cobrança lá dentro da área, Neto! Agora Neto! Neto deu uma segurada, esperou o time se organizar. Não foi para trocação, Neto. Saiu organizada a quadra defensiva. Arthur, João Pedro. Na fugida, achou o Joel. Um para um, Joel. Já voltou, já recompôs a marcação. O Chopinzinho, a bola volta para o Tomate. Faz a abertura lá pelo lado esquerdo. Vai para o drible. O Arthur no Joel. Joel prendeu no meio de dois. Não pode cometer falta. A bola sobrou para o Arthur, para o Joel. Daí, Joel. Daí, Joel. Travado da hora H. Contra-ataque agora na bola esticada. Arthur aparece por baixo para salvar. A bola vai sobrar no Tomate. Tomate pelo lado esquerdo, levou na bomba, espalma! João Neto em dois tempos, Márcio.
0: A bola foi em cima da linha, quase saiu, mas ele conseguiu realmente, a defesa saiu jogando.
2: E agora uma trombada, arbitragem orou seguindo João Pedro com o Kelvin. Olha o Kelvin aqui para o lado esquerdo, João Pedro fecha a porta para ele, a bola é esticada no fundo. Bola em profundidade, chega a equipe do Dois Vizinhos, está nas mãos do Neto, do Chopinzinho, está nas mãos do Neto. A arbitragem já parou aí, Márcio.
0: Tá marcando, apontando. Reversão, né?
3: É, eu acho que o Breno saiu com bola e tudo, né? Na hora que ele fez o pivô, tiro de lateral.
0: E ele pediu pra secar a quadra. Aproveitou que a bola tava parada, o jogo tava parado. Mandou secar.
3: Ó, aí foi no detalhe, ele girou. É, errou. Nossa, saiu muito. Certinho a arbitragem. Embora a bola tinha saído demais. 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Por enquanto o Paraná vai empatando em 2-2, o Palmas, Paraná e Itaipulândia. O Palmas vai empatando em 1-1 com Cascavel. Tem tiro de lateral favorecendo a equipe do São Miguel. 13:45 para terminar. 1-1 no marcador. Vem para aqui a posição de bola. Neto, na fugida, forte demais, Márcio.
0: Ele jogou acreditando que o Kaique ia entrar, ia ir no rumo do gol. E ele ficou parado, a bola foi no vazio.
2: Ó, o Breno, pivôzão, trabalha no Ian. Ian tenta a movimentação, abriu lá pelo lado direito, chega a equipe do Chopinzinho. São Miguel fecha a sua casinha, vem atacando o Breno na dividida, ela sai para tiro de lateral. Cascavel já virou para cima do Palmas.
0: Tá tudo normal.
2: 2-1 no marcador. Um abraço. Um abraço aí pro Zanatão. O Zanata tá falando aí pra Tati aquecer que ela vai entrar. Fala, Zanata. Um abraço pra ti aí, tamo junto, tá? Que vem pra aqui, posição de bola. Kelvin! Kelvin recolhe a bola mais atrás no Ian. Bola em profundidade no Breno. Olha lá o goleirão para fazer a defesa. O Neto, Neto na bola esticada. Profundidade. Tenta chegar da equipe do São Miguel. Pedrinho evitou a saída. Foi lá o delegado. A bola sai para tiro de lateral.
0: Marcação é forte, hein?
2: Ninguém dá um mínimo de espaço.
0: O jogo é brigado.
2: Atenção, a bola foi mais atrás no Juan. Juan abre pelo lado direito, até onde está colocado Tomate. Tomate vira cima do marcador ainda, Tomate. Mais atrás no Juan, grande bola pro Pedrinho. Recolhe a bola mais atrás, até onde está colocado Kaique. Kaique pro delegado. Delegado pisa pro Kaique. Kaique levanta a cabeça, busca até onde está colocado o delegado. Delegado mais atrás do Neto. Neto domina a bola lá, quadra defensiva. Neto na fugida, bola esticada pro Pedrinho. Sobe a defesa de cabeça, a bola fica em disputa. Ganha a equipe do São Miguel, não ganha e perde. O Juan pede falta, a arbitragem diz que não, Márcio.
0: É, falou que estava tudo normal, jogo lindo.
2: Da quadra defensiva, a equipe do Chopinzinho corta, Kaique agora, Pedrinho escorou pro Kaique. Kaique pelo lado esquerdo, dominou Kaique, vai segurar pro delegado. 12:26 para terminar, 0-0 marcador aqui, vem voando do lado direito. Juan com ela dominada por dentro do Pedrinho. Pedrinho pro delegado, pro Pedrinho. Aparece a cobertura, Kelvin, o goleiro João Neto ligados, Márcio.
0: Aquela história, jogou na frente, quando tu precisa, aquela tração, aquela força na arrancada, não tem, né?
2: Olha o Breno na disputa, o pivô, um perde, ganha, uma briga de foice impressionante.
0: Opa!
2: Pedrinho, contra-ataque, Pedrinho levou na bomba, bola desviada, milagre de João Neto, Márcio!
0: A bola desviou, estava encobrindo o goleiro, ele conseguiu no último recurso, desviou, que defesa!
2: Ataca, volta a equipe do São Miguel, Pedrinho balança na frente do marcador. Emerson, experiente Emerson, fecha a porta, trabalha no delegado agora. Delegado abre no Juan aqui pelo lado direito. Juan devolve do outro lado. Delegado recolhe a bola mais atrás ainda no João, no Neto. Olha o Neto, Neto, Neto por dentro. Linda bola pro Pedrinho, abriu no Kaique do lado direito. Kaique, que bola pro delegado, erra o passe do delegado, contra-ataque agora. Olha o contra-ataque da equipe do Chopinzinho. Kelvin bateu travado, e agora Neto, Neto pro delegado, quadra defensiva, ainda vem delegado, trabalha no Pedrinho. Pedrinho lá pro lado esquerdo, Pedrinho pra cima do marcador, fecha a casinha pra ele, Pedrinho foi pro cabisco na bomba, João Neto em dois tempos, Márcio.
0: A repancada foi justa, né? E a defesa foi boa, a defesa do João Neto, mais uma.
2: 11 minutos para terminar, 0-0, jogo completamente indefinido. Olha o Chopinzinho! Para fora, para fora, para fora. Lucão teve a chance, Márcio.
0: De bico, Lucão tentou finalizar, a finalização dele foi para fora, direto, apenas a proteção feita pelo Neto.
2: Vem a equipe do São Miguel, Neto. Neto que entrou na vaga do Matheus no comecinho do jogo. Matheus machucado, olha o Jean Rodrigues, joga de cabeça lá para o meio da área. Quarta marcação, vai dar contra-ataque. Sai da quadra defensiva o Breno, trabalha até onde está colocado o goleirão. Sai João Neto. João Neto busca do lado esquerdo, até onde está seu companheiro. Tenta a saída do outro lado. Olha o Chopinzinho chegando. Emerson por dentro, chegou no Breno. Breno pisou pro Emerson para fora, Márcio.
0: Assustou, rapaz. A batida assustou, mas a bola foi direto para fora. São Miguel.
2: Jean Rodrigues no pivô, bem aberto, longe do gol, domina no círculo central, recolhe até onde está colocado Galinho. Galinho vem por dentro para cima do marcador, ainda Galinho. Grande bola para o João Pedro! Antes dele tentar a finalização, o Lucão enfiou o pezinho, Márcio.
0: Trabalho de cobertura. O Lucão pegou, antecipou, levantou a perna e jogou a bola para a lateral.
2: 10 minutos. 10:19, faltando para terminar quase metade da segunda etapa.
0: Tiro de canto de novo.
2: Tomate na primeira não deu, vai para a segunda Tomate. Tomate para a bola, tem o João Pedro mais atrás. A bola chegou no Tomate na primeira, na segunda ela sai para tiro de lateral. Vem para a cobrança aí, quebrou São Miguel, 0-0 o marcador. Segundo tempo de jogo, João Pedro dali, uma boa bola, desvia para fora! Galinho no meio do caminho, Márcio.
0: É, tá pedindo desvio por lá no Thales, mas a bola pegou no jogador Galinho do São Miguel.
2: Vem pra que posição? Thales estica até onde está colocado o Elenilson, vai pra cima do marcador. Ainda Elenilson. Elenilson pro Thales. Joga muito o Thales, né? Todo. Um dos caras que mais está em quadra e mais constrói pra equipe do Chopinzinho.
0: Nível muito alto, né?
2: É, um time, bom, a folha é pra isso, né? Lenilson. Mas São Miguel tá bem demais, gente. Bem demais. Tô com a sensação que começou a chover, hein, Márcio?
0: Pelo barulho?
2: Ó a chuva, hein? ataca, tenta chegar, contra-ataque, Galinho, ganhou um presente, Galinho levou para o fundo, não tem espaço, pisou para o Jean Rodrigues, mais atrás para o Tomate abre no João Pedro, recompôs a defesa, a equipe do Chopinzinho, a bola vai do fundo.

0: pra fora. Se não bate no Ian, era gol, gente.
1: E o detalhe, a arbitragem não aceita a reclamação. Diz que não tem direito a reclamar.
0: Mas que coisa. Não tem, a gente tá vendo o replay. O replay tá aí pra quem quiser ver. Como que não é escanteio, gente? Atenção, vem o Chopinzinho, agora tem falta em cima do Edenilson, Márcio.
1: Amarelo. Agora um amarelo bem aplicado e um amarelo merecido, porque se não tivesse feito a falta, ia sair na cara do gol.
0: Na construção, o Edenilson tava limpando.
1: Ele trocou, ia livre pra finalização.
0: Confirmado, Márcio, estou dando uma espiadinha aqui fora. Tem uma porta de serviço aqui, eu tenho a visão dela. Tá chovendo pra caramba, hein?
1: E olha o que o pessoal do Chopinzinho reclama, né? O Elenilson tava metendo uma pressão, parece que tava querendo que fosse expulso o jogador, né?
0: Atenção, tem falta. A equipe do Chopinzinho.
1: Segunda falta do São Miguel.
0: Oportunidade da bola parada agora o time visitante. 8:59 para terminar, tá 0-0. Thales, mas que injustiça, né? São Miguel tinha uma bola parada, né? Escanteio. Não é um escanteio difícil de marcar, né?
1: Mas foi nítido o desvio.
0: 8:59. Bola parada, Emerson deixou. Thales passou pro Emerson. Olha a movimentação. Neto, espetáculo! Escanteio da cobrança, Emerson vai pro bate, limpou, bateu travado, sobrou na entrada da área, olha o Chopinzinho, suelto pra fora! Contra-ataque agora é rápido, vai pro Jean dominou e acabou quebrando a bola, Márcio.
1: Ele não conseguiu o domínio, ele dominou na primeira, a bola subiu, ele tentou jogar na frente, não conseguiu. Se consegue, vai na cara do gol, hein?
0: Vem pra que posição de bola? 8:45 para terminar para Sicredi. 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Thales, pelo lado esquerdo, finta do Thales, bola lá dentro da área. Suelton desvia.
1: Galinho,
0: escanteio, Márcio.
1: Galinho entrou na frente na hora certa. O corte justo e perfeito.
0: 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Escanteio. Na bola batida, atravessa a área. Aí teve um bolo. O Tomate e o Elenilson.
1: Caíram abraçado, né?
0: Sexta-feira à noite, abraçado assim, gera CPF novo, hein, Márcio?
1: Rapaz, foi complicado, hein? Caíram abraçado, rolando na quadra,
0: isso,
1: né?
0: Isso aí, ó. Um detalhe. E aí fica difícil de marcar. Quem tava puxando quem?
1: Vai marcar o quê?
0: É a única coisa que dá pra marcar nesse tipo de abraço aí, é encontro mesmo, mas mais nada. 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E chove em São Miguel do Iguaçu, 0-0 marcador. Que jogo espetacular. 8:32 para terminar, Márcio.
1: Agora, o que a gente falou de chope na partida, né? Chope, chopinzinho, dá uma sede, né?
0: Ainda bem que eu tenho água aqui.
1: Não, água também tem.
0: Mas essa sede aí é só depois. Olha a bola esticada lá dentro da área. Galinho, manda a bola direto para fora. É só a reposição, tá 0-0. Marcador, que jogo, senhoras e senhores. 8:25, um jogo já com cara de playoff. O chopinzinho tem que ganhar. Porque senão vai deixar tudo para a última rodada na classificação. Matematicamente não está classificado. O São Miguel pode dormir no G4 hoje, sonhar com isso. Olha o Elenilson. Apareceu a marcação, Arthur. São Miguel está 4 jogos invicto. 3 vitórias e 1 empate. Empate com o Trampieri aqui. O que a arbitragem vai chamar a atenção? Só chamou a atenção o jogador de São Miguel, né? Tiro de lateral, 8:07. Vem Thales para a bola do Suelton, bola trabalhada do outro lado, desvio de cabeça. Galinho. Tiro de lateral, a

0: vem Lucão. Lucão trabalhou até onde está colocado o Thales. Thales para cima do marcador. Grande bola! Olha o Chopinzinho, tem que fechar a gente. Na toca de passe, agora é contra-ataque. E falta para a equipe do São Miguel, vai ter cartão, Márcio.
1: Falta do Lucão.
0: Já tem.
1: Cartão amarelo pro Lucão.
0: Se é o Lucão, já tem, tá na... Tem.
1: Vermelho para... Vermelho pro... Preparador físico do São Miguel. Pro Juninho. Vermelho pro Valduga.
0: Valduga expulso.
1: E o Lucão amarelo.
0: Lucão amarelo. Eu achei que o Lucão já tinha amarelo, hein? Mas... Como achar não é certeza, né? Que essa é uma sensação. E o Valduga. Olha o São Miguel, chegou Galinho. No fundo a bola saiu. Confirma pra mim, o Márcio, quem foi o expulso. Júnior Valduga. Que aí a arbitragem assinalou de muito longe, né? O cartão vermelho.
1: 14 e 17 tem amarelo.
0: 14 e 17.
1: Então, Lucão e Elenils.
0: Elenils tomou cartão amarelo antes. Voltando para terminar, 7h38, tá 0x0 o marcador. Jogo nervoso, né? Jogo nervoso, a gente já sabia. Essas equipes, foi a equipe que mais o São Miguel enfrentou desde a Série Prata em 2019, né? E durante todo esse período foram 14 jogos, 6 vitórias do Chopinzinho, 4 empates, 3 vitórias do São Miguel. Na Série Ouro, o São Miguel tem uma vitória e um empate, 4 derrotas diante da equipe do Chopinzinho, com direito à eliminação em playoff. Enfim, aquela eliminação no playoff assim foi num drama, né? O Chopinzinho teve que mobilizar o time porque perdeu o jogo de ida, aí tinha que vencer o jogo da volta e classificou porque jogou com regulamento, né? Jogou com empate na prorrogação. Esse ano, playoff não tem empate na prorrogação, empate é pênalti. Olha o Elenilson, levou, golaço! Chopinzinho ali, Nilson! Levou aqui pelo lado esquerdo, soltou uma patada, ela foi lá pro fundo da casinha. Momento ideal do Chopinzinho, Elenilson ganhou no pé de grande, recebeu da pontilhada, a bola foi lá no ângulo superior direito da meta defendida do Neto. Nada pode fazer. E São Miguel segue com aquela sina chata de não vencer em casa, Márcio.
1: É, o Elenilson agora jogou demais, né? Mostrou todo o talento, fez a diferença, fez que foi pra dentro, fez que foi pra direita, foi pra esquerda. Que petardo que ele solta, né? Um pataço, uma bomba na gaveta indefensável. Golaço.
0: Aí o gol do Elenilson. Castigo no jogo para a equipe do São Miguel. Amarelinho agora vai ter que buscar.
1: Vai ter que abrir.
0: 7-3 faltando para terminar. E agora a quadra vai atrapalhar, né?
1: 7 minutos é muito jogo, hein?
0: Muita coisa para acontecer. Muita coisa. Esse resultado vai classificando o Chopinzinho. São Miguel vai ter que carimbar a vaga entre os 8 primeiros na última rodada. Dependendo dos resultados, já vai chegar com a sua vida definida. Vai lá para cumprir tabela contra o Moarama. Lembrando que São Miguel já está classificado, né? Atenção, trabalha a bola na quadra defensiva, a equipe do Chopinzinho. Impressionante, né? Em casa, o São Miguel tem uma dificuldade de vencer. Vou te falar, né? Taca Lucão. Leva Lucão na bola. E no vamos que vamos, ele bate pra fora, Márcio.
1: Levou vantagem em cima do Arthur. O Arthur ficou pedindo falta, não foi marcado.
0: Tem reposição, Neto. E no detalhe, o lance do replay. A bola está sendo dominada agora pela equipe do Chopinzinho na quadra defensiva. João Neto. 6h36 faltando para terminar. Thales. Bola forçada, ela sai para tiro de lateral, tá colocado Kaique. Kaique mais atrás para a bomba do Pedrinho, ela vai para fora, a bola sai para que posição? Só que posição de bola.
1: Tinha que acertar um pataço desse, né?
0: Pois é. O Denilson acertou, né? Isso é um azar, né? Tiro
1: foi
0: de
1: a
0: lateral.
1: Bola do jogo.
0: Edenilson fez o que ninguém fez até agora no jogo, né? Acertar o gol. 6h24. Ataca a equipe do São Miguel. Joel trabalhou mais atrás pro Kaique. Mal, ela vai pra linha. Tem que ter calma agora, Márcio.
1: Ele estava desequilibrado, né? Daí ele não tinha a opção de toque e ele tentou a finalização.
0: Atenção, vem Thales. Thales na fugida, trabalhou até onde está colocado seu companheiro. Chopinzinho vai girando. Mazeto entrou aí, trabalhou no Breno. Breno mais atrás do Thales. Vem o Kaique, bota o pezinho na bola. Ela sai para tiro de lateral. Vem vencendo 1-0. Chopinzinho vai subindo para 15 pontos. Olha o erro. Ganhou Kaique, errou também. Contra-ataque, Lucão bateu e ela passa na frente do gol e vai para fora, Márcio.
1: Olha aí a jogada de segundo pau, quase que estava chegando por lá o Breno, hein?
0: Vai para que posição de bola o Neto? Aí no detalhe para você, finalização, ela passa na frente do gol, 5:58 para terminar. Chopinzinho vai vencendo pelo placar de 1-0. Neto vem para a bola. O torcedor tenta empurrar um pouquinho a equipe agora. Vem Pedrinho, trabalha no Kaique. Kaique inverte lá do outro lado. Até ele está colocado o João Pedro. Trabalha no Joel. Joel segura, trabalha a bola no João Pedro. João Pedro busca. Até ele está colocado o Kaique para o Pedrinho. A bola sai para a tia de lateral. 5:38.
1: Bateu no Lucão, lateral São Miguel.
0: Vem Kaique, abre pelo lado direito do João Pedro. João Pedro busca no Pedrinho. Ele tratou de seguir o João Pedro. Desabou aqui, agora não teve falta.
1: Tá no bar, né?
0: Vem pra cima do marcador Kaique. Vem pro Joel, inverte do lado direito do João Pedro. João Pedro pra cima do marcador, inverte pro Pedrinho. Pedrinho busca no Kaique. Kaique tenta a jogada ainda. Recolhe a bola mais atrás do Pedrinho. Pedrinho sai da quadra defensiva. São Miguel vai girando o jogo. Atenção, Kaique. Kaique levou pro bate no centro do gol. Lá está João Neto, Márcio.
1: Se fosse mais forte, saiu sem força a finalização, né? Ajudou. Acabou ajudando um pouquinho João Neto.
0: Por enquanto, o Palmas vai perdendo pro Cascavel 2-1. Paraná e Itaipulândia 2-2. 4:54 para terminar. Aí João Pedro, trabalha lá para o lado esquerdo. Vai para cima do marcador, o Pedrinho. Pedrinho para o João Pedro. João Pedro com ela dominada ainda. João Pedro vai para o bate, escanteio, Márcio.
1: Teve desvio. Bateu no pezinho por ali do Mazeto.
0: Escanteio, olha no detalhe. João Pedro levou pezinho para escanteio. É escanteio.
1: Momento certo para sair, momento ideal para sair um gol, né?
0: Atenção! E vai dar a reversão. Não, não e não!
1: Tempo.
0: Tomou uma dura aí o Tomate no Biro, hein?
1: É o tempo. O Biro falou, poxa, é 2 segundos.
0: Atenção, vai sair da quadra defensiva a equipe do Chopinzinho. Agora! Pedrinho ganhou para fazer, Pedrinho bateu, não!
1: Tinha que bater pro gol, ele tocou pro Tomate. Ele bateu no segundo pau pro Tomate chegar.
0: Que chance! Era o gol de empate desenhado, 4:29. Olha,
1: Elenilson. Poderia mudar a história do jogo, hein?
0: Elenilson chamou a falta, né?
1: Ah, o Elenilson é liso também pra acabar a falta, né? E a arbitragem tá indo em todas.
0: 4:24 pra terminar. Um detalhe aí, ó. Ó, coloca o lance do Pedrinho antes aí, né, ó, pra gente ver, ó, no detalhe o lance do Pedrinho, que ele teve tudo pra fazer esse gol, ó. Olha só o contra-ataque, gente. Pouquinho de calma agora, ó, pouquinho de calma. Se ele tem um pouco, na minha opinião ele tentou finalizar, Mário, ele fez um movimento da finalização, porque se ele levanta a cabeça e faz o passe, ele não erra esse passe. Não tinha como errar. E aí era o gol, porque ficaria sem goleiro, né?
1: E ele poderia ou finalizar ou tocar. Não fez nenhum nem outro, então.
0: A bola direto pra fora. A chance que teve a equipe do São Miguel. Tenta atacar a equipe do Chopinzinho. Suelton. Errou o passe. A bola sai pra tiro lateral. 4:16. É lógico.
1: As duas equipes estão nervosas, viu?
0: É, tem que dar um desconto por cada quadra, né? Muito lisa. Muito, muito lisa. Vai na quadra defensiva, João Pedro trabalhando no Neto. Neto, ó, o Neto acabou de escorregar, Márcio.
1: Verdade, é o que a gente falou o jogo inteiro, né? A quadra tá maldosa, né?
0: 4 e 9. São Miguel tem que buscar um empate. Buscar um empate de novo. Suelton. Leva para cima do marcador. Suelton. Recolhe a bola mais atrás. Atando está colocado o goleirão. Sai João Neto. João Neto na fugida. Bola esticada. Chegou no Elenilson. Ele domina, autor do gol até aqui, o Elenilson. A bola vai sendo avançada para a equipe do Chopinzinho. Na dividida, o jogador do Chopinzinho ficou no meio do caminho sentindo muito.
1: Bateu a mão, bateu o braço no chão.
0: Eu acho que foi um dedo aí, hein? E aqui vem Neto, e agora a arbitragem vai parar. Que ele deve ter batido a mão e foi o dedo, né?
1: Cartão amarelo.
0: Quem saiu do banco não estava autorizado, tá? Tô sentindo. Rapaz, tá doendo, hein, Marcos?
1: Sensação, jeito e trijeito, né? E a cara também, dá uma olhada lá.
0: Na dividida, a gente tá vendo o replay. Caiu de mau jeito e aí...
1: E a moça ainda levantou pelo braço que tá machucado, você viu?
0: 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Vem pra aqui, posição de bola a equipe do São Miguel. Neto. A bola foi trabalhar Tomate. Tomate mais atrás, João Pedro. Agora não entendi nada, né?
1: Quando voltar? Áudio!
0: Vai dar a reversão de reposição de bola?
1: Já tava muito perto do jogador. Mas a bola foi.
0: Vai, Tomate. Vai pro Pedrinho aqui pelo lado esquerdo. Vai pra cima do marcador, Pedrinho. Pedrinho pro João Pedro. João Pedro na bola esticada. Foi lá pro Jean Rodrigues. Brigou, lutou. Tira a marcação. Bola sai para tiro de lateral. Jean Rodrigues. Trabalha mais atrás, João Pedro. João Pedro, Tomate. Tomate por dentro. Trabalha curtinho, João Pedro. Tenta na fugida. Elenilson afasta tiro de lateral. Tempo técnico.
1: São Miguel.
2: Ali para fazer um gol, nós vamos fazer o gol. Ô delegado, lembra que no jogo de ida, naquele primeiro jogo, eles ficaram girando bem aqui, por quê? Porque a gente só tava com um canhoto. Hoje nós vamos jogar com dois canhotos. Então o que é que a gente vai abrir possibilidades daquela bolinha de virar, arrastar e tentar quebrar o pé aqui? Ou então, a gente vai começar com o movimento de entrada para fazer isso, ou então ela atravessar e a gente já monta três aqui, ó, tá? E esse cara, velho, sempre que tocar aqui e andar, para aqui, ó. Para aqui, não vai machar essa bola aqui para fazer o gol. Não vai machar essa bola aqui. Agora, não adianta eu ficar fazendo troca, não adianta a bola chegar no fundo se eu não rasgar a pênalti, segundo pau, seja de um lado ou seja do outro. Tá? Ora, gente. Ora, Galinho, Pedrinho, delegado, Tomate.
1: Goleiro, linha e coragem da finalização.
0: E agora, o São Miguel tá classificado, né? A única coisa chata que fica no contexto é o fato de não conseguir vencer em casa. Se tivesse vencido o Ampere, né? A gente nem tava falando muito disso. Mas é um fator que incomoda. E ó, informação, Paraná 3-2 no Itaipulândia, hein? Rapaz, o Itaipulândia tava praticamente classificado. Dá uma apertada aí, hein? Vem, Tomate. Kaique. Kaique trabalha no centro. Até onde está colocado o delegado São Miguel. Tem que buscar um empate. Vamos lá. Um golzinho. Um empate. Até essa altura do campeonato está excelente para manter o momento. Sem derrota no momento. São quatro jogos sem derrota nessa Série Ouro. Vem Kaique. Com ela dobrada. Kaique trabalhou no Tomate para o Kaique. Foi para cima do marcador da dividida. Vai cavar o tiro de lateral. Vai dar contra-ataque. Saiu com bola e tudo. É tiro de lateral favorecendo a equipe do São Miguel. O amarelinho segue na quadra de ataque. 2:49 para terminar. Aqui vem Tomate. Tomate pro delegado no centro central. Avança. Goleiro Linho, Tomate tá do lado direito. A bola foi pro lado esquerdo. Pedrinho volta pro Tomate aqui pelo lado direito. Tomate trabalhou no Kaique. Kaique até onde está colocado o Galinho. Galinho no delegado pro Kaique. Kaique pro delegado. Delegado abriu do lado esquerdo. Tomate pro delegado. Delegado pro Pedrinho, Pedrinho lá dentro. Do lado esquerdo a bola volta pro Pedrinho, na paralela passe do delegado pro Galinho. Galinho devolve pro delegado, o tempo tá passando, gente, 2:20 para terminar. Tá 1-0 pra equipe do Chopinzinho, ataca a equipe do São Miguel. Galinho trabalhou no Tomate, Tomate mais atrás no Kaique, Kaique buscou no Pedrinho, Pedrinho balança, busca até onde está, delegado, delegado no Tomate, Tomate no fundo, Kaique escorregou, corta a marcação do jeito que dá o Thales. Kaique tomou aquele tombo, tombo feio, Márcio.
1: Escorregando o Kaique, o delegado pegou e jogou a bola direto para a lateral.
0: 2-2 para terminar.
1: Voltou nela.
0: 1-0 para a equipe do Chopinzinho. Volta Thales, quadra defensiva, na fugida. Quebra a bola a equipe do Chopinzinho também. A bola sai para tiro de lateral. Ninguém quer mais saber de se comprometer no jogo. 1:55 ainda dá tempo, gente. Delegado, vamos lá, meu filho. Vamos lá buscar esse empate.
1: Coragem e finalização, o técnico falou.
0: Agora vem Pedrinho. Pedrinho trabalha por dentro, até onde está colocado Kaique. Kaique pro Tomate. Tomate achou o Galinho. Galinho no fundo, a bola chegou pro delegado. Não, gente. Não, não e não, Márcio.
1: Passou na frente do Tomate a bola.
0: Tiro de lateral favorecendo a equipe do São Miguel. Reversão. João Neto foi a loucura com seus companheiros, Márcio.
1: Ficou maluco. Diz que uma hora dessa não dá pra errar.
0: Olha as chances que teve o São Miguel no replay. Agora vai lá, delegado. Delegado pro Kaique. Kaique pro Pedrinho. Pro delegado. Pro Tomate. Goleiro linha Tomate. Do outro lado. A bola foi pro João Pedro. João Pedro pro delegado. Dominou João Pedro. João Pedro. João Pedro trabalhou no Tomate. Tomate pro lado direito. Devolve mais atrás. 1:13 pra terminar. Ataca a equipe pro São Miguel. Olha o delegado do outro lado pro João Pedro. Na dividida. A bola sai pra tiro de lateral. É do Chopinzinho, Márcio.
1: Bateu no jogador São Miguel. Quando fala em coragem, ele quer que vá pra cima e tenta a finalização. São Miguel tá jogando, tocando e não tá finalizando.
0: 1:06 pra terminar. Atenção, Elenilson domina por baixo, a marcação afasta, pede a falta, a arbitragem não dá, vai Pedrinho. Atenção, Pedrinho levou na bomba. Em dois tempos, João Neto fez a defesa, já repôs a bola em jogo. Olha o presente. Atenção, tentou na primeira, na segunda, a bola fica em disputa. Kaique e Pedrinho. Thales ganhou, trabalhou até onde está colocado seu companheiro, que é Lucão, na dividida, a bola mais atrás. Aí o Ian faz uma cena. Eu vou te falar um negócio, hein? Uma cena. Vem o Ian, ó, o milagre aconteceu, já se recuperou 100%. 31 segundos.
1: Ele tinha levantado, parece que tinha quebrado o braço, né? Uma revolta,
0: coisa,
1: né?
0: Uma coisa impressionante, né? 25 segundos. 25 segundos. Dos times que vieram jogar aqui, foi das equipes que mais tentaram tirar o São Miguel do jogo, fazer aquela coisa anti-jogo.
1: Tentou o jogo inteiro, né?
0: E a arbitragem complacente, boa parte, né?
1: Daí o árbitro com atitude.
0: Cara, vai inclusive dar cartão amarelo pro árbitro, né? Se continuar assim, o Ian vai dar cartão amarelo pro árbitro.
1: Eu tava encostando a mão no peito do árbitro. Ele não pode tocar, né? Você sabe que a regra
0: coisa. Que coisa, hein? Cara, olha o que o Ian falou pro Kaique, nada aconteceu. Agora o Tomate foi lá, né? Agora ele vai dar cartão amarelo. Tá de brincadeira,
1: cara, rapaz.
0: Tá de brincadeira. Que isso, gente? Que é isso?
1: Tá querendo mandar um jogo, né?
0: Olha, Paraná 5-2 no Itaipulândia. O Itaipulândia vai para a última rodada, Márcio, precisando vencer. Agora, Márcio, eu vou te falar uma coisa, ó. O Ian tá fazendo o jogo dele, tá defendendo a equipe dele, nada contra o Ian, não é isso. Mas o árbitro tá vendo o que ele tá fazendo. Aplica o amarelo logo de sequência, se é para dar o amarelo depois,
1: mas
0: por tudo que ele fez.
1: Se ele tivesse dado o amarelo na primeira atitude dele,
0: pronto.
1: É, ele não teria feito o resto.
0: Tá feito. Então, sei lá, parece que vai pedir desculpa pro cara, não. Aplica amarelo. Ó, agora vai chamar a atenção do jogador de São Miguel. Vai ter amarelo pro preparador de goleiro, pro fisioterapeuta hoje.
1: Foi.
0: Atenção, vem o São Miguel. Grande bola no fundo, João Pedro. Milagre do João Neto! João Neto fez um milagre, gente.
1: Que defesa, hein?
0: Era o gol de empate. Quem sabe agora Pedrinho. Finzinho, tem que finalizar, vai acabar. Tem que finalizar, João Pedro pro gol. Limpou, bate o João Pedro. A bola sai mascada para tiro de lateral. 7 segundos. 7 segundos, Tomate. 7 segundos, Tomate. O Ian vai pedir desculpa lá pro Ian. A bola vai pro delegado. Delegado por dentro. Pedrinho bateu, a bola travada, escanteio.
1: 1 segundo.
0: Vai terminar. Vai terminar. Poxa, que azar, né? Olha o São Miguel, bola pro Tomate. Gol!
1: Foi gol!
0: Esse ginásio vem abaixo esse ginásio. O São Miguel empata, o São Miguel empata, dá confusão, dá tudo, mas vai buscar na raça, no coração, na alma, tá tudo igual, Márcio.
1: Tudo igual, tudo empate.
0: Momento ideal, supermercados na tela!
1: Aí alguns jogadores, inclusive, do
0: Pedrinho, Chocuzinho. Pedrinho fez o gol, Márcio. Pedrinho, Tomate bateu, Pedrinho, o gol de empate. Teve o delegado expulso e o João Neto e confusão armada, Márcio.
1: Agora o detalhe, teve a cena da provocação que acabou apimentando esse momento, né?
0: O São Miguel vai buscar um empate. Ó, a confusão lá, briga generalizada. A polícia tá tomando conta. Jogadores do Chopinzinho partindo pra cima. E a polícia tá tendo que lidar, Márcio.
1: É, mas é 2, 3 jogadores, olha. Foi o goleiro e mais um jogador que foi pra cima do jogador do São Miguel. Também não tem explicação.
0: É, lembra que eu falei
1: mas
0: no começo...
1: Mas é aquela história da firula.
0: Lembra que eu falei no começo que é um jogo de rivalidade?
1: Mas foi a pura história da provocação. E a provocação caiu agora com o gol do São Miguel. E daí? Aí você sabe que troco vai vir.
0: Aí.
1: Tomate. No finalzinho, foi brigado. Mas saiu, né?
3: É, graças a Deus... Isso é São Miguel, mostrar a garra até o final. Isso é o futsal, é lindo de se ver. Até o último minuto, até o último segundo, tem que dar a vida. É isso aí.
1: A quadra hoje quase que deu uma complicadinha, mas no final acabou dando tudo certo.
3: É, mas a gente tá adverso para todas as dificuldades e conseguimos um empate dentro de casa. Vamos trabalhar mais e trabalhar para buscar o G4.
1: Parabéns pela busca.
3: Muito obrigado.
1: Daí, olha, trabalhar para buscar o G4. Fala com a rapaziada por aqui. Obrigado.
0: Olha, os jogadores do São Miguel têm que sair daí, né? Pra,
1: claro, com
0: pra,
1: certeza.
0: Que é o pessoal do Chopinzinho que partiu Joel. Todo momento.
1: Joel. Chega pra cá, Joel. Que jogo, hein?
4: Cara, sabíamos que ia ser um jogo bem difícil, cara. Mas graças a Deus conseguimos um empate aí no final. Queria mandar um beijo pra minha família, pra minha mulher que tá me assistindo.
1: Maravilha. Ele quer dar saída, mas tá zerado o marcador, mas tá tudo bem, né? Zerou.
0: É isso aí. Márcio, vamos ouvir o Pedrinho aqui, ó, do outro lado. O Pedrinho era dúvida pra esse jogo e ele falava uma coisa. Durante a semana eu conversei com ele. E ele falou, poxa, se eu fizesse tal gol, poderia estar em outra situação, né? E ele fez um dos gols mais importantes dessa temporada. Quinto jogo... Esse gol do Pedrinho ajudou o São Miguel a chegar ao quinto jogo de invencibilidade, hein?
1: Verdade. Agora posso fazer uma pergunta, Alessandro?
0: Por favor.
1: Como que você vai dar início uma partida com o cronômetro zerado?
0: Não sei o que está acontecendo.
1: Bateu,
0: aí.
1: Fez o gol, acabou o jogo, meu amigo. Não tem nada que dá reinício.
0: Acho que tem um... Deve ter um...
1: Ué, tá zerado.
0: Tem que ver o que tá na mão do árbitro ali, que esse é o cronômetro, né? Cronômetro que a gente tá vendo lá no... Tem que ver o que tá no manual.
1: Vamos lá.
0: E aí a arbitragem vai lá pro centro. Lembrando que o delegado e o João Neto foram expulsos, tá? Delegado e João Neto expulsos no começo da confusão. Depois gerou um monte de coisa, né?
1: Foi como começou realmente a confusão, né?
0: E ó, ali tem um bate-boca ali no centro, uma coisa impressionante. Só tem um detalhe, hein, Márcio? O gol ainda não foi lá pro placar, hein?
1: Mas não foi pro placar. Bom.
0: O gol não tá no placar, hein? Mas
1: não tá no placar porque a moça que cuida tá lá no meio da quadra, né?
0: Tá anotando um monte de coisa.
1: É, tá com a prancheta.
0: Ah, tem lá, ó, na boca do vestiário lá. Tem também uma movimentação, né? Então,
1: é o que eles estão apontando pra lá, inclusive, né?
0: Isso.
1: Saiu os jogadores pra lá. E você sabe que quem fica ali perto fica naquele buzuzu danado, né?
0: Ali fica na chiadeira, né?
1: Agora o detalhe, né? Olha, o que a gente bate na tecla foi as provocações que foi deixado se dar no decorrer da partida ainda. Se não tivesse aquela provocação, não teria aceso esse estupim agora com o empate, viu?
0: Agora o policiamento vai lá, vai dar...
1: Vai fazer a parte dele, né?
0: Isso. Bom, vamos lá, né?
1: Tá aí, o pessoal já tá comentando. Inclusive, ó, saiu uma pergunta, ó, o gol não foi pra cara. Ele falou assim, não, mas o árbitro confirmou, foi gol.
0: É, o que a confirmação ficou clara, né? Agora tem que ir pro placar, né,
1: gente? É isso, e ele falou que tem que dar nova saída, só dá nova saída quando é feito gol.
0: Olha, Márcio, a condução não teve erros graves da arbitragem, mas a condução...
1: Mas...
0: Lembra que eu te falei no começo, ó, é um jogo que tem uma certa rivalidade.
1: É verdade.
0: E a condução da arbitragem fez chegar nesse ponto. Ó, vou dar um exemplo aqui... Se tu chega firme e dá amarelo já na primeira reclamação do cara, acaba a conversa.
1: As caretas que o Ian fez.
0: Agora tu deixa.
1: Acabou apimentando. E ele deixou ser feito, né?
0: Daí aplicou amarelo da mesma forma. O que, que o cara faz?
1: Mas deixou. Ele aplicou amarelo muito depois.
0: Mas aí gera mais. Aí claro, gera a reclamação dos dois lados.
1: Foi então. O erro. E foi por causa desse tipo de situação que deu esta provocação no final.
0: Tem que ter, olha, jogo firme, tem que saber,
1: ter cuidado.
0: Tem que ter entendimento, que jogo tá fazendo. Ah, o São Miguel tá classificado, o Chopinzinho tá quase lá. Gente, ó, tem um vermelho que agora eu não sei pra quem.
1: Vamos confirmar aqui na mesa.
0: Foi pra alguém lá da comissão técnica do Chopinzinho que já tá saindo por lá. Ó.
1: Tá aí, e o fisioterapeuta também foi.
0: Mais um vermelho pro Biro.
1: Pro Biro. Ele marcou todos os cartões ali.
0: E agora, agora dá confusão, ó.
1: O Ian,
0: parabéns.
1: Agora foi expulso. Goleiro, João Pedro.
0: João Neto. João Neto.
1: Ah, não, o camisa número 1 é o Hulk.
0: É o Hulk.
1: Se expulsou o Hulk.
0: Tá sem
1: expulsou
0: goleiro.
1: Expulsou os dois goleiros, inclusive do Chopinzinho.
0: Isso. Mais um vermelho.
1: 22 também levou vermelho.
0: Suelton.
1: Complicou, viu?
0: Rapaz.
1: Complicou pro Chopinzinho.
0: Mais um amarelo no
1: mais
0: banco.
1: Mais um amarelo pro banco.
0: Que situação. Não precisava de tudo isso. Leva a risca, faz feijãozinho com arroz, que tu não te complica. Olha o amontoado de cartões.
1: Ficou agora... quase sem goleiro o Chopinzinho, viu?
0: E só pra destacar, o gol foi pro placar lá, Márcio.
1: Agora foi.
0: Jogo nervoso, gente, pelo amor de Deus. Vai terminar o jogo. A bola vai rolar e vai acabar. Fim de papo. São Miguel arranca o empate e deixa o torcedor vibrando e comemorando. É isso, gente. Grande resultado.
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3: 10:03.
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1: Aí, Júnior, o que será que tinha naquele áudio, hein, meu irmão?
2: César, eu também quero saber, velho.

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1: 11:03.
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2: De Monark Ratinho, esta joia rara.

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1: Minhas comadres, meus compadres, jovens e pequenininhos, como é bom estar aí com vocês e juntos nós vamos começando mais um programa de nossa série, o seu programa de todos os sábados, Campo e Lavoura. Na direção de nossa emissora, o amigo Constante Escariote Neto. E aqui nos microfones da emissora, este amigo, parceiro de todos os sábados, que vos cumprimenta, Celso Maggi. 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Vamos começando o nosso Campo e Lavoura, um programa hoje de forma especial, trazendo para vocês as mensagens dos nossos patrocinadores, a nossa mensagem e a boa música gauchesca, hoje na escolha do meu amigo André Vaz, meu amigo Andrecito. Como fazemos? Nós vamos agradecer ao nosso grande Criador por mais esta semana que está terminando, por tudo que recebemos, e vamos pedir a Ele uma boa e nova semana a partir de segunda-feira, sempre com a oração do amigo homem do campo.
2: Senhor, Deus do universo, abençoai a nossa terra. Derramai vossa bênção sobre nossa família. Olhai, Senhor, pelo homem que cultiva a terra, semeia a semente e colhe o pão nosso de cada dia. Olhai também, Senhor, pelo homem que ama os animais e preserva a natureza. Dai-lhe, Senhor, saúde, força, perseverança, para que com vossa bênção possa continuar sua nobre missão, produzindo alimentos para toda a humanidade. Obrigado, Senhor.
1: Minha gente querida, vamos começando o nosso Campo e Lavoura de hoje com a nossa mensagem a todos vocês e sempre aquela boa música gauchesca. A amizade é um tesouro precioso que ilumina nossas vidas e nos acompanha em todas as jornadas. Ter amigos verdadeiros é uma dádiva que devemos valorizar e cultivar. Eles são aqueles que nos conhecem profundamente, que nos apoiam incondicionalmente e que nos ajudam a sermos melhores. Nesse contexto, compartilhar frases belas de amizade é uma maneira de expressar nosso carinho e apreço por essas pessoas especiais em nossa vida. Vamos pensar nisso para que eu possa dizer a todos vocês: sejam sempre bem-vindos.

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2: Vamos dar uma passada no boliche do Tio Candido?

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2: E o programa Estampa Nativa, na apresentação de Cidade do Rio Grande, Renan Finamor, aqui.

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1: Minha gente querida, final de mais um programa Campo e Lavoura. Como foi bom poder levar nossa comunicação a todos vocês. Abraço muito especial, bom fim de semana a todos, aproveitem, curtam e cuidem-se porque a vida é maravilhosa. Fica a minha mensagem, meu carinho, que Deus abençoe a todos e até sábado que vem, se Deus quiser. Tenho certeza absoluta que ele há de querer. A verdadeira felicidade está em nunca perder a esperança. A fé e a paz reguem sua esperança e sua paz com muito amor e elas florescerão. É bom ser esperançoso em tempos de turbulência para poder apreciar a paz quando ela chegar. Deposite sua experiência e fé em Deus, e Ele encherá seu coração de paz. Vamos pensar nisso para que eu possa dizer a todos vocês um bom dia!

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2: 5:38.

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1: Programa Viola da Jornal, aliás, ao vivo, aqui nos bastidores da Jornal. Dupla convidada, os estradeiros Antônio Carlos e Miguel Rodrigues.
2: 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Meu amigo Adenilson Zanelato, nosso diretor-presidente, apoiador do nosso projeto cultural. Grande abraço, meu amigo. Obrigado pela parceria, obrigado pela companhia também. O Adenilson, que aliás não perde um Viola da Jornal.
1: Bom dia, Antônio. Tudo certo?
3: Tudo certo, graças a Deus.
1: Um ótimo sabadão, obrigado pela presença ao vivo conosco.
3: Obrigado, gente, que agradeço. Mais uma vez estar aqui cantando pro povão.
1: Olha. Eita, nós. Ó a badalada do sino lá. O relógio, ó. É, despertou, 6 da manhã. Bom dia, Miguel Rodrigues.
4: Bom dia, Jonas. Bom dia a todos, pessoal. Bom dia para os nossos convidados aí.
1: Verdade. Nenê Flores e Tito Xavier, né? São convidados da dupla. Que bom. Bom dia, Tito. Tudo certo? É verdade. E os lambaris, só sartando no barranco, Tito?
5: Esperando o calor para chegar lá.
1: Se é, nós vai fazer uma pescada. Depois que tá liberada a Piracema, né, Antônio?
3: Vamos. Aí não tem problema.
1: Nenhum, né? Eita, que é bom um lambarizinho frito com a polenta, hein, moço? Uma polenta amanhecida e um lambari sartando na banha quente, é, tipo pipoca, aí fica bom. Bom dia, Nenê Flores. Tudo certo? Na nossa Vila Rural tá tudo certo lá também? Eita, coisa boa. Então tá bom, bem-vindos ao nosso espaço cultural.
4: Vamos fazer vida de caboclo, então?
3: É, vamos fazer vida de caboclo, oferecer pro povão lá da roça, né? Que já terminaram a maior parte dos plantios, né? Então essa música acho que cai bem pro povo lá, né? Então vamos lá.
1: Tá? Será que o Juvenal Rufino de Lira já tá acordado?
3: Pois é, cara. É.
1: Se tiver, é pra você, Juvenal. Bom dia.
3: Vamos dar pro Juvenal, né?
1: Ontem ele me disse que ouviu o programa hoje, então. Tô na confiança.
3: Vou mandar pra Juvenal então, né?
4: Tô sentindo a sua falta, nunca mais o Juvenal.
1: É verdade,
3: rapaz. Tá meio sumido, né? Por mim, todo dia aqui um dia vai ter um papo com nós.
4: Não sei se é ele ou nós que estamos sumidos, mas... Vamos lá, então?
3: Vamos lá, vida de caboclo.

0: Antônio Carlos e Miguel Rodrigues. Os Estradeiros. Eu gosto da paleta demais. A melodia traz uma paz pra gente, né? Ei, modão arrumado. Saber que o trem era desse jeito uma vez, né? A fé tava ali dentro do coração do ser humano, né?
1: Exatamente.
0: Eita saudade.
1: Então essa música cai bem pro pessoal lá do
2: Celebrar a vida mesmo.
0: Verdade. É celebrar a vida, né?
2: É assim mesmo.
0: Celebrando com pouco ou com muito, né? Não importa, né?
2: Com a natureza e.
0: É verdade. Agora uma coisa é certa, né? Nesse mundo de meu Deus, a tua saúde é a coisa que é a tua maior referência, né?
1: É tudo, não tem, né, gente?
0: Não tem nada, não tem. Não tem um baú de ouro que, né, que substitua a saúde num ser humano. Né?
2: Cada dia a gente vai valorizando mais a saúde.
0: Saúde. É que os anos vão passando, né?
2: É,
0: a gente tá envelhecendo, Miguel Rodrigues.
1: E o cara vai valorizando mais as pessoas que estão do lado
2: também.
1: Da gente, né? Então aí que você vai vendo o que é, né?
0: Por isso que tem um ditado que diz assim, né? O caboclo dizia: eu já fui magro.
1: É.
0: E bonito, né? Hoje eu só tô bonito. Novo, magro e bonito. E agora? Só tô bonito. O novo foi embora, o magro desapareceu. Mas vamos manter bonito, pelo menos, né?
1: Já tá bom, né?
0: É, boniteza.
1: Mantendo bonito, já tá bom, né?
0: Eita, Inácio Meiners, tá lá em Tocantins, na Lagoa da Confusão. Bom dia! Essa audiência interestadual, né, do nosso Viola. Luiz Larchois, bom dia, rapaz. O Luiz me mandou uma foto aqui agora de uma churrasqueira maravilhosa, cara. Olha só, com grelha, inox giratória, espeto giratório, trem é portátil, rapaz. Eita, Luiz Larchois, um abraço.
1: Você acabou com o Tereza, faz um tempinho que não faz mais,
2: né? Vai dar certo, hein?
1: Se der uma farinha aí, o porrão perdoa, né? 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

0: Antônio Carlos e Miguel Rodrigues, ao vivo no Viola. É, acabou com a Tereza, essa moda aí de arrepiar o pelo, né?
1: Mexeu com um monte de coração.
0: Mexeu com os corações apaixonados. E continua, né? Com o passar dos anos, enfim. Olha, um bom dia especial para todo mundo que tá ligado, né? Através do rádio, no pé do rádio, como se diz o caboclo, né? Tá ali do lado do burralho. É, aproveitando essa fresca, né, da manhã. Lá fora tá frio, rapaz. É, tempo bom. Verônica Ribeiro, bom dia. Dulcineia Hedler, bom dia. Ivonete dos Santos, Sequinel. Família Sequinel, bom dia. Eita, quarteto. É. Iracema Maia, bom dia, Jones. E um bom dia para os estradeiros. Já estamos com saudade da visita deles. Um abraço. Meu e também do Anildo.
1: Ó, oh, família. Iracema, que Deus abençoe.
0: A senhora sabe que toda hora que nós aparecer aí vai morrer um galo, né?
2: É.
0: E se nós levar o Nenê e o Tito, deve ter que morrer mais que um, né? No mínimo um galo e meio, né?
2: É verdade.
1: E a gente não esquece da macarronada lá, né,
2: não,
1: Miguel?
2: Eu não esqueço
1: do... lá marcou, né?
2: Do que o Jorge me avisou, eu tava com uma dúvida tão grande, cara. Ele falou que o galo cantou, mas foi, né? Quando ela botou na água. E ele sabe que é verdade, cara.
0: Canta.
2: Cantou e gritou fora. Eu tava lá na beira do parque trabalhando e eu vi que tremeu a testa.
0: Sim, escuta.
2: Quando tremeu, eu falei, mas o que que tá acontecendo?
0: Era o galo da Iracema.
2: O galo da Iracema tinha cantado. Tremeu a terra lá.
0: Me acorda de vez em quando aqui, conforme o vento.
2: Conforme o vento,
0: né, Miguel? Aquele dia tava soprando do norte,
2: tava,
0: né? Daí,
2: lá,
0: é, tava pra lá.
2: Tremeu as árvores, cara. Esse galo é mais caro.
1: Tem um compadre meu lá do Mato Grosso, hoje ele tá ouvindo o programa.
0: Aqui. Opa!
1: Lá de Paranaíta, o compadre Dito.
0: Paranaíta.
2: Ô, seu Dito.
1: Um abraço pro compadre Dito.
0: Esse Antônio Carlos tem compadre pra todo lado. Lá em Paranaíta, Mato Grosso, rapaz.
1: Aqui tem dois aí.
0: Aqui tem dois? O Tito e o Miguel.
2: Então, já tá 90.
0: O seu Nenê só não é porque chegou faz uns diazinhos.
1: Então, mandar.
0: Mas você pode adotar o seu Nenê como compadre, velho.
1: Posso sim. A próxima música que for cantada, eu quero oferecer para o compadre Dito, a comadre Alete e o meu afiliado Sérgio, que são umas pessoas bem...
0: Ó, o compadre Dito, de Paranaíta, Mato Grosso, não é o Tito que está aqui com nós, só para todo mundo entender, né? Aqui está o Tito, lá está o Dito.
2: É o Dito.
0: E eu tenho Dito.
2: É, exato.
0: E eu tenho Dito, seu Dito.
1: Então a gente... manda pra ele essa música, né? E mais alguma que a gente for fazer, né?
0: Que bom.
1: A gente fica muito feliz com esse pessoal que tá, né, acompanhando, tá a gente ouvindo a música.
2: Que
1: eu
2: bom.
1: Quero mandar também lá pro Mato Grosso também pro meu cunhado, o Luiz, e a Sinop, e a minha cunhada, Dete, o Hélio também, que mora lá, a Maria, um abraço para todo aquele pessoal lá. E as minhas sobrinhas lá, tem um povão esparramado desse mundão de
0: Ei, aí, que né? Bom,
1: é,
0: que bom.
1: Isso é muito bom. E eu quero mandar também para Dona Maria de Fátima, que não pode ficar fora, né? Um beijo para Dona Maria.
2: Maria, que está se recuperando.
1: Está se recuperando.
2: Força aí, Dona Maria.
1: Está se recuperando do probleminha, mas graças a Deus já está tudo bem.
0: Que bom. Certo. Forças aí para a senhora, minha querida amiga Dona Maria. Ótima recuperação. Bora de moda, vocês dois? Vamos trazer um trio parada dura, Tito? Eita, nós. É? Opa, bom dia, Verônica.
1: Pode deixar, hein, compadre. É o bicho.
0: Ó, o Tito tem fama de pescador, mas quem pesca mesmo na casa é a Verônica. Ela adora, rapaz. Ei, Verônica, um abraço.
1: Um abraço pra comadre.
0: E ela tem uma ciência, rapaz, pra pegar a traíra, sabe?
3: Ela gostou daquele torresminho que você fez aquele dia.
0: É, também. Eita, nós. Itaúma, né, Tito? Eita, Itaúma, Mato Grosso do Sul aqui, coisa boa, rapaz.
3: Vila Rural também.
0: Também.
3: E lá pro seu Dito também, né?
1: Isso, é.
3: Um abraço aí, seu Dito.
2: Quando estiver
3: nos escutando, um abraço.
2: O que é que
3: você
2: vai cantar agora? Só
3: para
2: mim saber, que eu não sei.
3: Vou tentar fazer as andorinhas.
0: Ô, modão! Eu tô curioso pra esses dois encarar uma hora de viola aqui com nós. Vocês vão ensaiando lá.
1: Já deu um passo pra fora, eu tô entrando só pra eles.

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1: Eita, nós. O Tito tem o dom de interpretar, né? O Parreirito, o Barreirito, né?
2: Gosto muito.
1: Gosta demais, é uma paixão, né? Parabéns pra vocês dois.
3: Encontrei um parceiro que gosta também, né?
1: Aí, pronto. Aí já deu. Bom dia, meu compadre Delfim, Stanislau Brixner. Tá lá ligado na gente. Vitelmo Mais, bom dia. Depois do susto, né, Vitelmo? Vitelmão, até no hospital, rapaz. Quando ele teve aquela queda lá, na poda de árvore, quebrou umas costelas, deu um susto em nós. E o Vitelmo lá no hospital, ele escutava o nosso viola. É, dá um jeito aí de ligar esse trem aí pra mim escutar os meninos lá.
4: É,
1: agora em casa, graças a Deus, né? Isso. Vitelmo, irmão do Vitani. E um abraço pro Vitani também, sempre acompanhando o Viola, né? Marli Dalcortivo, bom dia, minha amiga. Bom dia pro Tadeu, bom dia pra toda a família Dalcortivo em São Lourenço. E pros amigos da Jornal, todo mundo ligado lá. Antenor Colodel também, pós-cirurgia, né? Tá lá acompanhando o Viola. É, uma ótima recuperação pro Antenor também. Bom dia, obrigado pela sintonia. Eita, a hora que passa, ela voa, né? Aqui no nosso Viola. Quem tá mostrando essa foto é a Marli? É, olha lá, o amanhecer na São Lourenço. Eita, que legal, Marli, bom dia.
5: Cruzando
1: por
5: essa fumacinha aí.
1: É, passaram pela neblina. Olha só. Saber que a gente vai encarar um verão rigoroso, né? Vai dar saudade, né? Que temperatura tá agora aí, produção? Deixa eu dar uma olhada aqui no meu também. Vamos ver se bate. Opa, que a digital não tá funcionando aqui. 14 graus? É, tá mais fresco, Miguel Rodrigues.
5: É que aqui dentro hoje dá um pouquinho.
1: É, aqui tá uns 17, 18 graus, lá fora 14 graus. Eita, nós. Bora de moda, quem canta agora?
4: Pode deixar de fazer modinha.
1: É?
5: Deixar do cardápio, você já tá pronto ali.
4: Tá pronto.
1: Bora então, Nenê Flores e Tito Xavier, o que vocês trouxeram pra nós?
6: Passa o tempo voa.
1: Ah, opa.
6: Vamos, meu velho pai.
5: Essa música aí eu quero oferecer pro seu João lá. O Ademir, o Paulinho do Paulo lá, o Paulinho do Sabiar, o João. Daqui a três gerações.
1: Verdade. Um abraço pro Paulinho, pro seu João Batista e pro Jean Paulo.
6: Eu quero mandar também lá para Mato Grosso, também Alto Floresta. Tem uns amigos meus de infância.
1: Olha só.
6: O
1: pessoal tá ligado lá, Tito?
6: Obrigado.
1: Que legal, cara. Um abração. Pessoal de Alto Floresta, Mato Grosso. Sinop.
4: É, compadre, vamos oferecer essa música pro Alceu também. Pro Alceu domingo teve lá em casa.
1: Ô, Alceu, estamos com saudade de você aqui no rádio, moço.
4: Um abraço pro Alceu, tudo de bom, Alceu e a Penha, a Patrícia. Né? Um abraço, Alceu também é meu afilhado.
1: Olha aí.
5: E a Patrícia é minha afilhada.
1: Esse mundo é pequeno, moço.
4: Um abraço pro Alceu, a Penha.
6: Vamos lá então.

0: pro padrinho velho. Obrigado. Também. A Terimota, bom dia, Jones, e aos cantores, sucesso para eles, um ótimo dia para vocês, obrigado para vocês também, enfim, para todo mundo que tá ligado aqui no nosso Viola. O tempo passa rápido aqui, agora quando traz uma junção assim, né? Um quarteto aí que é coisa boa, né, Miguel?
1: É mais apertado, né?
0: É, mas é bom, assim, mas é bom. Divide, né?
2: Tem que descansar a garganta.
0: É. Isso aí. Então bora vocês dois cantar uma moda agora, ué.
2: Que a próxima música que vamos fazer eu e ela e a viola.
1: Eu e ela, a viola.
0: Eita, mano. Me inclui junto aí.
2: Isso, é. Essa música eu quero mandar lá. Vou mandar pro padre Prechedes lá na São Jorge.
0: Ô, Prechedes, bom dia.
2: Célio, também tá lá na São Jorge. Vou mandar lá pra minha Marfinha, lá de Orestes, que ele sempre tá ouvindo o povo.
0: Obrigado. Do
2: jornal, né?
0: Também.
2: Eu quero mandar pra minha filha Fernanda também, lá na Marfinha, o Jean, meu genro.
0: Falando em Marfim, um abraço também pro Zé Carlos Colombari.
2: Isso, é. Vou mandar pro tudo lá.
0: Zé tá lá ligado no nosso Viola.
2: O pessoal que tá ouvindo, quero mandar pro Nelson também, lá na fazenda, na Alta do Iguaçu, que o Nelson não perde o Viola da Jornal.
0: Que bom, um abraço pro Nelson.
2: Um abraço, Nelson, tudo de bom aí.
0: Essa moda você podia ter anunciado ela assim, Antônio, ó. Eu, Miguel Rodrigues, o Jones de Souza, ela e a Viola.
2: Pode ser,
1: sem
2: problema.
1: Seu Nenê e
0: o Tito. Seu Nenê e o Tito vão aplaudir agora.
2: Então vamos lá.
1: Então vamos lá, então, deixa eu ver isso aí.

0: Antônio Carlos e Miguel Rodrigues, os estradeiros. Aqui no nosso Viola. Que bela canção. José da Silva, bom dia, meu povo. Você não trocou, não, né, Antônio? Não tem jeito. José da Silva, bom dia, meu povo, meus amigos cantores, abraços pra vocês aí, obrigado.
1: Abraço, José da Silva e o Zé da Branca.
0: É o Zé da Branca, lá do Castelo Branco.
1: Vamos mandar um abraço pra ele, ele vai fazer uma viola lá e nós já estamos convidados.

0: convidado, né,
1: Miguel? Eita, nós.
0: Agradado, então
1: lá. Jussara Rodrigues está acompanhando o Viola. Bom dia, Laídes, Melhores Novins, que bom dia, Jones. Estou aqui curtindo este programa. E esses caras aí faz lembrar a nossa juventude. Verdade, Laídes. Um abraço pro Bino também. Abraço. Grande abraço. Obrigado pelo carinho da audiência, né?
0: Vou mandar também essa música próxima que vamos fazer. Vou mandar lá pro Lazo, né? Opa, o Lazo, né? Rodrigues, a esposa dele. Aí. Tudo de bom. O Zé Rodrigues também.
2: Zé,
0: né?
2: Que tá passando por um momento meio difícil, mas estamos na torcida e vai superar também, né?
0: Se Deus quiser, vai recuperar, né? Então vamos mandar lá pro Divino, na Vila Rural. É, todo aquele povão da vila,
2: gente. O Júlio, Baiano.
0: O Júlio, o compadre Júlio Baiano, né? Tem uma música que ele gosta muito, se der um tempinho, vamos fazer a Flor da Lama, né? É a música que deixou o cara lá também, né?
2: É. Como é que é o seu Atacílio lá da Vila Rural? Tem mais um lá para resgatar, João. O seu Atacílio da Vila Rural. Um abraço para ele.
1: Bom, já que a Verônica pediu, vamos colocar os meninos no compromisso? Vocês vão fazer o pássaro sem ninho? Ah, ficou. Ô, Verônica, ficou pra próxima. Tem que ensaiar essa moda, hein?
2: Apertou sem abraçar agora.
3: Faz outro, não vai?
2: Pode achar,
3: Laço da Saudade.
2: Essa é boa também, hein?
1: Os dois vieram com o repertório, hein, moço?
3: Os boiadeiros.
1: Perdi
2: um pouquinho, depois nós achamos.

0: Nenê Flores e Tito Xavier. Ao vivo com uma moda exclusiva aqui, né? Pro nosso Viola. Árida Farias, bom dia, Sérgio. Tá dizendo o seguinte: bela moda, meu padrinho. Ó, Flauzino lá, ó. Iracema Maia, Jones fala pra trocar, tocar aí franguinho na panela. Dega Semim, bom dia, abraços a todos. Bom dia, Dega. Família Semim, um abraço. Aldo Sergel, meu amigo, é. Que legal. Fotógrafo das antigas, né, Aldo? Da atualidade Aldo. Também. Um grande profissional, né? Aldo. O Aldo, pessoa fantástica. Bom dia, Jones, abraço. O Aldo que, aliás, nos presenteou, né, com a viola de coxo. Aqui para o nosso projeto cultural Viola. É um instrumento muito utilizado no Mato Grosso do Sul. Um instrumento pantaneiro. É. Tudo feito à mão, de forma artesanal. Tem um som que é um tinido só. Bom dia, Aldo. Um abraço para ti. Obrigado pela sintonia também. Aqui no nosso Viola da Jornal. Uai. Agora é com vocês dois.
1: Nós dois?
2: É. Serve pra
1: ir na panela também? Vamos tentar. Eu não sei, eu tava bem preparado, mas...
0: Ah, vocês vão fazer o franguinho na panela?
1: Vamos fazer, né?
0: É, dona Iracema Maia. Estamos atendendo hoje o ouvinte no Viola. É raro demais isso, moço?
2: Não estamos preparados no cardápio, mas nós vamos tentar.
0: O frango hoje não fazia parte do cardápio.
2: Esse frango não vai cantar, não, jogar na panela, né? Vamos lá?

0: Antônio Carlos e Miguel Rodrigo. Que belo ensaio. Lúcia Spies, verdade. Bom dia, Jones. Estou na escuta do programa especial em Aurora do Iguaçu. Obrigado.
1: Um abraço pro pessoal.
0: De Aurora.
1: E a dona Iracema, né?
0: Também. Rosilda Vitorino, bom dia. Um ótimo final de semana para todos nós. Parabéns pelo programa. Euclides Stress, meu amigo, bom dia. Abraços. Sensacional os guris aí, interpretando as belas canções desse mundão de meu Deus, em especial a moda caipira, é boa demais, esse, né? Demais. A moda raiz.
2: É o momento de nós mostrar um pouquinho daquilo que nós gostamos de fazer, né?
0: Qual que é agora, Tito?
3: Colo da noite, vamos tentar
0: fazer. Opa, colo da noite é moda, hein, moço?
2: É isso aí mesmo? Deixa eu achar aqui.

0: Nenê Flores e Tito Xavier ao vivo. Que moda linda, né? Você fica viajando, meu Deus do céu. Eita,
1: nós.
0: Vai surfando. Vai surfando na onda da música raiz sertaneja. 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
1: Fernando William Ferreira, bom dia. Parabéns pro quarteto. Tamo junto. É, o pessoal tá ligado com a gente mesmo, né?
2: Graças a Deus, né? Tamo
1: que bom.
2: Tá bom, né? Isso aí.
1: É, todo mundo acompanhando sempre esse projeto cultural, né?
2: Olha, a gente quando vem pra cá, a gente fica feliz, a gente acorda cedo, né?
3: A gente agradece todo esse povão que tá aí na escola.
1: Eu acho que a próxima vez que vocês vêm um quarteto assim, nós vamos abrir o peito aqui às 5 da manhã. Aí nós vamos dar um intervalinho na hora do padre Reginaldo, que ele traz as bênçãos, né? Pra gente dar uma respirada, dar uma andada aqui nos bastidores e volta pra segunda hora do viola.
2: Precisa da bênção.
1: Tá lançado o desafio?
2: Olha,
1: lançado. Ué. Pra quem acorda às 5, o que tem acordar às 4, né, Miguel?
2: Acordando esse povo, 5 horas da manhã, sei que não vai ficar brabo.
1: Não. Ninguém vai ficar brabo, não, rapaz. O povo vai adorar.
2: Não, vai fazer um piseiro. Esse pessoal tem que ser corajoso.
1: Na semana a gente vai divulgar dizendo que é 2 horas de moto. Vai ser a primeira, hein? É a primeira vez no viola, hein?
2: Primeira vez.
1: E vai pegar essa onda aí, vai pegar. Porque essa horinha aí, ela tá curta demais, moço.
2: Tem que ensaiar aqui, não vai ter
1: tempo. Tem problema. Esse vai ser o programa.
4: Né, os outros cantores cantando, parece que passa tão rapidinho.
1: É rápido, ó, já terminou.
3: Vamos mandar pro Lázaro, que o Lázaro gosta muito dessa música, é triste aniversário do Mato Grosso Matias.
1: Opa!

0: Eita, moda boa!
1: Essa mulher é muito grata, né?
0: Pra que judiar tanto do rapaz, moço? Vonemar Marcos Espanhol, Voninho, bom dia, meus grandes amigos, parabéns pelo programa, só sucesso, obrigado. Geliane Aparecida Barbon, bom dia, Jones, abençoado final de semana, abraço pra essa galera linda aí.
1: Fica na escuta que vai sair a sua aí.
0: É? João Araújo, bom dia na rima. Acordei hoje cedinho e digo que não foi à toa. Sintonizei a Rádio Jornal para ouvir essas modas boas. Um salve de palma pro cara, o cara da rima. Eita, João Araújo. Demais da conta. Seu Nenê, um abraço. Até no dia 9. 2 horas de moda. Vocês vêm afinado. Tito, um abraço, Tito.
1: Aí vai sair o pássaro livre,
0: hein? A Verônica pediu. Nós acha. Ó, a produção já tira pra vocês ali, ó. Tira a letra aí, Luiz, pra eles e também a melodia, né? Os traços. Miguel, obrigado, Miguel.
2: Obrigado você, obrigado.
1: Oportunidade mais uma vez de a gente estar aqui.
0: Tamo junto.
1: E a gente agradece todos, como diz o padre, esse povão de Deus que tem na escuta aí, nosso.
0: Verdade.
1: Obrigado. Que Deus abençoe a todos, né, Miguel?
2: Eu só quero deixar um abraço pro meu amigo Paulinho, lá em São Paulo também.
0: Opa! Essa audiência interestadual nossa, né?
2: Um abraço, Paulinho.
0: Fiquei curioso. Vamos fazer até onde vai? Então vai, nós vamos encerrar com Antônio e Miguel, tá? E com Tito, claro, Tito Xavier e Nenê Flores. É o quarteto que canta agora?
2: É, vamos fazer uma mistura aqui.

0: Xavier. E seu Nenê Flor.
1: Olá, beijo em seu trono.
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8: Bom dia. Bom dia, os ouvintes da Rádio Jornal. De modo especial, os associados do sindicato. Estamos dando início a mais um programa do sindicato.
5: Um outro assunto também de interesse do próprio agricultor iniciou esta semana, inclusive, Imposto Territorial Rural, o ITR. Começou esta semana, né?
9: Sim, começou a partir do dia 10, né? Segunda-feira. A Receita, então, liberou o programa do ITR. Então, alguns produtores já vieram até o sindicato para fazer a sua declaração do ITR. Então, o ITR ele vai até o dia 30 de setembro, mas a gente sempre pede para que o agricultor não deixe para a última hora. Por quê? Ele é um sistema, e todo sistema, quando chega no final, pode dar o congestionamento, né? E pode estar acabando o prazo. Se o agricultor não fizer no prazo, ele vai pagar uma multa, além do imposto, se ele não for isento. Então, nós temos aí alíquotas que vai de 0,03% até alíquota que vai de 0,45%. Então, depende muito da questão da faixa de quantidade de hectares que os agricultores têm. Por exemplo, né, até 50 hectares, ele vai estar pagando aí 0,03% do valor declarado. E acima disso, por exemplo, de 50 a 200 hectares, 0,07% e assim por diante. Então a gente pede para que o agricultor não deixe para a última hora, né? Aquele agricultor que já faz lá com a gente no sindicato, né? E não teve nenhuma alteração, só ir lá que a nossa equipe vai estar atendendo e vai estar realizando aí a sua declaração do ITR. Aquele agricultor que teve alguma alteração por um aumento de propriedade, uma venda de propriedade ou até mesmo que fez o georreferenciamento, aí tem que levar aí a documentação, a matrícula nova, né, para que a gente possa estar declarando do jeito correto. E aquele agricultor que nunca fez no sindicato, que pode estar fazendo junto com nós também, então a gente pede, né, para trazer os documentos pessoais, a matrícula da terra e o último ITR. Então, lembrando, o sindicato, né, atende das 8 ao meio-dia, da 1 às 5. Então, você, agricultor, não deixe para a última hora, quando está vindo para a cidade, dá um pulinho no sindicato, para que a gente possa estar fazendo aí o seu ITR. E você está, vamos assim, 100% regularizado. Lembrando, né, aquele agricultor, principalmente, que não fazia o ITR, ele pode estar deixando de, por exemplo, fazer um financiamento. Se ele tiver com o ITR pendente, ele não vai estar conseguindo pegar um recurso, por exemplo, do PRONAF ou do PRONAMP, no qual linha ele se enquadra. Então, sempre é importante manter a documentação em dia. Então, muitos agricultores estão vindo fazendo ITR, já fazendo o CCIR também, que já passou, assim, o prazo, né? Mas pode-se fazer ainda, não tem problema nenhum. Então, nossa equipe está preparada aí para estar atendendo aí os nossos produtores no que for preciso.
5: E é uma situação que também não é demorada, né? Para o agricultor se programar, trazendo tudo aquilo que realmente precisa, a equipe está preparada, é um trabalho rápido por aqui, né?
9: Cada caso é um caso, né? Como eu falei, se o agricultor já faz aqui, a gente já tem todos os dados, tudo cadastrado certinho, então é um pouco mais rápido, né? Agora, aquele agricultor que vai vir fazer a primeira vez sim pode demorar um pouquinho, mas para os próximos anos aí já fica bem mais fácil, mais rápido. Então, nós sempre temos uma média de 700 a 800 ITR que a gente faz por ano, então é um número bem expressivo aí do nosso município, né? Então, nossa equipe sempre preparada para estar atendendo aí esses agricultores no que for preciso. E bom é que a gente tem aí em torno aí de 50 dias, né, para fazer esse ITR. Então, sempre lembrando, né, não deixe para a última hora, vem que a nossa equipe está preparada para fazer o seu ITR e você está sempre regularizado com os seus impostos, com os seus documentos da propriedade.
10: Em algumas regiões aqui do nosso estado, nesse período do ano, né, tem chovido um pouquinho mais do que o normal, né, um pouquinho acima da média. Deve ser aí já influência do El Niño, né, que está chegando. Então, situação que exige de você, produtor, atenção especial com o manejo do pasto anual de inverno, né, que é formado geralmente com plantio de espécies como a aveia e o azevém. Atenção, claro, para evitar aí a intoxicação dos animais com compostos como o nitrito e o nitrato. É sobre esse assunto, então, que a gente vai conversar agora com o médico veterinário Samuel Bessegato, que trabalha no município de Ampere. Tudo certo? Tudo tranquilo com você, Samuel?
11: Tudo bem, graças a Deus.
10: Então, em que situação esse risco de intoxicação aí com o nitrito e o nitrato aparece?
11: Então, o que acontece é o seguinte, geralmente as pastagens de inverno, como você bem citou, geralmente a aveia e a azevém, o produtor dá uma caprichada na adubação, mesmo a adubação orgânica com cama de aviário ou mesmo esterco suíno, né? Acaba que capricha na adubação e isso pode trazer o risco da intoxicação por nitrito e nitrato quando? Quando ocorre vários dias de falta de luminosidade, ou seja, dias de muita chuva, vários dias seguidos de muita chuva. E isso pode acontecer tanto, como eu já falei, adubação orgânica, né? Mesmo respeitando os períodos de carência como a legislação manda, como também as adubações químicas, né? Como a ureia, próprio sulfato de amônia. Então a gente tem que tomar um certo cuidado devido a essa condição climática especial que a gente vem vivendo aí de vários dias nublado, bastante chuva, que pode estar ocorrendo esse risco da intoxicação aí pelo nitrato e o nitrito, né?
10: Samuel, e como o produtor pode saber que o rebanho dele, né, está sofrendo aí com esse problema?
11: A gente precisa entender como que ocorre primeiro, né? Qual que é o mecanismo dessa intoxicação. A gente acaba exagerando a adubação na pastagem e devido aos vários dias nublados, a adubação nitrogenada que a gente joga, ela acaba ficando acumulada no solo, as plantas absorvem na forma de nitrato. Esse nitrato, devido aos dias nublados, à falta de luminosidade, ocorre que esse nitrato se acumula nas folhas. O animal ingerindo essa pastagem com esse nitrato acumulado nas folhas, rapidamente no rumen vira nitrito, que vai para a corrente sanguínea, que atrapalha a absorção de oxigênio, resumindo. Então, para simplificar, o animal come o nitrato nas folhas, vai para o rumen, vira nitrito, esse nitrito vai para a corrente sanguínea, é altamente tóxico, compete com o oxigênio, esse animal acaba não conseguindo oxigenar os tecidos. Entendendo esse mecanismo, a gente entende o seguinte, que você vai encontrar o animal com as mucosas azuladas, né, pela falta de oxigênio, dificuldade para respirar ou uma respiração bastante ofegante. Pode encontrar animais com andar cambaleante e animais em decúbito, ou com tremores musculares, ou deitados mesmo, em decúbito. E o que, que é o problema maior? É que não dá tempo de ação praticamente, porque o que geralmente ocorre nos casos é a morte súbita, por essa falta de oxigênio no sangue, não dando muitas vezes nem o tempo de chamar o veterinário para estar realizando o atendimento.
10: Tá, e esse problema tem aparecido aí com certa frequência na região? Como é que é?
11: A gente esteve observando que o produtor já está um pouco mais preparado para enfrentar esse tipo de coisa, respeitando essa questão de, após vários dias nublado, você esperar fazer aí 2 a 3 dias de sol com alta intensidade, para daí você estar soltando os animais para pastejar esses pastos, tanto a aveia quanto a azevém. E outra coisa, um pastejo programado, digamos assim, pouco tempo, justamente também para não estragar tanto as cultivares, né, que estão bem fragilizadas devido ao excesso de chuva, mas visando principalmente o cuidado com o animal. Então, esperar depois desses 1, 2, 3 dias de chuva, você esperar também 1, 2, 3 dias de sol intenso para que essa planta possa metabolizar esse nitrato, fazer fotossíntese, metabolizar o nitrato para não ter esse problema com os animais, sabe?
10: E antes de encerrar esta conversa, gostaria de acrescentar mais alguma coisa, mais alguma informação aqui para o nosso ouvinte?
11: Seria interessante a gente entender, então, que essa adubação, ela é comum nesse tempo e é comum todos os anos a gente estar usando nitrogênio, tanto na forma orgânica, com adubação orgânica, quanto com adubação química mesmo. E a gente não deve deixar de fazer isso, mas atentar para esse cuidado de, quando tiver muitos dias nublado, ou, não o caso agora, mas muitos dias de tempo seco, que a planta absorveu esse nitrato, se acumulou, porque o nitrato é importante para o crescimento da planta. O nitrato, junto com a fotossíntese, ele vai estar fazendo com que a planta cresça, porque esse nitrato vai ser convertido em proteína na planta e essa planta vai crescer. Então é normal, digamos assim, o uso de adubações nitrogenadas, tanto também nas cultivares de verão quanto nessas de inverno. Então a gente não deve deixar de usar, porém a gente tem que ter esse cuidado especial, principalmente nessa época que a gente está vivendo agora de muita chuva, para que a gente não acabe prejudicando os animais. Porque, como eu falei, não dá muitas vezes nem tempo de agir. E o único tratamento que tem, que pode ser efetuado, é você tirar esses animais da pastagem imediatamente, não movimentar muito, fornecer água à vontade, e o veterinário vai vir com o tratamento que é azul de metileno. Mas muitas vezes já é tarde demais ou você não consegue reverter o quadro. Então essa atenção para dias de muito, muito nublado, vários dias nublado. Então, você toma muito cuidado e fazer o acompanhamento do solte desses animais após um período de luminosidade bastante intensa, pelo menos 3 dias, com bastante sol para que a planta esteja metabolizando, fazendo fotossíntese e convertendo esse nitrato em proteína, não trazendo problema para os animais.
10: E agora a gente chama aqui mais uma vez a participação do extensionista Eduardo Campos Barbosa, que trabalha no município de Farol. Ele que vai explicar como é feito o trabalho de inspeção de pulverizadores, né? Iniciativa que tem como objetivo aí, finalidade, melhorar a eficiência, a qualidade dos tratamentos feitos com agrotóxicos sobre as plantações e evitar a deriva desses mesmos produtos, desses venenos, né, para fora da lavoura que está sendo pulverizada. Vamos ouvir.
12: Olá, Marildo. Hoje vamos dar sequência sobre o protocolo em tecnologia de aplicação de agrotóxicos pulverizadores de barras TAA. Seguindo o trabalho em TAA, na prática, iniciamos o mesmo com os dados gerais do produtor e da propriedade, tais como nome da propriedade e área utilizada com equipamento. Já na sequência, levantamos os dados da máquina de pulverização, tais como fabricante, modelo, ano, capacidade do tanque, número de pontas, espaçamento entre bicos, número de seções da barra. Ao mesmo tempo, inspecionamos outros itens, tais como indicador de nível de cauda, e se o mesmo está adequado, ausente ou até mesmo inadequado ao trabalho. Outro ponto muito importante observado e orientado aos agricultores são as proteções das partes móveis do equipamento e TDP, pois são itens que podem causar acidentes de trabalho, desde pequenos machucados, lesões graves, amputações e até mesmo levar à morte. Após esta conversa com os produtores, entramos na parte do trator, utilizado na atividade de pulverização, levantando o fabricante, modelo, ano e se o mesmo possui cabine de trabalho ou não. Se sim, tratamos com o produtor a importância da utilização e substituição no prazo correto do filtro de ar da cabine com carvão ativado, pois o mesmo que irá dar segurança e prevenção de intoxicações aos operadores. Já se o trator não possui cabine, orientamos o mesmo sobre a importância da utilização do EPIs de proteção, pois queremos que os aplicadores sempre voltem com boa saúde após as atividades para seu lar. Passando essa fase, entramos na inspeção dos principais itens do pulverizador de barras, sendo o primeiro a inspeção dos filtros presentes na máquina ou até mesmo a orientação dos que estejam faltando. Neste item, observamos os filtros do reservatório de cauda, da bomba de alimentação, de linha de seções e pontas de pulverização, observando se o mesmo não está danificado, rasgado ou furado, e se sua malha de vazão está correta para o tipo de ponta utilizada. Se alguns destes apresentar problemas, solicitamos a substituição do mesmo para evitar possíveis entupimentos do sistema de bicos. Em seguida, pedimos ao produtor que ligue o seu equipamento para observarmos possíveis vazamentos em qualquer ponto do pulverizador, desde reservatório, mangueiras, bombas, filtros, porta-bicos, anticotejadores ou até mesmo outro local que possa estar vazando agrotóxico, com o intuito de reduzir desperdícios e otimizar a utilização dos produtos pulverizados. Amarildo, um dado interessante levantado nas inspeções já feitas é que apenas 69% dos tratores levantados possui cabine e destes, somente 55% fazem a utilização de filtro de carvão ativado para uma melhor segurança. Outro dado interessante, este calculado sobre algum possível vazamento encontrado, é que se calcularmos o mesmo, podemos dizer que um gotejo contado por um minuto, 126 gotas, equivale a 26,3 ml por minuto. Um filete contado durante um minuto medido, um filete com espessura de 3 mm de diâmetro, equivale a 83,3 ml por minuto. Suponhamos que uma ponta de vazão de pulverização X com 50 psi de pressão, com uma vazão de 0,84 litros por minuto, corresponde a um vazamento por gotejo de aproximadamente 3,1%. Referente à vazão da ponta. Se estiver um vazamento de filete, este pode chegar a representar até 9,9% da vazão de uma ponta de pulverização.
8: O programa de hoje seria isso. Fiquem todos com Deus. Até o próximo programa.
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8 horas pontualmente 8 horas. Olá, olá, muito bom dia pra você, São Miguel do Iguaçu, bom dia pra você da nossa região oeste do Paraná, você aqui dos nossos municípios lindeiros, você de Mediadeira, você de Batelândia, amigos de Céu Azul, bom dia Serranópolis, Itaipulândia, Missal, Santa Terezinha, Foz do Iguaçu, carinho especial pra você que está acompanhando por aqui, 104.1, é a nossa Rádio Jornal FM, trazendo o melhor da programação na manhã deste sabadão, hein? Bom dia! Final de semana maravilhoso, abençoado, e pode contar com a companhia da nossa 104 por aqui, com o maior prazer do mundo, interagindo, fazendo parcerias, atendendo o seu pedido, a sua participação é bom demais, né? Hoje, sábado, 15 de agosto de 2026, estamos aí no inverno brasileiro. Vamos dar uma olhada como é que tá a temperatura. Temperatura aqui em São Miguel do Iguaçu na casa dos 19,5 graus centígrados. 19,5 graus centígrados. Uma programação especial demais, hein? Tem previsão de chuva não, viu? Não tem previsão de chuva pra hoje, não tem previsão de chuva pra amanhã, final de semana aí, ó. Com sol brilhando, meu amigo, e predominando aqui na nossa região. Segunda, terça, quarta também é dia, são dias de sol, né? Na quinta-feira tem uma precipitaçãozinha e a temperatura dá uma baixadinha. Não é tanto, mas ela baixa, viu? Márcio de Souza na apresentação, parte técnica, meu grande amigo Luiz Henrique, juntos fazendo do nosso Agenda 104 a sua agenda de final de semana, né? Aquela agenda especial para você realmente registrar tudo que vai acontecer no final de semana, montar o seu esquema, montar o seu roteiro, você pode montar contando com o carinho da programação do nosso Agenda 104. 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Bom dia! 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Bom dia! 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Bom dia!
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Bom dia. 8:07 agora, 8:07. Sindicato Patronal Rural também está por aqui com a gente, dentro da programação do nosso Agenda 104. E nós estamos iniciando e começando muito bem, começando com chave de ouro, né? João Bosco e Vinícius na programação do Agenda. Bom sábado pra você, bem-vindo à sua Jornal FM, Abelha.

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1: É 8h19 agora, 8 horas mais 19 minutos, é o seu Agenda 104, né? A sua agenda do final de semana, meu amigo, em boas mãos, né? É aqui pela sua Jornal FM em 104.1. Bom dia pra você. Você pode mandar um joinha por aí, né? Pode deixar sua mensagem no Zap Zap, participa, meu amigo. Deixa o seu recado por aí, dentro do nosso Agenda 104 até as 10 horas da manhã. Uma parceria bacana, eu daqui, o Luiz ali do ladinho também. Você aí do outro lado acompanhando e participando através do Zap Zap. Bom dia, bom dia, bom dia. Vamos falar da agenda do nosso final de semana. Olha, hoje, anota na sua agenda, né? Hoje, dia 15, hoje é sábado, dia 15, começa o campeonato de bocha 60+, né? Lá no São Miguel Clube de Campo. As inscrições já estão abertas, a competição terá disputas em trios e duplas, sob organização de Milton Fim. Mais informações e inscrições pelo WhatsApp 991235491. Participe e prestigie, meu amigo. É um grande encontro de amizade e tradição a partir de hoje lá no São Miguel Clube de Campo. Campeonato de Bocha 60+. Pra você que gosta daquela prosa, daquele bate-papo, daquela cerveja gelada, que lugar maravilhoso, né? Tá aí pra você, meu amigo. A partir de hoje, começa mais uma edição, né? Também hoje nós temos aí o jantar italiano dançante, daqui a pouquinho o pessoal inclusive aqui nos estúdios da Jornal, Comunidade Nova Brasília, Capela Nossa Senhora do Caravaggio, é hoje das 19h30 às 21h30 a janta, das 19h30 às 21h30 a janta, bailão depois da sequência com Andrei e Trio Ouro e os ingressos antecipado 90 na hora 110, né? Crianças de 8 a 12 anos pagam R$45. Um convite para você então, 12º jantar italiano dançante, Comunidade Nova Brasília, Capela Nossa Senhora do Caravaggio. Sabadão hoje tá repleto, hein? Tá repleto de coisa boa, meu amigo. Hoje tem bingo do São Miguel Futsal, CTG Querência Abada, a partir das 7 horas da noite, 19 horas. Convite para você realmente participar. Bingo do São Miguel Futsal, hoje, lá no Querência Abada. Você pode ir no Querência Abada e comprar sua cartela direto lá. Não esquenta não, tá bom? Não se preocupa, meu amigo. 8 rodadas normais, mais 2 extras. Na cartela cheia, tem uma moto elétrica. Vai estar muito legal. Cartelas antecipadas ao valor de R$25. Bingo do São Miguel Futsal. Daqui a pouquinho, pessoal, também aqui no nosso Agenda 104, conversando com você. São Miguel Futsal que ontem, né, meu amigo? Que jogo, hein? Eita, jogaço, né? Jogaço do Joelson Marcelino, o jogo da garra, o jogo da determinação. Chega pra cá, Jair, o jogo da entrega, né? A equipe acreditando até no final e buscando no último segundo. Foi o derradeiro, né? No último segundo, realmente, de jogo, buscando o empate frente à forte equipe de Chopinzinho. Jogaço, meu amigo. Você acompanhou pelo YouTube, acompanhou aqui pelo rádio. Aquele forte abraço. E é claro que acompanhando, ouvindo, você sempre está muito bem informado, né? Pode buscar as cadeirinhas aí, ô amigo de um lado. Eita, Jair do outro. Bacana demais, né? E domingão amanhã, meu amigo, para você que ainda não tem, não sei se ainda tem à disposição, Costelão. É? Ainda tem, uns 3, 4 ainda tem, tá bom? Então busca, meu amigo, busca aí, ó. Daqui a pouco a gente vai passar o telefone do Jair, reforçando. Vai passar o contato do Almir também. Você pode comprar costelão ainda, tá bom? 3 ou 4, não tem muito não, tá bom? É pra você realmente aproveitar. Festa, chega mais pertinho, chega Almir, chega Jair. Tudo certo, Jair, bem-vindo.
2: Tudo certo, Márcio. Bom dia mesmo.
1: Maravilha, que final de semana, né? Lá fora olhando, o sol brilhando, o final de semana promete ser com esta cara, com muita alegria, vai dar boa, né?
2: Vai dar muito boa, um dia muito lindo amanhã.
1: Bacana.
2: Eu, Eu venho seguindo a previsão já uma semana, já todo dia olhando, né?
1: E a hora que dá aquelas mudadinhas, o coração acelera,
2: meu
1: não?
2: Meu Deus do céu, ontem mesmo eu pensei, basta.
1: Tava prometendo até uma chuvinha pra hoje, né?
2: Tem.
1: Aí agora acabou, não tem mais não, tá?
2: Amanhã tá marcando 31 graus.
1: O que veio, veio na madrugadinha, mas agora o tempo limpou, dá uma olhada lá em cima, tá muito bonito. Almir, chega pertinho do microfone aí, Almir, tudo certo contigo? Bom dia.
3: Bom dia, Márcio, bom dia, Luiz Henrique, bom dia, ouvintes. É sempre uma alegria estar aqui para divulgar o nosso evento principal que move financeiramente a nossa comunidade, Nossa Senhora Aparecida de Linha Cruzeirinha.
1: O que que representa, Almir, falar do Cruzeirinho? Você falar do Cruzeirinho.
3: Márcio, para mim, uma comunidade é tudo. Eu residia na Linha Guanabara, participava da comunidade Nossa Senhora de Lourdes e em 92 mudei para o Cruzeirinho e sinto-me muito bem, onde arrumei muitas amizades e a gente sem comunidade, eu me considero vamos dizer um ditado, um João Ninguém, porque a comunidade é onde a gente encontra os amigos, a vizinhança e coloca também a parte espiritual que é a igreja, né?
1: E que é importante.
3: Como é que se diz? A crença cristã, né, da gente. Então, sempre fiz e sempre faço pela comunidade o que eu posso.
1: Maravilha! Olha que coisa bonita, né? Eu já fiz a pergunta porque eu sabia da resposta, né? Que vinha uma resposta à altura, realmente, aí da parte do Almir. Jair, como é que está a organização? Como é que estão os preparativos finais?
2: Tá ótimo, correria bastante, mas tá tudo encaminhado, tudo ok, tudo certinho.
1: Hoje é dia de ir para lá e ajeitar.
2: Tô
1: casa,
2: indo,
1: né,
2: para lá agora, às 9 horas, até pedir uma folga no mercado para hoje, para amanhã, e tô indo para lá pro tempero das carnes, pau pega, para ajeitar as lenhas também, tudo certinho.
1: Pessoal que tá querendo costelão ainda, já vão se adiantar, vão se antecipar? Passa bem pausado aí o número.
2: Então, o número pro costelão é o 9, é 45, né? 998-01-7510.
1: 998-01-7510. Marca lá, meu amigo, 998-01-7510. É só entrar em contato contigo, se tiver ainda à disposição, você já passa. Isso. O Pix já faz pagamento, já. Se quiser retirar, encontrar aqui no centro da cidade, marca um lugar. Se não, já retira direto lá na festa, né? Leva o nome certinho e chega lá no caixa, já vai estar lá, né?
2: Só fazer o Pix e pegar comigo lá na festa, que eu vou estar lá,
1: né,
2: na hora.
1: Maravilha, melhor ainda. Então tá aí, Almir.
3: Sim.
1: Uma festa que realmente promete, né?
3: Sim, a gente espera que sim, né? Porque como o companheiro Jair já disse, e a gente também vem acompanhando na previsão, não tem chuva, né? Igual o ano passado.
1: O ano passado deu uma chuvinha, né?
3: Mas Nossa Senhora Aparecida vai interceder, que vai deixar a chuva para segunda-feira, né? Se tiver que vir, né? Para poder nos ajudar, porque temos poucos membros para trabalhar. E esse evento, é como eu já disse antes, é o que nos move financeiramente para poder manter a comunidade de pé, né? Porque sempre tem uma reforma, tem algo que seja necessário gastar. E sem dinheiro, a gente, sem a parte financeira, ninguém vai lugar nenhum, né? Você não tira nem o pé do lugar. Então é onde que foi feito esse evento principal, para que possamos levantar fundos para continuar a comunidade caminhando, né?
1: É verdade. Fala um pouquinho da programação, Jé.
2: Então, Márcio, a programação é a seguinte. Às 9 horas por aí a gente vai estar lá ajeitando as coisas, tudo. O churrasco já vai para a churrasqueira às 6 da manhã, né? Costelão. E vamos... A programação... Às 11 horas, por aí, já pode estar retirando, 11h30, almoço, né?
1: Aham.
2: Aí, após o almoço, vai ter um leilão muito bom com o Jonas de Souza e talvez o Márcio vai ajudar também.
1: Opa!
2: Quem sabe, né? Vai que sai uma gelada pra ele e já dá uns gritos.
1: Mas, rapaz, encher aquela mesa lá, já deu uns gritos.
2: Aí, também, após o leilão, vai ter um matiné muito bom com o Trio Ouro. Andrei Triouro, matinezão até as 8, 9 horas da noite, enquanto der vontade.
1: Opa, enquanto tiver apetite, pode dançar.
2: O pau pega.
1: Aí é bacana, hein? Olha, e o pessoal que não comprou costelão, na hora vai ter churrasquinho e copa, né?
2: Na hora vai ter churrasquinho, bastante churrasquinho, copa suína também. Churrasquinho pode adquirir a R$150, churrasco 2kg, até 2,2 kg. Aham. E a copa suína também, ela vai bater 1,8 kg, 1,4 kg, pode estar adquirindo a R$80.
1: Maravilha, tá aí o pedido e os incrementos restantes aí, aquela maionezinha, aquela mandioquinha, arroz, aquela saladinha, um arrozinho.
2: Pãozinho, farofa.
1: Almoço de domingo, né?
2: Almoço de domingo.
1: É gostoso, né?
2: Muito bom.
1: É bacana. Almir, faz um convite para esse povo. Vamos invadir Cruzeirinho no domingo, né? Eita, vamos para lá.
2: Vamos em peso.
1: Vamos em peso.
3: Então, pessoal, bora participar. Todos os caminhos levam à comunidade Cruzeirinho, né? E será uma alegria muito grande em receber todos que lá estarem, né? A gente vai estar lá já de tarde ou ainda de manhã, conforme eu vou ver o cronograma com o Jair, a hora que precisar ali. E todos vão estar já tudo atento, tudo se organizando. Inclusive já foi montado as tendas, né, Jair? Já foi esparramado as mesas ontem. Tá tudo ok. Ontem tivemos a missa muito boa, presidida pelo padre Eduardo, que ele é de São Paulo, e ele está aqui ajudando na Quaresma São Miguel a equipe da Igreja Matriz, né? Porque, como todos sabem, o padre Agostinho Betu foi se tratar no Rio Grande do Sul, então só está o padre Pedro e o padre Valentim. Então ele foi celebrar a missa nossa de ontem e foi muito bem presidida. Então a gente já vai... Foi feita a missa já na sexta, porque hoje, à noite e amanhã está poucos membros da comunidade para poder servir liturgia e servir os preparativos da festa, como maionese e os outros aparatos que acompanham o churrasco, né? Então aí foi já organizado para fazer a missa já ontem. Então convido a todos mais uma vez que possa participar conosco. Viver um dia na comunidade de Cruzeirinho. Será uma alegria muito grande em receber todos que lá estiverem.
1: Bacana! Jair, o pessoal pode ir, pode ficar tranquilo, vai ter bastante lugar para almoçar, vai ter bastante lugar, estacionamento amplo também, tranquilo para o pessoal realmente deixar o carro e aproveitar de verdade, né? Convido o povo.
2: Vai ter muito espaço, bastante, que nem o...

0: De um lugar bom lá na frente, né?
1: Certeza.
0: Eita, coisa boa, carregar a família inteira, encher os carros, né?
1: É isso. Eita, aí.
0: Maravilha. Obrigado, Jair, parabéns. Obrigado, Almir. Parabéns à comunidade do Cruzeirinho, que tenhamos uma grande festa, né?
1: Eu que agradeço, Márcio, pelo espaço, pela oportunidade da gente estar aqui falando pela comunidade, né? Para ajudar a comunidade. Agradeço também o...
0: Luiz. Maravilha, obrigado, Almir.
2: Obrigado, nós que agradecemos esse espaço, como o Jair já falou, né? Sempre a Rádio Jornal 104.1, agora com as ondas sonoras muito mais amplas, muito mais nítidas, né?
0: É.
2: Para poder divulgar os nossos eventos, né? Agradecemos de coração mesmo, esperando vocês todos lá.
0: Tá aí um convite para você, então a gente vai falar ainda mais. Até as 10 horas a gente ainda vai falar várias vezes da nossa festa amanhã, lá na comunidade do Cruzeirinho, ok? 8h33, vamos de música agora, Luiz. Vamos de música dentro da nossa agenda. Daqui a pouquinho tem mais destaque, já tem mais gente por aqui pra gente bater papo dentro da nossa agenda 104, né? Final de semana pra você pode ser definido com a agenda aqui da sua 104.1. É o nosso Agenda 104, no sábado das 8 até as 10 horas da manhã.

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0: 8h43, agora 8h43. Que coisa mais boa esse nosso Agenda 104, né? Agenda 104, meu amigo, eu até brinco, né? Muita gente que não tem opção pro final de semana, é só sentar na frente do rato, tomar um cafezinho, tomar um chimarrãozinho, dar um volume no Agenda e você vai ficar sabendo tudo que vai acontecer na cidade no final de semana, né? Eita, coisa boa! A gente já falou da festa do domingo, que é a festa do Cruzeirinho, agora a gente vai falar do jantar italiano dançante, que é no sábado, é hoje à noite, inclusive, né? Olha, final de semana tá repleto de coisa boa aqui em São Miguel. E chegando por aqui, a Regina. Tudo bom, Regina? Regina Maculan. Mais algum sobrenome, Regina?
1: É, Regina Bordim
0: Maculã. Bordim Maculã. É. Tudo bom, Regina?
1: Bom dia. Hoje é um muito bom dia, né?
0: Muito
1: dia
0: bom dia.
1: O dia do jantar italiano.
0: Não, e com um dia desse também.
1: Maravilhoso.
0: Maravilhoso, né?
1: Com certeza. É, a gente veio aqui mais uma vez para divulgar o jantar. E hoje a gente também quer lançar um sorteio para os ouvintes, prestigiar os ouvintes da Rádio Jornal.
0: Opa!
1: Então hoje eu vou começar com o sorteio.
0: Lança lá.
1: É, anotem o número do WhatsApp. Quem mandar eu quero, a gente vai sortear um ingresso às 3 horas da tarde. Então anota aí. 89-8408-1861. Ou no Instagram, pode me procurar lá, Regina Bordim, e me manda lá no direct eu quero, que a gente vai sortear um ingresso.
0: Maravilha. Repete o número do telefone.
1: É 98408-1861.
0: Daqui a pouquinho a gente bate nesse telefone de novo, tá bom? Você manda eu quero para este WhatsApp, contato, para este zap, ou
1: pelo Instagram.
0: @
1: Regina Bordim.
0: Regina Bordim. Tá bom? Tudo certinho? E como é que tá a organização final? Vamos dar um bom dia também pro Zanelato? Tudo bom, Zanelato?
2: Bom dia, Marcos. Bom dia aos ouvintes da Rádio Jornal, é um prazer novamente estar aqui e hoje, que nem a Regina falou, hoje é um dia especial.
0: Dormiu bem e acordou hoje, olhando, falou assim, hoje é o dia,
2: olhar um pouco, né? Tempo, tá maravilhoso, tá muito bom e estamos aqui para reforçar e convidar o povo de São Miguel e região para participar do nosso jantar italiano. Tá tudo correndo maravilha lá na comunidade. Preparativos já praticamente finalizaram, decoração, os pratos, vai estar maravilhoso. É só o povo ir até lá e conferir de perto lá o nosso grandioso jantar italiano aí.
0: A hora que entra dentro de um salão daquele bem decorado com todas as comidas típicas assim, dá saudade da querência assim ou não?
2: Ou como dá, né? Saudade da nona, saudade da avó, aquela comida italiana, meu Deus do céu, bom demais. Muito bom, muito bom.
0: O brasileiro fala no arroz com feijão, o que que o italiano fala?
2: Ah, polenta.
0: Um prato típico italiano.
2: Ah, polenta.
0: Polenta com radite.
2: Polenta, radite, formaggio. Enfim, é coisa massas boa, que o italiano gosta muito, né?
0: Eita, coisa boa. Regina, depois de tanta correria, hoje é o dia do pega, né? Como é que tá a procura, como é que tá a busca realmente da comunidade pelos ingressos?
1: Não, graças a Deus, como sempre, né, a busca pelo jantar italiano é grande. É, então a gente até vai manter, né, o valor dos R$90 até as 15 horas hoje.
0: Até as 3 da tarde.
1: Até as 3 horas da tarde, vai manter o valor dos R$90. Depois disso é o valor da portaria de 110. É, você falou de entrar no salão e ver ali decorado. Lembrando que antes da pessoa entrar no salão, ele já vai se deparar ali com uma degustação de licores e o brodo. Antes mesmo dele entrar no salão, ele já vai começar ali na degustação dos licores e do brodo, que vai ser servido a noite inteira, não é só no período do jantar, é a noite inteira fica servindo.
0: Ele dá uma apimentada, Zanelato, com o licor, depois dá uma carmada com o brodo, né?
2: Opa, com certeza.
0: É mais ou menos assim que funciona, né?
2: Temos ali, acredito, né, Regina, em torno de uns 8 ou 10 tipos de licores servidos.
1: São 22 litros.
2: É, 22 litros de licor, então vai ter bastante, ninguém vai ficar sem o licor.
0: Boca seca ninguém fica.
2: Ah, não fica. E o brodo vai estar lá quentinho no fogão ali.
0: Brodo é feito pra acalmar mesmo o negócio?
2: É pra acalmar.
0: É pra acalmar, né?
2: Tu quer ver um brodo bom? Na verdade é no final do baile, né?
0: É?
2: Que você tá lá já esgualepado, cansado e aí
0: faz
2: você...
0: Faz muito na tua casa, Zanella?
2: Faz.
0: Opa, tu faz muito brodo?
2: Brodo é bom, nossa senhora. Ainda mais numa época dessa, né, que é um pouco... Ainda final de inverno, frio, é bom demais.
0: Vamos fazer um trem diferente então? O que precisa da gente ter em casa para fazer um brodo bom assim? Olha, agora vamos ver se usa anelata, é bom no brodo mesmo.
2: Ah, mas ele opa. Fala, olha, primeiro um frango, né? E se for caipira, melhor ainda.
0: Franguinho caipira?
2: Oxe, mas é bom demais. Ah. Um brodo com franguinho caipira, muito bom. Aí umas verdurinhas, sai aquela calda bem. E aí tem aqueles que gostam de um macarrão ou só o caldo também. Ou um arroz. Aí depende com a critério de cada um, né? Aham. Mas a gente prefere sempre botar alguma coisa a mais.
0: O tempero vai de cada um. Né? Tem gente que vai e bota uma sardinha, bota uma salsinha,
2: cebolinha. Isso, vida. Fica
1: e
2: bom
1: o
2: demais.
1: O pão e o queijo ralado, né?
2: Quanto... Ah, não. Aí do lado ali vai fazer o acompanhamento.
0: Quanto mais incremento, mais gostoso fica, Regina. Ah.
2: É.
0: Sai muito lá na tua casa?
1: Muito. Meu marido, eu acho que é a única pessoa que eu conheço que ama sopa, ama brodo. Ele me pede pra fazer. Porque onde, na Nova Brasília, quem não sabe, é do lado do lago, né? Então é muito frio lá à noite, né? Costuma ser mais frio do que aqui. Então lá eu acho que é o jantar de muita gente, é o brodo ali, a sopa, o frango caipira à noite.
0: O italiano ele foi pro lugar certo, né?
1: Foi.
0: É verdade, com tanto lugar na cidade, ainda foi lá pro lado do lago, né? Onde mais fresquinho. Já tem um motivo para você aproveitar o prato típico, né?
2: Não, com certeza. É legal. Nossa senhora, como refresca bem à noite.
0: Ah.
2: E é um prato mais leve, né? Aqueles que não querem uma comida um pouco mais reforçada. Aí sai aquele brodo, meu
0: amigo. Dá pra comer uns 3 pratinhos e dormir,
2: opa,
0: né?
2: Opa, tranquilo. Tá bom demais.
0: Regina, convida esse povo. Vamos lá hoje. Tem janta das 7h30 às 9h30, 2h30 pra jantar. Tá bom, né? Eita, coisa boa. E depois pra dar uma baixada na comida daí?
1: É, reforçar,
0: bailão com
1: né? Convidar
0: Andrei todos de Ouro.
1: Os ouvintes da Rádio Jornal, chamar os amigos. A gente vai ter um público também muito grande, Santa Terezinha, Medianeira e Itaipulândia, que já confirmaram presença.
2: Foz do
1: né?
2: Iguaçu.
1: Foz do Iguaçu.
0: Que bom.
1: É, mas a gente tem capacidade hoje no nosso salão para atender 1.920 pessoas.
0: Eita.
1: Lembrando que só colocamos 800 ingressos à venda para atender bem, atender todos que estão lá.
0: Chegou nos 800 daí?
1: Chegou nos 800.
0: Parou de vender.
1: Parou. Lembrando que a gente não abre só para o baile.
0: Tem que ir para janta.
1: É, porque o baile é um presente para quem prestigia o jantar. Porque o que a gente preza é tentar resgatar a cultura italiana. Hoje muitas pessoas mais novas não sabem, né, o que é a polenta, a fortaia. Até tem pessoas hoje aqui da cidade que pediram para ir nos ajudar na cozinha para saber o que é isso, para saber como que faz. E é, pra gente é um orgulho muito grande estar fazendo. Pessoas jovens que pediram, posso ajudar vocês na cozinha? Voluntariamente, só pra saber o que é, só pra saber como que faz.
0: Que legal!
1: É, então isso é bem bacana. Lembrando que depois do jantar, a gente tem o baile com o Andrei Criouro.
0: Aham.
1: E durante o baile vai continuar sendo servido a polenta brustolada. Temos uma chapa de 3,5 metros. Para brussolar a polenta com aquele queijo em cima, com o salame, o brodo, os licores. Área kids para as crianças, os pais podem levar as crianças tranquilamente, que vai ter 2 monitores cuidando das crianças. É, a gente tem também o acesso fácil ao banheiro. Temos o banheiro para deficiente, com fraldário, banheiro familiar. Então hoje o nosso salão tem uma estrutura excelente para atender todo mundo e atender com qualidade.
0: Maravilha, olha lá. Quem tá com vontade de aproveitar bem o sábado, tem que completar o sábado e encerrar lá em Nova Brasília, então, né?
2: É, verdade. E outra coisa que queria falar também é a questão, quando você fala de um jantar italiano, ou cultura italiana, não pode esquecer de um detalhe muito importante, que é o vinho. E nós vamos ter vinho lá, vinho nacional, vinho importado. Quem aprecia um vinho, quem gosta de um bom vinho, nós vamos ter o vinho nacional, um vinho que vem direto do Rio Grande para nós aqui, que todo ano a gente pega, vem lá da Serra Gaúcha, aquele vinho muito bom.
0: Seco, suave.
2: Seco, tudo? Suave. Vai ter chopp, vai ter cerveja, vai ter refrigerante. Então a bebida tem a gosto para todos. É só escolher. Então, quem gosta de apreciar o vinho, antes do jantar, chega mais cedo lá, já pega uma garrafa lá e vai degustando, para abrir apetite e aproveitando, porque o vinho vai estar muito bom. Esse vinho de qualidade, vinho importado, Tem aqueles que apreciam mais o nacional do que o importado. Eu particularmente, eu sou mais, eu aprecio as coisas nacionais, né? O vinho nacional, eu acredito que é muito bom o nosso vinho, fábrica que produz aqui no Brasil.
0: Quem gosta da tonturinha, inclusive, toma só o vinho, né?
2: Ah, eu...
0: Quem gosta de tomar o vinho e aproveitar realmente o momento, até tem gente que por questão, não é etiqueta, mas é uma dica inteligente, né? Pega uma tacinha de vinho, uma tacinha de água, aguinha com gás, né? Assim do lado, bem chiquetoso, né?
2: Não, vai lá. Nossa, eu...
0: Toma um pouquinho daqui, um pouquinho dali. Rapaz, tu toma a noite toda, rapaz.
2: Toma.
0: É verdade,
2: eu,
0: né?
2: Eu
0: não pega, né?
2: Tomo vinho todo dia.
0: E não pega, taça. Se tu tomar ele com água, né?
2: Não pega, pode tomar à vontade.
0: Pode tomar à vontade.
2: Não vai dar ressaca.
0: Não te dá ressaca, é verdade.
2: O problema é quando toma ele puro e demais também, né? Mas assim, como o povo vai estar... Vai uma alimentação bem reforçada, e aí vai ter o baile, e aí mais
0: e tem o brodo,
2: então
0: e tem...
2: aquilo ali, meu, não tem perigo.
0: A noite é pequena,
2: amanhã,
0: né?
2: Vai estar pronto para ir para...
0: Pro Cruzeirinho.
2: Pro Cruzeirinho.
0: Bacana. Regina, passa de novo aquele telefone para o pessoal entrar em contato, mandar o zap zap.
1: O telefone para o sorteio hoje à tarde, o ingresso é o 98408-1861.
0: 98408-1861. Ok? Manda lá, eu quero. E o Instagram?
1: Instagram é arroba Regina Bordim.
0: Arroba Regina Bordim. Deixa a mensagem lá no Messenger também. Também vai ser recolhido todo esse povo que participar, que mandar mensagem. E vamos concorrer. E a gente torce para que você que está acompanhando e vai mandar mensagem agora, de repente seja você o grande sortudo. Obrigado pela presença, Zanelato. Que bom recebê-lo aqui. Que você volte muitas outras vezes com muitos assuntos. E a gente tem maior orgulho
2: em trazer o seu endereço. Eu que agradeço, né? O espaço cedido para nós. E reforçando, aproveitando para reforçar que o acesso para a nossa comunidade é bem tranquilo. Não tem estrada de chão, é calçamento até na frente do amplo estacionamento. O tempo vai estar maravilhoso. Então, o povo que ainda... tá pouco na dúvida, aí aproveita que vai ser um jantar maravilhoso.
0: Maravilha, tá aí, Regina, convida o povo.
1: Mais uma vez convidar todo o pessoal de São Miguel e região para participar, é um jantar onde você pode levar toda a família tranquilamente, pessoas idosas, a gente tem todo o cuidado de colocar as mesas com espaçamento legal, cadeirantes, pessoas idosas, crianças. Quem tiver bebê pequeno, no meu caso, né? Eu tenho um bebê de 3 meses, então circulação com um carrinho de bebê, tranquilo, segurança no salão, limpeza dos banheiros, estacionamento gratuito. Convidar todo mundo mais uma vez para prestigiar e mais uma vez agradecer a Rádio Jornal por essa abertura, né? Pelo esse incentivo à cultura e às comunidades, né? A Rádio Jornal sabe que somos comunidades pequenas, com poucos integrantes, e essa abertura para a gente faz muita diferença.
0: Obrigado. Parabéns mais uma vez, Nova Brasília, 12º Jantar Italiano Dançante. Hoje à noite, Capela Nossa Senhora do Caravaggio, das 19 às 21h30, 19h30 às 21h30, a janta. Depois tem bailão e até você tiver coceira na sola do pé, o pessoal vai estar lá dançando. Andrei e Trio Ouro, muito bom, viu? Antecipado até as 3 da tarde, 90. E depois das 3, então é 110, né, Regina? 110. Maravilha. Tá aí o convite para você. Criança de 8 a 12 anos paga 45, paga meiota, né? Abraço e o convite tá feito. Vamos de música no Agenda? Daqui a pouquinho a gente vai falar também do bingo. Hoje também tem bingo, viu? Bingo do São Miguel Futsal. Mais uma Agenda no final de semana aqui em São Miguel do Iguaçu. Um abraço para você.
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99 Agenda 104 é a sua. A sua agenda, o seu agenda do final de semana, né? Que coisa mais boa, meu amigo. Já falamos aqui do Cruzeirinho. Já anunciamos e vamos anunciar de novo que começa hoje o campeonato de bocha 60+. Aí no São Miguel Clube de Campo. Inscrições. Você pode entrar em contato ainda com o Milton Fim, vai para ver se dá para fazer alguma inscrição ainda. Não sei não, viu? 991235491. Começo da próxima semana, inclusive, o nosso campeonato de bocha 60+ vai ser assunto dentro do nosso informativo 104, né? Como que começou, como é que tá as expectativas, como é que ele vai funcionar, chaveamento, a gente vai passar tudo certinho para você aqui dentro da nossa programação, do nosso informativo também. Participe, você que gosta daquele papo, daquela cervejinha, chega lá, meu amigo, São Miguel Clube de Campo, bocha 60+, começando hoje. Hoje também tem bingo do São Miguel Futsal, CTG Querenciabada a partir das 19 horas, 7 horas da noite, são 8 rodadas normais, mais 2 extras, capela ou cartela cheia, tem uma moto elétrica, tem cartelas antecipadas a R$25, bingo do São Miguel Futsal. Ah, uns e outros já ia falar que era meio assombradinho, né? 9:10 agora, 9 horas mais 10 minutos. Convite para você também, olha, já no próximo final de semana, domingo da semana que vem, meu amigo, tem festa em honra a Santa Rosa de Lima, aí na comunidade de Santa Rosa do Cuí. Semana que vem também vai ser falado muito desse evento, tá ok? Festa em Santa Rosa do Cuí, sábado, dia 22 às 19, já tem Santa Missa Festiva, no domingo ao meio-dia, almoço com churrasco, costelão, saladas e bebidas. Uma hora da tarde tem tradicional leilão, 15 horas tem matinê com a banda Alma Latina, no intervalo sorteio da rifa. Tá aí pra você, festa em Santa Rosa do Cuí, domingo da semana que vem. Nove e onze agora, 9:11, o nosso Agenda 104, sempre num oferecimento especial por aqui, vamos agradecendo com carinho. 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É o seu Agenda 104 trazendo mais música para você.

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2: Nove e 24 agora, 9 horas mais 24 minutos, é o seu Agenda 104 aqui pela sua Jornal FM, né? Até às 10 horas da manhã, muita informação para você ficar atento e montar um esquema, a sua agenda do seu final de semana, né? Olha, final de semana começa, o final de semana já, olha, quer ver? Agenda completaça aqui para você. Final de semana começa com o nosso campeonato de bocha 60+, que inicia hoje lá no São Miguel Clube de Campo, né? Também temos hoje à noite jantar dançante italiano na comunidade de Nova Brasília, 19h30 até as 21h30 e depois bailão com Andrei e Trio Ouro. Também temos hoje bingo do São Miguel Futsal no CTG Querência Amada a partir das 19h. E amanhã, domingão, tem festa na comunidade do Cruzeirinho. A partir das 11h30, almoço com costelão, churrasco, copa suína, saladas e bebidas geladas. Logo após, grande leilão e à tarde, matinê animado com Andrei e Trio Ouro também. Maravilha! Próximo final de semana, domingo, na semana que vem, tem festa em honra a Santa Rosa de Lima, na comunidade de Santa Rosa do Cuí. E você é o nosso convidado especial também. Vai se programando. Sábado, dia 22, 19h, já tem Santa Missa Festiva. E no domingo, meio-dia, almoço com churrasco, costelão, saladas e bebidas. 13h, tradicional leilão. 15h, matinê com a banda Alma Latina. E intervalo do... tem o sorteio aí no intervalo, né? Tem o sorteio da rifa. 9h25 agora, pra você, a sua agenda. Dia 28 de agosto, uma sexta-feira, tem bingo da Escola Vitorino Barbier, meu amigo. 19h, no Centro de Eventos da Igreja Matriz. Kit com 5 rodadas por R$20 e revelação do Senhor e Sinhá 2026. Dia 30, num domingo também, vai ter aí o 5º Festival do Pastel, né? Escola Henrique Geller, aqui em São Miguel do Iguaçu, a partir das 14h, 14h, no Salão Paroquial da Igreja Matriz. Apresentação das turmas, coroação do rei e da rainha da festa, brinquedos infláveis e bingo também às 15h30, 5º Festival do Pastel da Escola Henrique Geller. 9h26 e meio agora, 9h mais 26 minutos e meio. Vamos de música dentro do nosso Agenda 104.

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0: 9h37 agora, 9h37, nós estamos aqui no nosso, no nosso Agenda 104 com a presença da Rosnete, né? Rosnete Rubler, terapeuta sistêmica organizacional. E um assunto que a gente já vem falando, uma tecla que a gente já vem clicando aí há algumas semanas, NR1, e esta adaptação que ela não é sugerida, ela é necessária e é precisa, né? É, que seja tomada pelas empresas, por uma, não, por todas as empresas. Afinal de contas, regra é regra, lei é lei, e a gente vai ter que, de uma forma ou de outra, se adaptar. Bom dia, Rosnete, tudo certo?
1: Bom dia, Márcio, bom dia, Luiz, bom dia aos ouvintes aqui da Agenda 104. Sim, vamos falar de risco psicossocial e vamos falar de NR1 e vamos falar das empresas, né, Márcio, que precisam aí se, na verdade, se adaptarem, né?

0: em relação à NR1 e essa nova regulamentação aí, que é cuidado com o ambiente de trabalho em relação à saúde mental.
1: Como é que foi a tua semana? Esta semana esteve inclusive em viagens? Saiu para fazer algum atendimento? Como é que foi?
0: Então, eu estive na outra semana, né? Na sexta-feira da outra semana, a gente esteve em Quedas do Iguaçu.
1: Ah.
0: Então, em Quedas do Iguaçu, nós estivemos lá para levar, né, para os servidores de Quedas a questão aí da nova regulamentação da NR1. Né? Foi feito lá, na verdade, a identificação, a avaliação dos riscos enquanto sindicato dos servidores. E nós estivemos lá em Quedas do Iguaçu para justamente fazer aquilo que você tinha sugerido aqui no outro programa, que é levar conhecimento para os trabalhadores, entende? E, Márcio, é assim, impressionante como as pessoas estão com, vamos dizer assim, dificuldade de entendimento em relação a como fazer, como avaliar, como identificar quando é um risco psicossocial e o que fazer a partir desse conhecimento, quais são as medidas preventivas. Então, esse trabalho, nós, enquanto clínica Aquilaterapia, estamos realizando, né? A Rosnet, enquanto empresa, né? A minha empresa é Rosnet Transforma, está realizando todo esse trabalho, e nós tivemos aí em Quedas do Iguaçu, levando esse conhecimento nesse final de semana passado.
1: Agora, o interessante é quando você faz aquela pergunta, uma pergunta chave, né, sobre o assunto. Quem conhece alguma coisa sobre NR1? O que que o pessoal fala?
0: Na verdade, assim, o que eu observo, quando eu pergunto assim, o que vocês sabem sobre NR1? As pessoas dizem assim, vocês já conhecem a NR1? Já conhecem essa norma regulamentadora? E, assustadoramente, ninguém conhece. Ou, eventualmente, tem alguém que conhece. E, só para esclarecer, essa norma regulamentadora, ela já foi implantada, vamos dizer assim, legalmente, estabelecida como lei para os trabalhadores, em 1978. Em 1978, já garantia saúde física e operacional de todos os trabalhadores. O que houve na NR1 em 2024 foi uma alteração. Ela passou a ser obrigatório nos quesitos saúde física, operacional e agora saúde mental no ambiente de trabalho.
1: Maravilha. Olha, então a gente chega quase a se assustar, né, Rosnet? Porque o assunto é urgente e a gente vai ter que ver isso ser colocado em prática. E hoje ainda muita gente não sabe, né?
0: Sim, muita gente não sabe, muita gente precisa desse esclarecimento, principalmente os empresários. Márcio, o que os empresários entendem muitas vezes? Eles olham para isso porque depois da nossa conversa, da nossa palestra lá em Quedas, então gerou todo um, nossa, é assim que é, como é, né? Então gerou toda um olhar diferente para as questões do ambiente de trabalho. E quando isso acontece, qual que é o próximo passo? As pessoas começarem a olhar para isso no seu ambiente de trabalho. Opa, isso aqui é um risco psicossocial. A gente precisa modificar essa forma desse ambiente de trabalho ser gerenciado para minimizar esse risco, né? Para que esse risco não aconteça mais. E daí a gente tem do outro lado, a gestão que gesta aquele trabalho, que gesta aquele ambiente de trabalho, que também desconhece, entende? Então, a gente está aí com donos, colaboradores e todo mundo assim meio que perdido em relação ao conhecimento, a questão da alteração aí da NR1. Então, isso está gerando assim, está gerando um turbilhão de perguntas, né? E dentro das empresas também. Então, não sabem como lidar, não têm conhecimento. E é para isso que a gente está aqui, né, Márcio?
1: É
0: todo o programa no sábado de manhã, para trazer esse conhecimento, né?
1: Tentar dar aquela luz, né? Porque olha o quanto que é difícil, né? Você já imagina algo que vai ter que ser colocado em prática. É obrigado a colocar em prática, tá? E você pede pro patrão, pro dono da empresa, ele não sabe nada. aí você pede para o funcionário, ele também não tem ideia alguma, né? Quer dizer, nesse mundo, às vezes, a gente dá valor e procura tantas coisas sem muita serventia, e aquilo que precisa, às vezes, a gente não se atém, né? Então, a gente vai, vamos fazer um chamamento de novo, aproveitar esse momento. Hoje, a gente não combinou nada, vamos falar realmente, olha, hoje, em termos de alerta, para que você comece a levar este assunto para dentro da sua empresa, porque o teu funcionário precisa saber. É? Aquele que faz parte da sua empresa, ele precisa saber, porque vai ser feito um trabalho na empresa como um todo, né? Ela começa lá pelo patrão, mas ela vai completar e vai chegar também lá no funcionário. Então, como é que você vai fazer uma mudança e o teu funcionário não sabe de nada? Então, de repente, a gente faz, acende a luzinha por aí e começa a pensar desta forma. Entra em contato com uma sugestão que a gente passa. Entra em contato com a Rosnet, né?
0: Isso.
1: Combine com ela, de repente, para que se faça aquilo que a gente falou no, na semana passada, e que estas últimas semanas até já teve algo parecido. Leve para a sua empresa em forma, de repente, de uma palestra.
0: De informação.
1: De informação, para abrir os olhos. Reserve um tempo necessário para que se introduza este assunto dentro da sua empresa, porque vai ser necessário, vai ser cobrado. Daqui a pouco a cobrança chega, né?
0: Chega, a cobrança vai chegar, porque, na verdade, o governo está de olho nisso, né? Então, todo afastamento que chega lá no INSS agora, por algum motivo, por exemplo, depressão, estresse, alguma coisa nesse sentido, o governo vai estar olhando para isso. Por quê? Porque está, vamos dizer assim, inchando lá o INSS. E ele não quer mais isso, por isso que a norma foi alterada. Então, agora, e as empresas vão ter que olhar para isso. Então, as empresas vão ser fiscalizadas a partir desse momento, a partir de denúncias que os colaboradores fizerem. Então, quanto mais conhecimento a empresa tem, quanto mais ela se abre para entender como isso funciona e como isso pode trazer benefícios para a empresa como um todo, ela sai ganhando, ela sai na lucratividade. Eu sempre falo, Márcio, quando os empresários entenderem, eles entenderem o potencial de um ambiente de trabalho saudável, o quanto isso vai trazer para ele prosperidade e dinheiro, mas muito dinheiro mesmo, porque todos os gargalos onde o dinheiro vai embora, eles serão, vamos dizer assim, fechados com as medidas preventivas. Ele vai começar a olhar para isso e vai dizer assim: poxa vida, por que que eu não comecei antes? Por que que eu não olhei antes para essas questões do ambiente de trabalho na questão da saúde mental?
1: Quanto tempo de palestra foi feito nesta última empresa?
0: As palestras, elas giram em torno de 1h15, 1h30, no máximo. São palestras curtas, que demandam pouco tempo. E essa empresa a gente foi presencial, por escolha da empresa. Mas a gente faz as palestras online também, entende? E funcionam muito bem. Então fica essa dica aí.
1: O presencial é bacana, porque de repente pode ter até a interação do próprio participante.
0: Aquilo que é presencial fica aquela interação, fica aquele contato, né? Mas tudo funciona, tudo, vamos dizer assim, o conhecimento vai chegar da mesma forma, presencial ou online, né?
1: Tá aí o convite, então, para você que está acompanhando o nosso Agenda 104, né? Introduza este assunto na sua empresa o quanto antes. NR1, eles não são só siglas e número, né? Ele fundamentado através de uma lei, né, que precisa realmente ser cumprida dentro de todas as empresas, independente do segmento. E um detalhe, hein? Se começar, por exemplo, aqui em São Miguel do Iguaçu, acontecer muitos casos, aparecer dentro de uma empresa, o funcionário é afastado, motivo, depressão. Passou mais uma semana, duas semanas, mais um funcionário afastado, motivo, depressão. Daqui a pouco, na terceira, mais um funcionário afastado, motivo, depressão. Daqui a pouco a cobrança chega e vai chegar bem rápida, viu? Então, para que não precise a empresa passar por este tipo de situação, que vai ser uma situação chata, que é a questão de ser cobrada, então vamos realmente tomar a nossa atitude e fazer aquilo que realmente É preciso, né, Rosnete?
0: Isso, e o que a nossa empresa busca, na verdade, é fortalecer a empresa. E quando a gente busca, nesse nosso método de olhar para a identificação, avaliação e o diagnóstico e as medidas de prevenção, a gente sempre vai olhar a empresa como um todo, o ambiente de trabalho. Então, o nosso trabalho, ele começa a partir do dono e vai até a parte lá do pessoal que faz a limpeza, todo uma, vamos dizer assim, uma ordem, ela é, vamos dizer assim, obedecida, entende? Quando esse trabalho todo está realizado do dono até ao pessoal ali, vamos dizer assim, que fica ali na parte mais operacional, vamos dizer assim, é realizado, é finalizado, a gente retorna com o dono de novo. Retorna com o dono, traz todas as medidas preventivas para ele, o que ele precisa fazer para a empresa dele estar aí, vamos dizer assim, mitigando e transformando aquele ambiente naquela parte que o risco psicossocial apareceu, transformando esse ambiente num ambiente saudável. E eu posso garantir para você, garantir por todas as empresas que eu atendo, que o nosso trabalho ele não é 10%, 80%, ele é 100% garantido. Então, é um trabalho que nós garantimos. A sua empresa vai ser uma quando ela vier ser atendida por nós e vai ser outra depois do nosso atendimento. O olhar abre, expande, o dono começa a perceber aonde que ele está perdendo dinheiro, ele começa a observar que a equipe dele começa a ficar mais engajada e a rotatividade começa a diminuir. Então, aquela história de dizer assim, minha empresa, as pessoas não se engajam. Você não tem engajamento. Você não tem engajamento, por que você não tem? As pessoas não se sentem pertencidas àquele ambiente de trabalho. Quando as pessoas se sentem pertencidas ali dentro, elas vão engajar, você vai ter ali dentro um time que está ali para vencer contigo. E quando você não olha para o ambiente de trabalho na questão da saúde mental, você tem pessoas que trabalham 30 dias para você. E 30 dias quer dizer o quê? Eu estou trabalhando pelo salário, vou lá, cumpro minhas 8 horas, trabalho pelo meu salário e pronto, acabou. Se vier uma proposta nova ali na frente, eu não tenho pertencimento nenhum aqui, eu vou embora. E o que isso faz com a tua empresa toda vez que o funcionário sai da tua empresa e vai para outra? Isso é gargalo de dinheiro. Por quê? Porque você vai ter que colocar outra pessoa aqui no lugar, você vai ter que pegar uma pessoa que treina ali do teu RH, sei lá, quem que faz isso para você dentro da tua empresa, vai ter que treinar de novo aquele colaborador, e aquele colaborador vai ser treinado, vai ficar aqui de novo, e talvez fique poucos dias, quando você capacitou o colaborador, vem outra empresa e leva ele embora, entende? E isso é dinheiro. Isso é dinheiro indo embora, dinheiro que podia ficar na tua empresa pela mão de obra qualificada que você qualificou. Então é isso que os empresários precisam entender. A NR1, ela traz na nossa visão enquanto clínica, enquanto terapia sistêmica organizacional, ela traz aí uma possibilidade enorme de prosperidade para empresas que hoje não sabem mais, por exemplo, o que nós vamos fazer para, vamos dizer assim, acabar com a rotatividade, acabar com o afastamento, acabar com o retrabalho, acabar com, sobrecarga, o dono sobrecarregado, né? O que está acontecendo? Quando tem algo pesado na tua empresa, quando tem algo que você não consegue, vamos dizer assim, mesmo estabelecendo as regras, mesmo buscando ter salários justos, pagando em dia, e você mesmo assim não consegue ficar com aquele colaborador, ele vai embora, ele não se engaja, tem algo errado na sua empresa que está acontecendo. E isso vai gerar um desequilíbrio na saúde mental do dono, até o último colaborador. Então, ele é um processo. É um processo que não fica estabelecido só num setor. ele passa, mesmo acontecendo naquele setor, ele vai respingar, vamos dizer assim, em todos os setores. Porque quando eu tenho um dono que não está bem, que não está com a saúde mental, ou que ele chega na empresa todos os dias pensando em todos os BOs que ele vai ter que, que ele vai ter que ajustar, a saúde mental dele também não está equilibrada.
1: Maravilha, tá aí. Obrigado mais uma vez pela sua participação, Rosnete, aqui dentro do nosso Agenda 104. Foi bom ter você aqui novamente. E a gente batendo nesta tecla que a gente vai voltar a bater e insistentemente vai estar clicando ela por algumas semanas, né? Obrigado, Rosnete. Bom final de semana.
0: Eu que agradeço, Márcio. Agradeço o espaço aqui. E fica aí a dica, né, para todos, né, que a nossa empresa, ela está, vamos dizer assim, com um suporte muito bacana. A Aquila Terapia também está aí para fazer todo esse trabalho. É só entrarem em contato conosco, que nós damos todo o suporte, do início ao final. E garantimos 100% do nosso trabalho.
1: Maravilha, obrigado. Tá aí, esta foi Rosnete Rubler, aqui dentro do nosso Agenda 104, terapeuta sistêmica organizacional aqui em São Miguel do Iguaçu, tá bom? 9h54, vamos encerrar o nosso agenda? 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Iguaçu. Valeu! Bom final de semana, fique com Deus e até o próximo sábado novamente, a partir das 8 horas da manhã. Abraço!
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1: Louvado seja nosso Senhor Jesus Cristo, para sempre seja louvado. Você que me acompanha sempre, você que só me acompanha hoje, sábado, nós estamos em pleno mês vocacional, comunidades vocacionais, encontro, testemunho e missão. Hoje eu ofereço, porque amanhã é dia da Assunção de Nossa Senhora, este programa a todos os religiosos e religiosas do mundo inteiro que fazem um trabalho tão lindo de serem uma presença de pobreza, castidade e obediência a exemplo de Jesus Cristo no mundo hoje. Nós estamos em plena novena de São Roque, sexto dia. Filhos amados, povo querido, saúdo a todos a partir da Rádio Evangelizar, de onde tudo começa, as rádios irmãs, cujos nomes cito neste momento.
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1: Deixei tudo para seguir em missão. Religiosos e religiosas, amanhã é o grande dia deles. Rezemos e supliquemos a Deus que surjam vocações. Saúdo pela TV Evangelizar, sinal digital em todo o país, em várias cidades, canal aberto, pelo YouTube, Padre Manzotti Oficial, e pelo aplicativo da Associação Evangelizar é Preciso, e todas as plataformas digitais. Filhos amados, povo querido, hoje também é dia de São Tarcísio, lembrando todos os coroinhas, todos os acólitos, também ofereço a eles, que fazem um lindo serviço do altar. Filhos amados, em nome do Pai, do Filho e do Espírito Santo. Amém. Naquele tempo, levaram crianças a Jesus para que impusesse as mãos sobre elas e fizesse uma oração. Os discípulos, porém, as repreendiam. Então Jesus disse: deixai as crianças e não as proibais de vir a mim, porque delas é o reino dos céus. E depois de impor as mãos sobre elas, Jesus partiu dali. Levavam as crianças para que Jesus impusesse as mãos, para que as abençoasse, para que fizesse oração. Mas por algum motivo, talvez por não entenderem o gesto, por não se incomodarem, os discípulos repreendiam. Foi quando Jesus, com clareza, disse: deixai as crianças que venham a mim, não as proíbam, porque delas é o reino dos céus. Crianças são da verdade, da pureza, estão com a alma ainda muito conectadas a Deus. O mundo acaba destruindo aquela inocência. Mas as crianças são inocentes, estão formando juízo, por isso elas são mais abertas às coisas do céu. Ah, pais, que responsabilidade nós temos
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1: Nada melhor do que terminar a Semana Nacional da Família trazendo as crianças. Então, nessa Semana Nacional, nesse mês vocacional, diga: eu faço um pacto com Deus de ir para o céu e levar minha família para o céu. E aqui pensando nas crianças, Senhor, que eu possa educar as crianças na fé em Jesus Cristo, na fé da igreja, que eu possa conduzi-las com bons exemplos, exemplos de vida, testemunho de fé, que as nossas crianças possam crescer em lares católicos, onde os valores são importantes como família, honestidade, justiça, perdão, caridade. Senhor, nós pedimos para que os pais pensem na grande missão que têm para com as crianças, que são formadas em Deus, formadas para serem aqui na terra um outro Cristo. Um outro Cristo. Filhos amados, povo querido, que bom que tivemos a Semana Nacional da Família, não foi? Quanta reflexão, quantos momentos fortes nós tivemos, e hoje não diferente. Lembrar e rezar pelas crianças. Por isso, eu quero começar este programa rezando uma oração que toda criança deveria saber, o Santo Anjo. Que toda criança deveria aprender dos lábios dos pais, os primeiros catequistas. Nunca esqueçam disso. Os pais são os primeiros catequistas. E se você não está fazendo isso, comece hoje. Hoje, mude. Se teu filho ou tua filha já fez 9 anos e não está na catequese, põe na catequese. Mas eles não querem, põe na catequese. Não é assim com a vacina? Você não vacina seus filhos mesmo sabendo que eles vão chorar? Mas você sabe que a vacina lhes fará bem? É preciso ter um pouco de autoridade, autoridade, no sentido positivo da palavra, sobre os filhos. Põe na catequese. Rezemos. Santo anjo do Senhor, meu zeloso guardador, se a ti me confiou a piedade divina, sempre me rege, me guarde, me governe, me ilumine. Amém. Repita de novo. Santo anjo do Senhor, meu zeloso guardador, se a ti me confiou a piedade divina, sempre me rege, me guarde, me governe, me ilumine. Amém. Semana Nacional da Família. Mais uma vez, ofereço este programa, hoje dia de São Tarcísio, a todos os coroinhas acólitos do mundo inteiro. Claro que penso no santuário, mas você sabe que na sua paróquia tem. Ofereçamos este programa a todos os religiosos e religiosas, cujo mês vocacional amanhã reserva a eles para as nossas orações. E claro, trazendo também a Assunção de Nossa Senhora. Eu volto já. Volte comigo.
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0: Querido povo de Deus, é hoje. Então, depois do programa Experiência de Deus, deste programa, você continua na TV Evangelizar, YouTube Padre Manzotti, e continua acompanhando o retiro que está acontecendo nos Estados Unidos, o retiro Evangelizar Missão Estados Unidos hoje, que vai até às 5 horas da tarde. 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Suzana, que a paz de Jesus esteja com você, Suzana. Bom
1: Amém,
0: dia.
1: Bom dia.
0: Deus abençoe. De onde você fala, Suzana?
1: Eu falo de Sorriso, Mato Grosso.
0: Como que você me acompanha?
1: Eu escuto pela rádio, Sorriso.
0: Certo.
1: Não lembro a sintonia. E escuto às vezes pela TV e pelo YouTube também.
0: Tá bom, filha. Fala um pouquinho mais alto. O que, que você quer partilhar? O que você quer falar, filha? Alô? Suzana? Alô? Caiu. Puxa, fica a sua intenção de falar que oportunamente nós consigamos. Enquanto vamos atender outro, escute esse testemunho, por favor.
2: Padre, quando eu comecei a escutar o seu programa, eu estava afastada da igreja muito tempo, muitos anos. Então, padre, eu comecei a ouvir o seu programa um dia e eu falei assim, esse padre vai falar? Vai falar o quê? Que ele não sabe de falar nada. Aí comecei, no outro dia eu fui escutar o
0: para
2: que
0: aí, para aí, sacristão, assim, pode parar. Gostei dela. O que, que esse padre vai falar? Não vai falar é nada. Gostei, viu, filho de Deus? Solta de novo, presta atenção, povo de Deus.
2: Padre, quando eu comecei a escutar o seu programa, eu estava afastado da igreja muito tempo, muitos anos. Então, padre, eu comecei a ouvir o seu programa um dia e eu falei assim, o que esse padre vai falar? Vai falar o quê? Que ele não sabe de falar nada. Aí comecei, no outro dia, eu fui escutar o senhor falando assim, ei, filha, você já foi a conversar com o seu padre? Eu ficava falando, e todo dia o senhor repetia a mesma palavra. Filha, vai falar com o seu padre da sua paróquia? Então, padre, eu saí um dia e falei assim, agora eu vou. Cheguei lá, perguntei para a secretária da igreja Santa Luzia, perguntei para ela assim, moço, o padre está aí? Ela disse, não, só amanhã. Eu disse, então amanhã eu volto. Então, padre, eu voltei lá na igreja no outro dia. Quando cheguei lá, falei com o padre. Ele me perguntou se eu tinha feito primeiro eucaristia. Eu disse, não. Aí ele falou para mim que eu ia fazer primeiro eucaristia. Então, olha muitos aí. Anos de catequese, nunca tinha feito a primeira eucaristia. Fiz a primeira eucaristia e de lá para cá só recebi bênçãos.
0: Oh, meu Deus.
2: E só tenho a agradecer pelo que o senhor fez na minha vida e faz todo dia.
0: Amém.
2: E toca o sino, Zé Cristão.
0: Aí, filha, louvado seja Deus. E é exatamente o que a obra Evangelizar quer ser. Transformadora de vidas. E aproximar as pessoas de Deus. É uma benfeitora nacional. E quer, sem dúvida, que as pessoas voltem para casa. Voltem para Deus. E que coisa mais linda. Essa mulher, depois de tanta idade, receber Eucaristia. Deus seja louvado, filha. Maria Conceição, que a paz de Jesus esteja com você, Maria Conceição.
3: A benção, padre.
0: Deus abençoe. Você fala de onde, Maria Conceição?
3: Eu falo de Dona Inês, Paraíba. Sou mensageira de Três Capelinhas.
0: Opa, toca a corneta, sacristão, pra ela. Três Capelinhas, filhas. Louvado seja Deus.
3: Amém. Fiquei tipo uma depressão. Aí eu disse que se Jesus das Santas Chagas me curasse, fiquei de cama mais de 22 dias.
0: Nossa.
3: E assim, não tinha mais vontade de querer viver.
0: Sim.
3: Meu esposo sofreu muito comigo. Aí eu disse, se ele me tirasse desse sofrimento que eu tava, eu ia ser mensageira com muito orgulho, com
0: Amém.
3: Muita honra, que faz muitos anos que eu lhe acompanho.
0: Sim.
3: Pela rádio 98 de Natal.
0: Sim.
3: E tenho outro testemunho.
0: Certo.
3: Tem 26 anos que eu moro com meu esposo, vai completar agora dia 8 de agosto.
0: É.
3: E eu tinha muita vontade de casar, ele dizia que não queria. Aí um dia ele começou a escutar o senhor pela rádio no colégio, trabalhando, e o senhor deu uns puxavancos de orelha. que essas pessoas que viviam junto, tava bom de casar. Aí teve uma noite que ele foi tomar banho, eu disse, ei, tá na hora da gente se casar pra gente comungar. Aí minha filha, ajeitei tudo na pandemia, dentro
0: Olha.
3: De 2 meses minha filha veio, bancou nossa festa de casamento e pra honra e glória de Jesus,
0: que
3: hoje estamos casados.
0: Amém.
3: Vai fazer 4 anos. Ô, padre, eu também queria deixar meus filhos também em oração, se der tempo.
0: Então, primeiro diga, graça recebida.
3: Graça recebida e graça testemunhada e toca o sino, sacristão.
0: Isso mesmo, filha Maria Conceição. E quem você quer colocar em oração?
3: Eu quero colocar meu esposo, Francisco Sérgio.
0: Tá.
3: Eu, Maria da Conceição.
0: Tá.
3: E tenho orgulho do meu nome.
0: Com certeza, Jéssica, nome lindíssimo.
3: É, Jéssica de Fátima.
0: Tá.
3: Joyce Maiara, que é minha caçula, que tá grávida.
0: Tá.
3: Jance Natan.
0: Tá.
3: E Jefferson.
0: Tá certo. Como é que é o último?
3: Jefferson.
0: Jefferson.
3: É, ô, padre, só um segundo. E quero deixar também um vizinho que tem aqui, que eu tomo conta dele, que ele é alcoólatra. E a mãe dele sofre muito, padre, ontem foi maior destroço.
0: Ô, tristeza. Como é que é o nome dele?
3: Era Ivan Gomes.
0: Tá bom. E parabéns por ajudar a cuidar dele, viu, Maria da Conceição?
3: Amém, padre. É uma missão que eu tenho, graças a Deus, louvo a Deus todos os dias pela pessoa que eu me tornei através do seu programa.
0: Amém, Jesus.
3: Quero deixar meus 3 grupos em oração, não vou dizer o nome porque é muita gente.
0: E leve-me...
3: em breve... Pode falar,
0: eu
3: pai.
0: Ia falar, leve meu abraço a cada grupo da Capelinha de Jesus das Santas Chagas, tá bom, Dona Maria Conceição?
3: Tá bom, padre. Sempre eu rezo pelo senhor, viu?
0: Muito obrigado, eu agradeço e preciso muito de orações.
3: Pode contar com a nossa, amanhã é dia do nosso encontro mensal.
0: Que bom.
3: Vai dar tudo certo, já estou preparada, já preparei os grupos, viu? Que Jesus das Santas Chagas continue lhe abençoando.
0: Amém. Amém.
3: E essa equipe de vocês são uma equipe muito maravilhosa.
0: Deus abençoe, querida. Leve sim meu nome em oração e peço a todos, rezem por mim, preciso muito de oração. Mas veja, gente, a Maria da Conceição, ela disse, se eu receber essa graça, me tornarei mensageira da Capelinha. E veja aí, 3 capelinhas. Que tal você aproveitar o intervalo agora e se tornar líder mensageiro da Capelinha 0800-410-6060. Ligue agora, faça como ela. 41-3221-6060. Torne-se um líder mensageiro. Eu volto já.
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0: Gente, eu falava com a Maria da Conceição, Dona Inês, lá da Paraíba. Líder mensageira de 3 capelinhas. E você aproveitou o intervalo, se tornou mensageiro da capelinha? Perdeu a oportunidade? Fica aí o apelo, 0800-410-6060, 41-3221-6060. Ela acompanha pela parabólica digital 329. Ela citou Rádio 98 FM de Natal, Rio Grande do Norte, Bispo Dom Edilson Soares Nobre. Posse foi dia 4 do 7, lá em Guarabira. Minha saudação, Dom Edilson Soares. Filhos amados, povo querido, eu quero lembrar a você que o pessoal pede para mim: fale, padre, as programações para o futuro, para a gente organizar a caravana. Por isso que eu tenho falado mais para frente. Por isso que eu tenho feito, às vezes, agenda futura, para que organizem caravanas, se organizem para vir. A festa de Jesus das Santas Chagas será dia 21 a 27 de setembro. Então organize seu ônibus, sua van, sua caravana. Compre sua passagem de ônibus, passagem de avião e vem, reserve hotel. Será no Santuário de Nossa Senhora de Guadalupe, Jesus das Santas Chagas, 21 a 27 de setembro. Outra data, aí falo com o povo lá do Ceará. Não esqueça, o Evangelizar é Preciso já tem data marcada, dia 31 de outubro. 31 de outubro, no aterro da praia de Iracema. O tema inabalável: com fé a tempestade vai passar. As camisetas oficiais do evento já estão disponíveis em todas as lojas Casa Pio em Fortaleza e região metropolitana. Então marque essas duas datas: Festa das Santas Chagas, 21 a 27 de setembro, aqui em Curitiba, e dia 31 de outubro em Fortaleza, no aterro da praia. E as camisetas já estão disponíveis, adquira. Falo com antecedência para não ter desculpa que não sabia. Escute o que as pessoas têm dito sobre a leitura orante.
1: Eu sou Odete Pimenta, de Rondonópolis, Mato Grosso. Quero deixar meu testemunho sobre a leitura de Jó. Na hora que o senhor leu a leitura, que o senhor falou assim, que Deus me deu, Deus tirou, e ele louvou e agradeceu a Deus. Em janeiro, eu descobri que eu estava com câncer, que começou nos ovários, esparramou pelo peritômetro. E a hora que o doutor me deu a notícia, ele falou assim, que não tinha mais como fazer cirurgia. Eu falei para ele, Deus me deu, Deus tira. Isso, se você não pode, mas Jesus da Santa Chaga pode. Pelo meu exame de sangue, o tumor já está todo eliminado. E eu estou aguardando o resultado das imagens, que eu tenho muita fé em Deus e Santas Chagas, que eu estou curada. Pelas graças das Santas Chagas. E a leitura de Jó, eu assim me identifiquei muito, porque eu nunca reclamei por eu estava com essa doença. Sempre eu agradeci a Deus e falei, se Deus quiser, Ele vai me curar. Então assim, Deus me deu e Deus já tirou, graças a Deus. Então graça alcançada é graça testemunhada. Toca o sino, sacristão.
0: Deus seja louvado, Odete. Que bom. E aí, ó, inabalável, eu vou falando e você vai vendo a capa do livro, Odete, de Rondonópolis, Mato Grosso, TV Evangelizar, lá em Rondonópolis, canal 24.1, canal aberto, o bispo Dom Maurício da Silva Jardim, da diocese de Rondonópolis, Guiratinga, portanto, tá aí, Odete de Rondonópolis, e este livro, inabalável, que eu indico você para ler, dar aos seus amigos, a pessoa que está passando por dificuldade, está sofrendo, está doentinho, alguém da família, inabalável, com fé a tempestade vai passar. E não deixe de escutar essa música no YouTube, viu? Essa música no YouTube, inabalável. Escute mais vezes, para que você tenha uma fé inabalável. A fé não é ausência da dor, não é ausência de sofrimento. É saber onde ancorar em meio à tempestade. Então diga para você mesmo, minha fé é inabalável. Minha fé é inabalável. Diga isso. Bíblia aberta, cartilha de oração.
2: palavra do meu Senhor.
0: Eu sei que avancei, então vou depois seguir de novo, nem que eu atenda menos. 2 Coríntios, capítulo 4, versículo 16. Por falar nisso, ainda na leitura orante, você curtiu ontem lá no Instagram? Você curtiu e escreveu? Não é curtir, por favor. Queria que você escrevesse que nós colocamos ontem a foto, que foi muito forte ontem. Muito forte. Gente, para pensar. Sou vaso de barro. Vou retomar o de ontem. Você viu lá?

0: de agradecimento para a glória de Deus. Então, por isso, graças às orações, escute bem, olha o poder da oração. Por isso que eu dizia para aquela senhora, reze por mim nos seus três grupos. Dona Maria Conceição, realmente um nome bonito. Se você reza, você não desanima. Uma mensagem forte. Por isso, nunca ficamos desanimados. Mesmo que o nosso corpo vá se gastando, o nosso espírito vai se renovando dia a dia. De novo. Pela oração, nunca ficamos desanimados. Mesmo que o nosso corpo vá se desgastando, e vai. Cada dia nós vamos nos desgastando. O nosso espírito vai se renovando dia a dia. E essa pequena e passageira aflição, porque a vida é. Quantas vezes na vida nós temos aflições? Esta pequena e passageira aflição que sofremos vai nos trazer uma glória enorme e eterna, muito maior do que o sofrimento. Põe isso no teu coração, filho. Você está passando por um momento de aflição? Pensa assim: esta aflição é passageira. Esta aflição é passageira. Seja qual for o problema que você esteja passando agora, este problema é passageiro. Essa angústia é passageira. E vou me manter firme em Deus, porque vamos receber uma glória eterna, muito maior que o sofrimento. Porque nós não prestamos atenção nas coisas que se veem, mas nas que não se veem. Pois o que pode ser visto dura apenas um pouco, mas o que não pode ser visto dura para sempre. Por ora, enquanto eu vou para o intervalo, eu quero que você diga para você mesmo: eu estou numa passageira aflição. Eu estou numa passageira doença. Eu estou numa passageira tempestade. O que me aguarda é algo muito melhor. Vai meditando isso. Eu volto rezando. Volte comigo.
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0: e adentremos no capítulo 5, versículo 1. Você fez esse exercício no intervalo, na leitura orante? Eu estou passando e é passageira a minha aflição. É passageira a minha tempestade. É passageira a minha dor. Capítulo 5, versículo 1. De fato, nós sabemos que quando for destruído essa barraca em que vivemos, o corpo. Veja que ele diz que o corpo vai desgastando e vai. Eu me olho no espelho, tenho noção disso, você também tem noção disso. Nosso corpo vai desgastando, a maturidade vai chegando, as rugas vão chegando, a falta de flexibilidade, de agilidade. Se a gente percebe, as dores vão aumentando, gente, bem-vindo à humanidade. Mas que isso não desanime, porque ele usa, essa tradução coloca a barraca, o corpo é até hilário. De fato, nós sabemos que quando for destruído esta barraca em que vivemos, que é o nosso corpo aqui na terra, Deus nos dará, para morarmos nela, uma casa no céu. Essa casa não é feita por mãos humanas. Foi Deus quem fez e ela durará para sempre. Sabe o que me dá vontade? Eu e minha casa serviremos ao Senhor. Vem, de novo. Pátio, vai repetir a música? Vou. Porque essa certeza de que nós estamos desgastando, a vela está consumindo, a vida está indo, que essa barraca em que vivemos, que é o nosso corpo aqui na terra, vai passar, meu filho. Pode esticar de um lado, pode esticar do outro, pode tentar paralisar isso, paralisar aquilo, preencher, vai. Mas veja o final. Deus nos dará para morarmos nela uma casa no céu. Essa casa não foi feita por mãos humanas. Foi Deus quem a fez e ela durará para sempre. Então diga, cantando comigo:
1: eu e minha casa
0: serviremos ao Senhor,
1: serviremos,
0: porque nós queremos essa casa no céu. Nós queremos essa casa que durará para sempre no céu. E quero que minha família vá junto.
1: Seja bem.
0: Quero levar minha família para o céu.
1: Meu Senhor.
0: Amém. Amém. Josiane, que a paz de Jesus esteja com você, Josiane.
2: Amém, Padre. Sua bênção.
0: Deus abençoe. De onde você fala?
2: Eu falo de Cruzeiro do Oeste, Paraná.
0: Minha saudação. E como é que você me acompanha?
2: Eu acompanho pela Rádio Amizade de Moarama e o canal 24.1 também.
0: É verdade. Então, meu abraço ao povo paranaense. Sou paranaense com a graça de Deus. Então, meu abraço ali a toda a região. Diga, Josiane.
2: Eu gostaria de passar um testemunho e um pedido de oração, Padre.
0: Comece pelo testemunho, por favor.
2: Meu testemunho é um testemunho de vida muito grande, porque meu marido, ele quando nasceu, ele foi descoberto uma doença dele. Anemia falciforme, mas que não deu muito tempo de vida para ele, padre. E hoje ele tem 40 anos de idade.
0: Meu Deus, louvado seja Deus.
2: É um milagre vivo, né?
0: Sem dúvida, um milagre vivo.
2: Pela medicina não, mas Deus, para nada é impossível para ele, né?
0: Com certeza, para Deus nada é impossível. Isso mesmo.
2: Eu gostaria de testemunhar isso aí, porque para mim é mais que um...
0: Então
2: mais
0: diga, graça mesmo, recebida...
2: Graça recebida...
0: É graça testemunhada. Toca o sino,
2: saque o sol.
0: Isso, querida. Quer deixar alguém em oração? Quem que é?
2: Eu gostaria de deixar minha família, padre, meus pais, Aparecido e Maria.
0: Aparecido e Maria. Tá.
2: Meus filhos, Letícia e Igor.
0: Só um minutinho, Letícia. E?
2: Igor.
0: Igor.
2: meu enteado Ícaro.
0: Tá.
2: Meus netos.
0: Tá.
2: É, minha sogra, que lutou muito com meu esposo, ela é muito guerreira, lutou e luta até hoje comigo, acompanhando ele por médicos até hoje, que ele faz acompanhamento ainda.
0: O nome dela?
2: Lica.
0: Lica.
2: Isso.
0: Os nomes estão aqui, levarei no altar do Senhor. Meu grande abraço, Josiane, meu abraço carinhoso a todo o povo do Paraná, a Cruzeiro do Oeste em particular. Ela citou a Rádio Amizade FM e também TV Evangelizar, canal 24.1 em Umuarama. Minha saudação ao bispo Dom João Mamede Filho, da diocese de Umuarama. Gente, se amanhã, se você puder, eu falo para Curitiba, região metropolitana, mas de qualquer parte do Brasil, ajude a pintar a casa da mãe. Você sempre vê o santuário de Nossa Senhora de Guadalupe pela TV. É de onde nós fazemos as missas, as adorações. É, na verdade, a sede da obra Evangelizar é Preciso. Está precisando de pintura. Não é só pintura. Nós queremos começar com climatização do santuário. Depois, restauro. Pintura externa. Você está vendo as imagens, como está bem deteriorada. E depois pintura interna. E nós não temos caixa para isso. Por isso, é preciso fazer essa ação. Uma doação a partir de R$500. Você pode fazer pelo Pix, QR Code que você está vendo na sua tela. Você pode fazer presencialmente na secretaria da paróquia, no local do dízimo, na recepção da Associação Evangelizar é Preciso. Ou você liga no santuário e pede mais informações como colaborar. Ligue no santuário e pede como colaborar. Todos aqueles que fizerem a doação terão seus nomes escritos no livro da Casa da Mãe, que já está no site. Se você quiser ver, está no site. No site Santuário de Guadalupe Oficial. Está no site Santuário Guadalupe. E você vai ver o livro da Casa da Mãe. Uma cópia depois física será deixada em Curitiba e outra eu levarei até a Cidade do México, no Santuário de Guadalupe. Você entendeu? Você entre agora, Santuário Guadalupe. Vai lá, livro Casa da Mãe, e você vai ver os nomes das pessoas que já estão fazendo a doação. Depois, será feito o livro material. Uma cópia fica no santuário e outra eu levo lá no Santuário de Guadalupe, no México. Portanto, faça a sua doação a partir de R$500. Pix, na secretaria, no local do dízimo, na recepção da Associação Evangelizar é Preciso, e pelo site santuarioguadalupe.com.br. O telefone do santuário 41-3233-4884. 41-3233-4884. Santuário Guadalupe. Escute esse testemunho, dá tempo ainda.
3: Eu me chamo Bernadette, moro em Salvador, Bahia. Sobre minha história, meu testemunho, que eu tenho o neto que ele era dependente químico. Portanto, eu pedi na novena de São José, de São Sebastião, Nossa Senhora. Ele se aceitou a se internar, este está internado, graças a Deus, e a Jesus da Santa Chave.
0: Louvado seja Deus, Bernadette. Lá de Salvador, Bahia, Rádio Excelsior FM, Cardeal Arcebispo Dom Sérgio da Rocha, Arquidiocese de São Salvador da Bahia. Eu volto já. Volte comigo e nós voltamos para o sexto dia da novena de São Roque. Voltamos já.
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0: Para ser mais preciso, eu falava sobre mais informação sobre Ajude a Pintar a Casa da Mãe. Ligue 041-3233-4884 ou entre no site santuarioguadalupe.com.br. Agora está certo. Filhos amados, hoje é aniversário do arcebispo Dom Leomar Antônio Brustolin, da Arquidiocese de Santa Maria, Rio Grande do Sul, Dom Pedro Cesário Palma, da Diocese de Jardim, Mato Grosso do Sul, cidade de Arara, São Paulo, completando 164 anos, onde temos a TV Evangelizar, canal 29.1 em Araras, Rádio Cristal Mocambo FM, Guaraciaba, do Norte, Ceará, Cultura FM Picos, Piauí, Faxinal FM Coronel Bicaco, Rio Grande do Sul, Líder FM, Quixeré, Ceará, Lua D FM, Tobias Barreto, Sergipe, Nossa Rádio FM, São Carlos, Santa Catarina, Onda Sul FM, Francisco Beltrão, Paraná, Vale FM, Araçuaí, Minas Gerais, TV Evangelizar, canal 49.1, Amarante do Maranhão, Maranhão, Rádio Clube do Povo FM, Três Forquilhas, Rio Grande do Sul, Dom Bosco FM, Fortaleza, Dom Bosco, meu abraço aos salesianos, Fortaleza, Ceará, e Triploc Tech de São Paulo. Filhos amados, povo querido, e quero lembrar então que terminando o programa, você continua na TV Evangelizar, terminando o programa, continua no YouTube Padre Manzotti, que nós seguimos com o retiro que está acontecendo nos Estados Unidos. Lembrando ao povo dos Estados Unidos, tem vagas para amanhã. Amanhã é só entrar camaroteTickets.com. Tem vagas das 8h30 às 5 da tarde em Randson, Massachusetts, no Clube Português. Tem vagas para amanhã. E dia 22 estarei em Delran, Nova Jersey, na Escola Católica da Cruz Sagrada, das 8 às 5 da manhã, da tarde, perdão. Também camaroteTickets.com. E você acompanha pelo YouTube Padre Manzotti TV Evangelizar. Filhos amados e povo querido, mais uma vez, convido vocês a rezarmos uma Ave Maria, na intenção de todos os religiosos e religiosas, e na intenção de todos os coroinhas e acólitos. Rezemos. Ave Maria, cheia de graça, o Senhor é convosco. Bendita sois vós entre as mulheres, e bendito é o fruto do vosso ventre, Jesus. Santa Maria, Mãe de Deus, rogai por nós, pecadores, agora e na hora de nossa morte. Amém. Nossa Senhora, abençoai e santificai todos os religiosos e religiosas que se dispuseram a viver a radicalidade do Evangelho na pobreza, obediência e castidade, e despertai mais vocações à vida religiosa. Nossa Senhora, abençoai os nossos coroinhas e acólitos, por intercessão também de São Tarcísio, aquele que foi o primeiro dos coroinhas e morreu para defender a Santa Eucaristia. São Tarcísio, rogai por nós. Juntos, sexto dia da novena de São Roque.
1: Meu amor,
0: ó Deus, por intercessão de São Roque, curai as feridas do corpo e curai as feridas da alma. Ó Deus, por intercessão de São Roque, curai as feridas do corpo, curai as feridas da alma. São Roque, vós que não tivestes medo de se dedicar de corpo e alma aos cuidados dos doentes, e como prova de vossa fé e confiança, contraístes a doença, mas Deus não a abandonou. Deus o alimentou e de modo milagroso também o curou. São Roque, nesta novena hoje, sexto dia, faço o meu pedido. protegei-nos contra as doenças infecciosas, livrai-nos do contágio, livrai-nos das feridas abertas, físicas, emocionais, espirituais. São Roque, nesta novena especial, livrai-me desta enfermidade que agora vos apresento. Apresente a sua enfermidade. Senhor, por intercessão de São Roque, pedimos pelos doentes dos hospitais, pelo alívio das dores e dos sofrimentos. Eu me comprometo também a agir com caridade com aqueles que sofrem. São Roque, abençoai os médicos, fortalecei os enfermeiros, os intensivistas na UTI, os atendentes de hospitais, os voluntários, os cuidadores de doentes, de modo especial, curai as feridas expostas e as doenças graves. São Roque, livrai-nos de todo o mal. São Roque, livrai-nos das infecções. São Roque, rogai por nós. O Senhor esteja convosco. Ele está no meio de nós. Abençoai, Senhor, o retiro que está acontecendo hoje, amanhã, que possam ter frutos de conversão. Abençoai os que estiverem presencialmente, mas também aqueles que acompanharem pela TV, pelo YouTube. Que a bênção de Deus, por intercessão de Nossa Senhora do Carmo, São Pio de Pietrelcina, nos méritos da Santa Ixaga, os abençoe. Pai, Filho, Espírito Santo. Amém. E eu me despeço, fechando a Semana Nacional da Família, com o clipe Eu e Minha Casa Serviremos ao Senhor, YouTube Padre Manzotti. Continua conosco, acompanhe o retiro.

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0: na Cidade da Amizade, 11 horas e 3 minutos, 11 e 3. Bom dia, queridos ouvintes. A partir de agora, está no ar, aqui na Jornal, mais uma edição do nosso programa 104 em Foco. Muito obrigado pelo carinho da sua audiência, pela sua companhia. Manhã de sabadão, é 15 de agosto do ano de 2026. Tempo parcialmente nublado em São Miguel do Iguaçu. Estamos com temperatura agradável desse nosso inverno brasileiro. Agora na casa dos 24 para 25 graus. 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Está no ar São Miguel, não, 104 em Foco.
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0: Está no ar o nosso Alô Doutor deste sabadão. 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Amigo McNally, seja bem-vindo, bom dia!
3: Muito bom dia, Valmir, muito bom dia, meu caro ouvinte, nesta manhã nublada, né?
0: Uhum.
3: Que vai chover também, né? Tomara que chove, adoro chuva.
0: Uhum.
3: E fim de semana também, pelo que eu estou sabendo, também tem chuva. E daí, qual é que vamos ter hoje?
0: Vamos lá, queridos ouvintes, mandando sua pergunta ao médico McNally, 45-3565-1033, é o nosso WhatsApp para você mandar sua mensagem de texto ou então para você mandar o seu áudiozinho também, hein? McNally, encontraram o seu celular, McNally? Como é que foi isso?
3: Eu vivo perdendo a porcaria, pai.
0: Minha
3: porque dessa vez até que foi pouco, porque acho que foram 10, 12 dias.
0: Uhum.
3: Mas já fiquei 40 dias sem ele.
0: Queria
3: eu não dou bola para esse negócio de celular. Eu não, ainda não me acostumei e espero não me acostumar com ele também.
0: Tá certo.
3: E não sei usá-lo. Tem mais essa. A única coisa que eu sei usar o celular é para telefonar.
0: Uhum.
3: Para eu telefonar. Porque eu não recebo telefonema. Uhum. Eu recebo minha esposa.
0: Ah,
3: e mais nada, eu não sei mais nada o celular. Por isso que eu durmo tranquilo, sem problema nenhum. Agora, se você vai pensar no celular, eu tenho duas ou três, como se chama, como que se chama esse negócio, quando você fica ligado a umas pessoas, alguma, como que se chama isso? Eu tenho duas, tem um que se chama de ratos, que se chama, que sempre se comunica, né? E eu praticamente, quando eu vou ver, eu sou porcaria, sou bobagem, não aproveito nada. Uhum. Tem uma outra que eu tenho também, que às vezes vem a 200 e não sei quanto, fica 3 dias sem ver celular, vai para 300, 500, como se chama, mensagem. Você vai ver, uma vez já me propus de ver uma por uma, nenhuma prestava, nenhuma você... Então, ter celular para quê? Para bobagem só. Então, o que acontece? Quando eu saio e não estou, que a única que lhe interessa o celular é minha esposa. Ela sabe onde eu estou.
0: Pronto. Eu reconheço.
3: Não me interessa, não me interessa o celular. Não me interessa. Eu vivo largando em consultório. Pô, Patrícia, por exemplo, eu fui trabalhar em São Miguel sábado, sexta, quinta-feira. Vim embora, para quando eu cheguei aqui, cadê meu celular? Aí eu me lembrei, eu deixei no hospital. Lá tem, no hospital, Madre de Deus.
0: Tem pessoas que iam infartar.
3: Cê, concordo contigo. Tem pessoas que o celular para ela é importantíssimo. É. Agora, para mim, simplesmente não vale nada.
0: É, eu confesso o meu vício no celular, viu? Eu não vivo sem ele, ó. Mas é aquele vício assim, como é que eu vou dizer? É ruim falar disso, sabe? É ruim porque o celular entrou na nossa vida, McLaren. E, rapaz, eu mesmo no sábado à tarde, que a gente está lá, eu e a minha esposa, com os filhos, no domingo, estamos lá sentados vendo alguma TV, alguma coisa, de repente, automaticamente a mão vai no celular. Vê se pode, isso é vício, né? Já virou vício.
3: Sim, exatamente. E assim eu te conheço por pessoas que elas estão paradas na sinaleira e a primeira coisa que pegam é o celular. E se aí a sinaleira, na próxima sinaleira pega o celular. Cara, isso aí não é vida.
0: É, não, isso me policio. Isso aí sim.
3: Quando não é vida. Agora eu não me dou importância. Eu digo para os pacientes, se quiser falar comigo, liga para mim, eu dou o telefone dele, que nem sei também nem qual é. E eu não sei qual é, já ontem fiquei de dar um telefone para uma pessoa que quis, estávamos conversando, pô, me dá o celular, sabe que eu não me lembrei do número de telefone, não me lembrei do número de telefone, tá, mas bem. É assim, melhor é assim. Sim. Melhor é assim do que você ficar viciado com a porcaria.
0: Vamos lá. O Luizinho, que trabalha com a gente aqui no programa, ele diz que o seu Arlindo, o seu Acilo Severo, família Severo da comunidade de São Jorge, está lá nos ouvindo, está lá nos acompanhando, e ele manda um grande abraço ao doutor McLaren, diz que é seu fã.
3: Retribui mais o mesmo abraço que eu mando para ele. Sabe que eu fico feliz com isso. Eu tenho grandes pessoas que eu faço lá, que eu atendo em São Miguel, que eu atendo em Medianeira, né? Porque eu, todo mundo fica feliz quando o senhor doutor Manalho, eu sou, digo, ai que bom, sabe? Parece que estão cumprimentando o Michael Jackson, uma coisa parecida, o Elvis Presley.
0: É, aí o senhor, aí a pessoa, né? Uma moça assim bonita, né? Pedir, posso lhe dar um abraço? É. Daí o senhor pega seu celular, que se o senhor não gosta do seu celular, dá uma ligadinha. Quem é? Liane. Ô, minha querida esposa, eu posso dar um abraço aqui na minha fã?
3: É a senhora. Não, vamos exagerar também, né?
0: Ah, não. Não
3: vamos exagerar, isso já é coisa tua.
0: Vamos, estamos com o nosso Alô Doutor, oferecimento Farmácia do Rock aqui na Farroupilha, 3565-2137. 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Daqui a pouco tem mais gente aqui mandando um abraço para o McNally, hein? Opa, estamos esquecendo o locutor hoje, só o McNally. Tem pergunta para o McNally? Opa, manda ver, Luizinho.
4: Hein, doutor? Bom dia.
3: Oi.
4: Meu nome é Aldineba.
3: Quem está falando?
4: E eu tenho a minha mãe. Estou correndo cada 2-3 dias para pronto atendimento. Com o batimento dela em 175, 180, e chega lá, faz um remedinho para baixar e volta. E dali a pouco, dali 2 dias, sempre de madrugada. O que o senhor acha que pode estar acontecendo com ela?
0: É Aldineia Botega, McNally. Entendeu a pergunta, McNally?
3: Sim, que ela tem palpitação, tem taquicardia, né, de madrugada,
0: principalmente. 180 é alto, né?
3: Não, altíssimo. Olha, provavelmente tem veja bem, eu estou falando em probabilidade, mas com grandes chances de que seja. Chama-se isso, o nome é feio, né? Taquicardia supraventricular ou fibrilação atrial. si ella está con esa edad avanzada, ya 80 y pocos años, ¿no? Probablemente sea fibrilación atrial, como se llama eso ahí. Esa es una frecuencia cardíaca muy alta. No tiene tratamiento para cura de ese problema. O que se ocurre es dar a una persona más nueva. Para tener tratamiento, esa frecuencia tan alta que la está. Y si tiene fibrilación, eso ahí, que esa doença, tiene que tomar un anticoagulante también junto, que son remedios para evitar que coagule sangre. Y ahí entonces, porque si no, la incidencia de tener un problema de AVC es grande. Si for esa doença y si no estiver tomando, vamos a dejar bien claro. Y a esas frecuencias tan altas, tienen remedios psico que bajan la frecuencia y mejoran mucho, mucho, mucho esos pacientes. Ah, sí, si for ese el caso, que normalmente ocurre en ese tipo de edad. Cuando esa frecuencia fue muy alta y atinge lo que se siente llama de bajo débito, esto es con presión muy baja, sudorese y tontura y malestar general, ahí el único jeito va a tener que ser chocar directamente en el corazón, que ya es una situación bastante, bastante comprometedora. Ahora, el resto, si for el caso, ahí entonces hay necesidad de tratamiento clínico y a resposta é muito boa.
0: Os dois extremos são prejudiciais, né, Maquinário? Qual que é o batimento mais correto dentro da normalidade?
3: Em torno de 80. Realmente, os batimentos normais vão de 60 a 100. Então, em torno de 80 seria o ideal, certo? Agora, passou de 115, 120, aí já tem uma taquicardia permanente que pode danificar o coração.
0: E os fatores, tanto para o alto como para o baixo...
3: No caso dela é alto, né?
0: Quais seriam os fatores?
3: No caso dela é alto.
0: A idade?
3: Não, a própria arritmia. A idade leva a esses problemas da arritmia. E a arritmia, característica da arritmia, em pessoas, não em todas, pessoa seria essa taquicardia, seria esse aumento de frequência. Agora, já quando existe uma frequência baixa, abaixo de 50, por exemplo, e com sintomas, vamos dizer assim, aí então o único jeito é mais capaz.
0: Entendi. É, bom. Família Botega, obrigado, melhoras para a mamãe aí da nossa ouvinte, né? É o nosso alô, doutor, deste sábado, oferecimento Farmácia do Rock, aqui na Farroupilha. Maquinário, um fã seu está de aniversário amanhã, dia 16 de agosto. Ele passa dos 80, vai chegar, se não me falha a memória, 85, 86 anos, que vai completar amanhã, domingo, dia 16 de agosto. E não perde um programa. Aí, quando ele chega lá em casa, ele pergunta assim: e o Maquinário? Que achou do programa? Eita, eu falei, o Maquinário sempre tem coisas para contar. Estou falando do nosso queridíssimo ele é conhecido por Machadinho. Ele é conhecido por Machadinho, é o apelido dele aqui em São Miguel do Iguaçu. Um dos pioneiros, né? Um dos pioneiros aqui com a sua família na nossa cidade, né? Seu Aristides Machadinho. E com a minha querida sogra, né, dona Sueli, que acompanha também todo sábado o programa, não perde um sábado. E quando a gente se encontra no final de semana, a primeira pergunta fora do ar aqui é: e o seu Maquinário? Eu falei, o seu Maquinário está lá. Então, Maquinário, mande um abração lá para ele, pelo seu aniversário amanhã. E depois, mais tarde, quiser mandar um presente para ele também, está valendo.
3: O único presente que eu posso dar é um beijo.
0: Tá,
3: mas de qualquer maneira, Machadinho, um grande abraço para você. Se você chegou nessa idade, é porque você teve uma vida regrada, sem vícios, porque você teve uma vida, inclusive, com normas bem definidas. Parabéns, viu? Então, quem chega nessa idade, 85 anos, são pessoas que temos que nos espelhar nela. Porque são exemplos, realmente. Agora, uma pessoa que não tem essa vida regrada, tudo isso, normalmente vai mais cedo, né? Parabéns, então, seu Marcelinho. Muito parabéns, tá?
0: Eu perguntei esses dias para o Machadinho assim, qual que é o segredo de chegar aí nessa idade? Daí ele falou assim, é só não morrer. Mas é brincadeira. Sabe o que, que ele faz? Ele caminha, mas caminha bastante todo santo dia. E outra coisa que ele faz, sauna, uma sauna caseira, praticamente todo dia. Que aí ele fala assim, aí eu limpo o sangue, porque o sangue é quem comanda as nossas partes internas. Olha a sabedoria popular aí, Maquinário.
3: Não é sabedoria popular, não, é sabedoria mesmo. Ah, isso é, quando você perde muito suor através da sauna, qual é a função? Você dilata os poros, você joga fora a sujeira que você tem na pele, que são essas sujeiras, muitas vezes entram. E em segundo lugar, e o mais importante, é que você desidrata, digamos assim, entre aspas, porque você perde calor, né? E aí então você se hidrata novamente, tomando bastante líquido, bastante água. Ao tomar bastante água, você põe em funcionamento o teu rim. E consequentemente, então, a urina vem mais adequada, e aí então melhora o teu aspecto em geral. Então ele tem uma vantagem enorme. Eu vou te passar um dado, por exemplo, para o Machadinho, viu, Machadinho? Há alguns estudos da Universidade de Oxford, na Inglaterra, onde se diz que a pessoa que caminha ou faz atividade física durante 150 horas por semana, ou seja, mais ou menos 30 minutos por dia. Seria isso, mais ou menos, né? 30 minutos por dia dá 150 minutos por semana. Tá? Diminui em 30 e 32% a incidência de infarto. Olha a coisa boa, né, tia? Muito. Então já é uma grande coisa.
0: Muito.
3: E eu já fui dar minha caminhada, por exemplo. Passei por uns problemas de dor nas costas e tudo, muscular, né? Então,
0: depois dos 15 não é fácil.
3: Isso ninguém te perguntou. Aí então. Eu fui caminhar aquela coisa toda e agora estou tudo bem, né? Aí eu ia para academia, né?
0: Uhum.
3: Aí a Liane não gostou. Tu não vai na academia, não. Mas por quê? Porque tem um baile hoje. Eu quero que você levarte íntegro no baile. Sabe? Porque eu tive uma dor nas coisas que eu fiquei 24 horas fora do ar. De tanta dor que eu tinha.
0: Ô McNally, o pessoal está perguntando o que, que é sauna.
3: O que, que é a sauna?
0: E como é que se faz?
3: Não, a sauna, você tem dois tipos de sauna. Tem tipo a sauna seca, é aquela que você simplesmente aumenta a temperatura de um ar-condicionado, digamos, de um aparelho que esquenta o local. Então você simplesmente passa a uma temperatura de 39, 40 graus. Então 40 graus é uma temperatura quente. Você fica fechado e aí então você começa a suar.
0: Uhum.
3: E tem a sauna úmida, é aquela que você coloca pedras, principalmente os especiais, e toca fogo em cima e água também. Então isso aí umedece e aumenta o calor. Então seria a sauna úmida. Ambas são iguais, o propósito é a mesma coisa, dilatar as artérias, dilatar as veias, dilatar os capilares e limpar a pele, digamos assim, seria isso ali. Aí, você dá uma sudorese demais e essa sudorese te leva a uma desidratação. E a desidratação te leva a sintomas, por exemplo, de água, né? De tomar água.
0: Sim.
3: E o fato de você tomar água, de repor esse líquido que você saiu, é ótimo, porque o rim praticamente agradece, né? Então você tem uma função renal melhorada ainda.
0: Olha só, o seu Machadinho aqui está convidando o senhor para vir comer um churrasquinho amanhã de meio-dia.
3: Ah, não, amanhã eu tenho compromisso. Mas se me acompanhar um outro dia, eu vou, senhor Machadinho, comer lá em São Jorge.
0: Ah.
3: Não me convida a sauna, porque eu odeio sauna, mas de qualquer maneira.
0: Eu também não sou fã de sauna, não.
3: Eu não gosto de troço, mas de maneira nenhuma estou dizendo que seja ruim. O fato de não gostar é meu, só.
0: Sim.
3: Não gosto de ficar sentado, pelado, suando o pinto do outro, e ainda por cima suando.
0: Ô, Magnate, tem mais pergunta, Luiz?
3: Mas
0: fechamos.
3: Oi? Eu gostaria de finalizar o nosso. Porque eu sei que você está querendo finalizar, né?
0: Pode ficar à vontade para terminar.
3: Você sabe muito bem que eu tenho uma queda pela Aedes aegypti, né? Que seria que transmite a dengue. Né? E eu estive conversando com pessoas muito. Não sabe que eu me esqueci o nome dele, não, eu deveria ter perguntado o nome dele. Ele é da Vigilância Sanitária aqui em Foz do Iguaçu, uma pessoa muito correta e muito, muito. Que trabalha nessa área do Aedes aegypti. E ele me falou o seguinte, de que, só para ter uma ideia, que antigamente Foz do Iguaçu tinha, aqui estou falando Foz, né?
0: Uhum.
3: Você tinha casos por dia, de dengoso. Hoje em dia, com esse novo sistema que eles estão fazendo, tem 30 do começo do ano até agora, tiveram 30 casos. Então, tu vê como é que é. E isso se deve a uma bactéria, chamada bactéria Wolbachia. Essa bactéria Wolbachia, ela se introduz dentro da mosca da fruta. Sabe qual é a mosca da fruta, né?
0: Uhum.
3: Aquela mosquinha que vem quando está a fruta e já começa a envelhecer. Se coloca na mosca da fruta, que o transmite essa bactéria ao Aedes aegypti. Só que tem um detalhe, essa bactéria, quando está com o Aedes aegypti, não mata o vírus do Aedes aegypti. Sim, mas ele não deixa duplicar, reproduzir. Então, uma maneira extremamente bem elaborada com relação à parte biológica, né? Perdão. Então, existe essa transmissão geral, e ela é transmitida de geração em geração. Tá? Então, essa transmissão cai em 90%. Olha aqui o que é uma coisa interessante. Cai em 90% de infestação por dengue. Estou passando os dados que ele me passou. Ele foi falando, fui anotando, e eu estou tratando de ler aqui para vocês. Então, você vai, essa Wolbachia entra na mosca da fruta. E isso é não é uma vacina, é simplesmente um poder biológico dessa mosca, tá? Onde o Ministério da Fiocruz e o Ministério da Saúde estão interessados nisso aí. Ele me falou que a partir do dia 15 agora, portanto já deve ter acontecido, 15 de agosto, né? Vão fazer esse sistema, tá? E esse sistema, então, o que eles fizeram? Eles pegaram um bairro aqui em Foz do Iguaçu, não me lembro qual foi o bairro, mas um bairro com identificaram esse bairro e passaram essa informação dessa mosca diretamente, então, nessa mosca da fruta, né? Que ela passa o negócio para o Aedes aegypti, essa bactéria, a Wolbachia, entra diretamente e ela não mata o vírus, não come o vírus. Mas não deixa que ele se reproduza, não deixa que ele ataque. Então, essa seria essa função. Inclusive, isso aqui é uma coisa que acho que só entre eles sabem isso aí. Aí eu disse para ele, escuta, mas não vamos fazer isso, porque sempre em São Miguel do Iguaçu é enorme a quantidade de... Como que eles fazem? Como que vocês fariam? Não, disse, eles têm que entrar em contato. Não é, eles têm que entrar em contato com a Fiocruz ou com a Ministério da Saúde. Então, o Ministério da Saúde e o Fiocruz mandariam uma equipe, uma coisa, não sei como funciona essa parte burocrática, mas foi assim como foi Foz do Iguaçu, e está indo maravilhosamente bem. Que aqui em Foz do Iguaçu, praticamente, nem se fala mais em dengue. Então, estou passando esse fato para você, principalmente você como jornalista que é, e que trabalha numa rádio com uma divulgação, que eu não sei se você continua trabalhando para a prefeitura, mas seria interessante, seria ver isso aí. Se qualquer dúvida, entre em contato aqui com a Vigilância Sanitária, aqui em Foz do Iguaçu, entre em contato com ele e pergunte como que eu... para obter isso aí, para candidatar, para que não exista mais dengue, essa bactéria Wolbachia. Então, estou passando para você como jornalista, que é uma pessoa muito responsável, muito querida na população.
0: Interessante.
3: E passei, eu achei muito interessante. Eu não me lembro o nome da pessoa, mas é uma pessoa muito crente nisso ali. E é só telefonar, é só passar, é só de vigilância para vigilância, em São Miguel, na região. E são milhões de moscas que são dadas. E não atrapalha absolutamente em nada a vida das pessoas. Pelo contrário, né? Tu vê a solução a isso aí. Mas Chiquito, né?
0: Oi.
3: Chiquito, né?
0: Oi.
3: Qual era o nome do...
0: De São Jorge?
3: Você convidou para o churrasco.
0: Ah, não. Machadinho.
3: Machadinho. Machadinho, grande felicidade para você. Um abraço. Tá? E continua desse jeito. Que um passo a mais... nos leva para onde nós vamos, né? Que infelizmente não podemos voltar. Mas nesse passo que nos damos, desde que nós sejamos felizes com nossas famílias, o amor de sua esposa, se você tem ainda, enfim, vai ser o que realmente nós queremos nessa vida. Um grande abraço a você também, homem, tá?
0: Um abraço, bom final de semana, doutor Maquinami.
3: E transmite isso que eu te passei, que é a função tua.
0: Legal, muito bem. Gente, apresentamos o nosso Alô Doutor com o Dr. McNally, oferecimento Farmácia do Rock aqui na Farroupilha. 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Logo depois do intervalo, já com a presença da advogada, doutora Tainá, para falar sobre, olha, preste atenção, hein? Tipos de demissão e direitos trabalhistas, daqui a pouquinho no nosso 104 em Foco. 11:30.
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0: 11h35, aqui no programa 104 em Foco. Muito obrigado pelo carinho da sua audiência, você que nos ouve, você que nos acompanha. E ouça aqui que é recado especial, ó. Vem aí o bingo do nosso São Miguel Futsal. É hoje? É hoje, menino. Dia 15. É hoje, gente bacana. Dia 15, lá no Querência Amada. A partir das 7 horas da noite. Ô, dona Célia! Tem bingão hoje, hein, dona Célia? Ele não perde um bingo. Ele gosta de um bingo, Lucas. É. E Tainá, ele não gosta de um bingo. Vão ser 8 rodadas normais e 2 extras. Prêmios especiais, vai ter animais, vai ter muito mais. Tá, mas os bois vão estar lá dentro esperando lá? É? Tem que levar a corda junto para levar os bois embora? Ah. A cartela antecipada, gente, R$25. Vamos nos divertir com a família, os amigos, vamos ajudar o nosso São Miguel Futsal. Bingo, hoje, dia 15, lá no Querência Amada, a partir das 7 da noite, estamos esperando por você. Aliás, o Lucas, Tainá, Luizinho, o que foi aquilo ontem do São Miguel Futsal, cara? Ah, nós passamos no teste do coração ontem. É, não precisa nem ir no cardiologista, passamos. Gol do empate, faltando um segundo, no último milésimo de segundo, para empatar o jogo. Eita, nós! Vamos lá. Vamos agora, então, aqui no programa 104 em Foco, falar de direito trabalhista. Você que está nos ouvindo, vamos com um tipo de demissão, direitos trabalhistas. E está também à disposição o nosso WhatsApp 45-3565-1033. Você pode fazer sua pergunta, tanto por texto como também por áudio. Se não quiser se identificar, doutora Tainá, também tudo bem, né?
1: Tudo certo.
0: Tudo bem, a gente responde também, né? E um abraço, então, ao seu esposo Lucas, grande Lucas, radialista, né?
1: Poderia ser.
0: É, podia ser um outro plano, um plano B, C, D, né?
1: Perdendo dinheiro.
0: É, menino. Fica à vontade aí, tá, Lucas?
2: Obrigado.
0: Tem cafezinho? Tem café? Toma café, Lucas?
2: Não,
0: depois? Tá bem. Doutora Tainá, seja bem-vinda, tudo bem?
1: Bom dia, tudo bem, Ademir? Bom dia a todos os ouvintes, tudo certo? Vamos lá, então, aqui para tirar algumas dúvidas, né, relacionadas a direito trabalhista, né, que é o mais comum, que é a rescisão de contrato de trabalho em si.
0: Então, quais são, doutora Tainá, as principais formas de terminar ou encerrar um contrato de trabalho?
1: Nós temos algumas situações para encerrar o contrato de trabalho, dentre elas tem a demissão sem justa causa, né? A demissão a pedido do empregado, a demissão por justa causa, a rescisão por acordo, temos também a rescisão indireta do contrato de trabalho. Essa aí, ela é quando o empregador comete uma falta grave. Tem algumas situações também relacionadas ao contrato por prazo determinado que tem que ser analisadas, por isso que sempre é interessante analisar cada tipo de rescisão para saber exatamente cada verba que vai entrar na modalidade.
0: A gente pensa que só o empregado comete infração gravíssima, o empregador
1: não, mas
0: também,
1: empregador,
0: né?
1: Também.
0: Doutora Tainá, quais direitos o trabalhador recebe quando é demitido sem justa causa?
1: Na demissão sem justa causa é a mais vantajosa, né? O funcionário, ele vai receber o saldo de salário, aviso prévio, 13º proporcional, as férias proporcionais e vencidas acrescidas de 1/3, e ele também vai ter direito à liberação do FGTS, acréscimo da multa de 40% e a liberação das guias do seguro-desemprego.
0: Muito bem. Ah, esqueci de perguntar seu sobrenome.
1: Agora é Lago, né? É
0: Lago,
1: Tainá Caroline,
0: doutora,
1: da Silva Lago.
0: Tainá

0: Lago, pelo esposo e de casa?
1: Silva.
0: Silva, uhum. Lá de Matelândia?
1: Lá de Matelândia.
0: Tá todo mundo nos ouvindo lá?
1: Acredito que
0: passou
1: sim.
0: Passou um artigo lá, ó, gente, vamos lá nos acompanhar. Doutora Tainá, como funciona o aviso prévio?
1: O aviso prévio é a comunicação antecipada que um contrato está sendo finalizado. É, nessa situação, ele pode acontecer quando o funcionário continua trabalhando até a finalização desse período, quando a empresa que dispensa o funcionário, o funcionário ele terá direito à redução da carga horária, né, em 2 horas ou 7 dias corridos até o final desse período, mas sem prejuízo do saldo de salário. É, caso seja o funcionário que peça essa demissão, aí ele pode também optar ou não por cumprir, né? É, se a empresa decidir que não precisa que um funcionário cumpra o aviso prévio, ele é indenizado automaticamente. Nessa situação, nós temos o principal, são 30 dias de aviso prévio, mas ele pode aumentar conforme o tempo de serviço, chegando ao máximo de 90 dias.
0: Uhum. Quais direitos o trabalhador recebe quando pede uma demissão?
1: Quando pede uma demissão, o trabalhador ele tem direito ao saldo de salário, ao 13º proporcional, férias vencidas e proporcionais acrescidas de 1/3. E, nesse caso, ele não terá direito ao fundo, à liberação do fundo de garantia, né? Nem multa em cima desse valor e também não é liberado as guias do seguro-desemprego. Então, nesse caso, é importante que o funcionário ele tenha consciência e liberdade da decisão que ele está tomando, e a gente sempre recomenda que seja formalizado por escrito o pedido de demissão, colocando exatamente o dia que está começando a contar o pedido de desligamento, né, e como ele vai cumprir esse aviso prévio.
0: A doutora Tainá falou algo muito interessante, que eu comentei com os alunos ontem de noite. Quando você for fazer qualquer coisa, que é algo formal, que você, o Lucas, trabalha em questão administrativa, que você está pedindo algo a alguém, a alguma autoridade, a algum diretor, sempre escreva. Está aqui, protocolo, entregue, porque há uns anos atrás, né, era tal do bigode que valia, né? Não tem esse negócio, eu falei, tá falado, né? É sempre uma garantia a mais.
1: A melhor opção é formalizar por escrito.
0: É verdade. Podemos ter uma pergunta.
1: Podemos?
0: Vamos ouvir o ouvinte.
2: Bom dia, doutora Tainá. Gostaria de saber, eu trabalho numa empresa terceirizada. Nosso pagamento, já temos 2 meses que estamos trabalhando. Todos os 2 meses o salário vem depois de 4 dias, 5 dias. Nunca vem no 5º dia útil. Eu gostaria de saber se é lei, se está certo. Obrigada se for atendida.
0: Muito bem, obrigado pela pergunta.
1: Bom dia. Então, nessa situação, está incorreto, né? O pagamento do salário fora do período, ele entra numa situação de rescisão indireta, que é a situação quando a empresa comete uma falta, né? Que aí a gente pode aplicar a justa causa da empresa. Mas claro que ela tem requisitos específicos e todo caso ele deve ser analisado com calma para que não seja tomada nenhuma decisão antecipada, né?
0: Aí vamos fazer vamos pensar em algo assim, doutora Tainá. Entra uma questão muito interessante na relação empregado e empregador ou empresa. A questão do constrangimento, né?
1: Uhum.
0: Ah, eu vou entrar com um pedido solicitando que seja feito no dia tal. Aí o empregador vê lá, danadinho. Como é que... é complicado isso aí, né?
1: É bem complicado porque, assim, a gente sabe que quem tem mais poder, né, dentro dessa relação é a empresa. E independente, né, a gente sabe que possuímos muitas empresas sérias que seguem a legislação e também possuímos muitos funcionários que não seguem, né? Nós temos as duas situações, né? Então sempre é importante analisar com calma. Às vezes o funcionário se sente um pouco coagido, com medo de comunicar à empresa, por isso que é interessante ele primeiro buscar uma orientação de um advogado que ele tenha confiança, para ele saber quais são as medidas para ele tomar sem sair também tão coagido da situação, né? Sem passar por uma situação tão chata. data, né, em relação à finalização, às vezes, de um contrato de trabalho.
0: Não chegar já batendo na mesa.
1: Isso, é. É importante.
0: Doutora Dana, a empresa pode obrigar o empregado a pedir demissão?
1: Não, de maneira alguma. É, inclusive, se a empresa coagir o funcionário, ameaçar, pressionar para que ele assine um pedido de demissão, o funcionário ele pode solicitar a anulação, né, perante a Justiça do Trabalho, desde que ele comprove que ele foi coagido. Então, se acontecer e ficar comprovada essa situação, pode ocorrer a reversão, em vez de um pedido de demissão, se torna uma demissão sem justa causa e ele recebe as diferenças das verbas.
0: Certo. Como é que funciona a rescisão por acordo entre a empresa e o trabalhador?
1: Essa rescisão é uma modalidade muito interessante, porque às vezes o funcionário quer sair da empresa e a empresa também quer dispensar ele, né? Então eles entram em comum acordo. E o que acontece? Nessa situação, o empregado ele vai receber o saldo de salário, o 13º, proporcional, né? Férias vencidas e proporcionais, acrescidas de 1/3, mas muda um pouco em relação ao aviso, que ele vai receber somente metade. O FGTS, por exemplo, ele só vai poder sacar 80% e a multa se torna 20% em vez de 40%. E nessa situação também o que muda é que o funcionário não vai ter direito à liberação das guias do seguro-desemprego. Então, quando o funcionário às vezes quer sair, mas quer ficar porque não tem uma previsão de um outro emprego, talvez essa não é a melhor modalidade, né?
0: Seguro-desemprego continua valendo 4 parcelas ou 6?
1: Se eu não me engano, 5. Sempre analisado sim, conforme o tempo de contribuição, né? O tempo de contrato.
0: Sim. Estamos conversando com a doutora Tainá, advogada, falando sobre tipos de demissão e também direitos trabalhistas. Em que situações, doutora Tainá, o empregado pode ser demitido por justa causa?
1: Então, a demissão por justa causa do empregado, ela é quando o funcionário ele tem um ato, né, que é considerado grave e ele faz com que se torne inviável manter aquele contrato de trabalho. A legislação ela prevê algumas situações, por exemplo, a desonestidade, a desídia, o abandono de emprego, a embriaguez habitual ou em serviço, ofensas físicas, verbais, né? Tem algumas outras situações que causam essa justa causa. Nessa situação, é importante que a empresa tenha todos os elementos que comprovem a justa causa para que depois ela não seja discutida, né, na Justiça do Trabalho, porque não é apenas um desentendimento que vai causar uma justa causa, né? Sempre tem que ser analisada corretamente.
0: Pedir aumento de salário da justa causa?
1: Não.
0: Doutora Tainá, quais direitos permanecem na demissão por justa causa?
1: Na justa causa, o funcionário ele vai ter direito somente ao saldo de salário e às férias vencidas acrescidas de 1/3. Ou seja, ele vai perder o direito ao aviso prévio, 13º proporcional, as férias proporcionais, né? Ele não vai poder sacar fundo de garantia, não vai ter a multa e também não vai ter o seguro. Como é a medida, a rescisão mais grave, é sempre importante analisar como ela foi realizada, essa demissão por justa causa, e caso o empregado entenda que existe uma irregularidade e ele possa comprovar que ela foi tomada de uma maneira irregular, é possível ajuizar uma ação, né, com a Justiça do Trabalho para poder reverter essa demissão por justa causa para demissão sem justa causa.
0: Uhum. E o que é a rescisão indireta do contrato de trabalho?
1: A rescisão indireta é exatamente o caso da ouvinte, né? Quando a empresa ela comete uma falta, ou seja, é a justa causa. É como se eu estivesse demitindo o meu empregador. Então, nesse caso, quando a empresa atrasa salário, quando a empresa não paga fundo de garantia, trata com rigor excessivo, né, questões de assédio moral, sexual, que infelizmente acontece muito, pode gerar uma rescisão indireta. As verbas da rescisão indireta, elas vão ser as mesmas da demissão sem justa causa, daí nesse caso.
0: Uhum.
1: Mas, claro, não basta que o funcionário somente entregue uma carta para a empresa pedindo essa rescisão indireta e acha que o contrato está finalizado. Precisa juntar todas as provas de que isso está acontecendo, né, essas faltas da empresa, e formalizar perante a Justiça do Trabalho. Depois de reconhecida, aí sim é dado continuidade para a finalização da rescisão.
0: Posso sair um pouco do script aqui?
1: Pode.
0: Recentemente foi acordada uma lei trabalhista. Acho que é a lei trabalhista. Bom, enfim, se me corrija depois. Quanto à questão da saúde mental do trabalhador.
1: Uhum.
0: Saúde mental do trabalhador. Já está se percebendo alguma mudança nesse sentido? Já está havendo algumas questões judiciais nesse sentido?
1: Sim,
0: também?
1: Agora me foge o número da NR que foi implementada.
0: Na NR1?
1: NR1, exatamente. O que que acontece, né? Nós estamos numa época que as pessoas estão tendo muitos problemas relacionados à saúde mental, né? Muitos casos de burnout, né? Isso. Pelo rigor excessivo, muitas vezes, pode ser, né? E a gente vê já bastante casos de pessoas que fazem acompanhamento psiquiátrico, que passaram a tomar remédio por conta daquela pressão que ela sofre no trabalho. E a gente já vê que foi determinado, inclusive, né, pela NR1, cursos para as empresas, para que todos saibam como devem ser tomadas as decisões com a maior cautela possível, né, para que também não cause nenhum prejuízo, tanto para a empresa quanto para o empregado.
0: É uma lei que veio não para punir, né?
1: Não,
0: mas
1: ela
0: veio... Pensa, você tem um empregado que está bem emocionalmente, está bem fisicamente, ele vai render muito mais, os dois lados ganham.
1: Com certeza, tanto que daí a empresa também vai querer que ele, porque obviamente a empresa também, ela quer resultados, né? Ela
0: Exato.
1: Precisa de resultados, e funcionário que rende e passa a ter problemas, né, mentais, né, de saúde psicológica, ele vai parar de ser aquele bom funcionário. Então, é bom ter esse cuidado para que a empresa possa manter ele sempre ativo e trazendo os resultados que ela espera.
0: Verdade. Doutora Tainá, quais direitos são recebidos... Quando a rescisão indireta... Quando a rescisão indireta é reconhecida, assim.
1: Na rescisão indireta, quando ela é reconhecida pela Justiça do Trabalho, é a mesma situação de uma demissão sem justa causa. Tem os mesmos direitos, o saldo de salário, aviso prévio, 13º proporcional... férias proporcionais e vencidas acrescida de 1/3, liberação das guias do seguro, fundo de garantia e a multa dos 40%. É a mesma situação, mas claro, ela precisa ser reconhecida primeiro.
0: Uhum. Quais direitos são pagos no término normal de um contrato de experiência?
1: No contrato de experiência, ele também é conhecido como contrato por prazo determinado, né? Muitas pessoas entendem como aquele de 45, podendo ser prorrogado por mais 45. Vai ter direito ao saldo de salário, 13º proporcional, férias proporcional, e o funcionário vai poder receber o saldo do fundo de garantia. Nessa situação, como ele tem um prazo para finalizar, não tem a multa dos 40%, porque a multa é como se fosse uma indenização, né, quando o funcionário é demitido.
0: Legal, legal. O que que acontece, doutora Tainá? Eu tô meio perdido aqui, né? Acho que essa letrinha pequenininha aqui que andei com o viu? Eu preciso de uma lupa aqui, rapaz, ó. Doutora Tainá, quais direitos são pagos? Foi isso que nós fizemos, né?
1: Uhum.
0: Pura. O que que acontece, viu? Quem tá mais nervoso sou eu, ó. O que acontece quando o contrato de experiência é encerrado antes da data prevista?
1: Quando o contrato ele é finalizado antes da data prevista, por exemplo, pela empresa, o funcionário ele terá direito ao saldo de salário, né? Ao 13º proporcional, férias proporcionais, o FGTS e também a multa de 40%. Em regra, ele também tem direito a uma indenização de metade do valor do período que ainda faltava cumprir do contrato. Tá? Nessa situação, só tem aviso prévio se constar uma cláusula no contrato que as duas partes podem rescindir a qualquer momento. Senão, não tem. Né? Inclusive, o contrato de experiência, ele não dá direito, quando ele finaliza no tempo normal, ou seja, por prazo ou antes, né? Ele não gera direito ao seguro-desemprego, ele não gera, não libera as guias do seguro, mas ele conta, né, para caso um próximo emprego seja demitido sem justa causa, ele vai computar aquele período para o direito do seguro-desemprego.
0: 11h54, estamos conversando com a advogada, a doutora Tainá Lago, a respeito da questão trabalhista, né? Tipos de demissão, os direitos trabalhistas. Mais uns 5 minutinhos, se você tiver alguma pergunta, mande no nosso WhatsApp. Doutora Tainá, um empregado que possui estabilidade, pode ser demitido?
1: Não, nós temos algumas situações de alguns empregados que possuem estabilidade, né? Que são as gestantes, por exemplo, os funcionários que sofrem acidente de trabalho e alguns integrantes da CIPA. Claro que temos que analisar, né? Que eles têm que preencher alguns requisitos dentro da sua modalidade. Se a empresa, ela demite esse funcionário sem justa causa, ele pode solicitar a reintegração ou o pagamento, né, uma indenização por esse período da estabilidade que faltava cumprir. Mas, né, isso não impede que a empresa demita ele por justa causa, obviamente, se ele tiver cometido alguma falta grave.
0: E qual que é a diferença aí? Estamos falando da empresa particular, né, do funcionário de estabilidade. Qual que é a diferença dessa situação para uma empresa pública? Do funcionário com estabilidade.
1: A empresa pública, a gente sempre tem que cuidar a situação também que geralmente tem o estatuto próprio, né? Uhum. Por exemplo, a prefeitura, ela tem o seu estatuto, ela não é regida pela CLT. Ah, então, sempre a gente tem que analisar dentro do estatuto de cada empresa, né? Seja pública ou privada. Mas a estabilidade também tem que ser mantida e tem que ser respeitada.
0: Uhum. Para terminar, em quanto tempo a empresa deve pagar a rescisão?
1: Isso é bem importante. A rescisão, ela deve ser paga e também entregue a documentação, né? Seja as guias do seguro-desemprego, a guia para liberação do fundo de garantia, se o funcionário tem direito, no prazo de 10 dias corridos da finalização do contrato. Né? Então, sempre quando o funcionário recebe essa documentação, é importante que ele analise para verificar se as datas estão corretas, né, da entrada, da saída, se o tipo de desligamento está correto, se as verbas estão todas ali dentro, né, dispostas no documento. E caso a empresa realize o pagamento atrasado, ela pode ser penalizada com uma multa equivalente ao valor de um salário a ser pago para o funcionário. Essa multa, ela só não é cobrada se o funcionário der causa a esse atraso. Por exemplo, a empresa liga, fala, olha, dia 10 você vem aqui para a gente entregar e finalizar sua rescisão. E o funcionário não aparece e extrapola o prazo dos 10 dias. Então, aí não é culpa da empresa e sim do funcionário, né? Então, não tem essa multa nesse caso.
0: Muito bem, conversamos com a doutora Tainá, falando a respeito de tipos de demissão, também direitos trabalhistas, né? Foi muito bem, muito esclarecedor, né? Essas questões que envolvem a vida nossa do dia a dia, a questão trabalhista. Doutora Tainá, muito obrigado pela participação, bom
1: agradeço.
0: Final de semana, bom trabalho.
1: Muito obrigada, agradeço a todos que ouviram. É sempre importante a gente tirar todas as dúvidas, né? Como eu falei no início, é importante que o funcionário, antes de tomar qualquer atitude, ou até mesmo uma empresa, busque uma orientação para que ele tome a melhor decisão, né? E não seja prejudicado no futuro.
0: É verdade. Lucas, valeu, bom final de semana. 11h58, o amigo Valdir está pronto com o informativo lá. E depois do meio-dia nós temos a Tainá, de Reset Pilates. E também temos o Felipe, que vai nos trazer aí alguns assuntos referentes ao comportamento humano.
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0: amigos, estamos de volta no seu rádio, mais um programa da LAR Cooperativa Agroindustrial. Hoje é sábado, dia 15 de agosto de 2026. Hoje é sábado, terceiro sábado do mês. O espaço aqui é do Comitê de Jovens. Está no ar o programa de rádio da sua LAR Cooperativa.
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0: Conversa como presidente. A LAR quer fazer o seu melhor e precisa da comunicação para entender e ser entendida. Cuidar da base para preservar a construção. Ênfase nas pessoas. Mensalmente é realizado este encontro com a diretoria executiva. Funcionários de todas as unidades, indústrias, enfim, se inscrevem e são sorteados 30 que participam deste encontro mensal. No último encontro, em julho, conversamos com este jovem que se identifica agora. Nome, função e local de trabalho. Boa tarde.
2: Boa tarde, meu nome é Caetano, eu sou da unidade Matelândia, unidade de aves, e atualmente eu sou analista de BI.
3: Quando você entrou na LAR, como é que é esse seu trabalho que você desenvolve dia a dia aí?
2: Eu entrei na LAR como jovem aprendiz, aos 17 anos, lá no Mato Grosso do Sul, e aí agora eu tô aqui no Paraná trabalhando. E eu vim como analista porque eu me especializei na área de Power BI, um software específico, e que a empresa usa, e eu me especializei nessa área para oferecer serviço para a empresa.
3: No que é esse resultado final? Sim, desse aplicativo? Explica para a gente.
2: Esse aplicativo ele serve para uma visão gerencial. Ele te mostra gráficos para que deixa a tomada de decisões mais fáceis. Então, a gerência e cargos de liderança podem tomar decisões mais rápidas através dessa visualização mais simplificada.
3: Tem que reunir todos os dados para que isso possa ter, então, essa...
2: Isso, a gente reúne todas as informações.
3: Nesse seu trabalho da unidade da Aves, aí, quais são os dados que você reúne e qual é que é o produto que se entrega?
2: Atualmente, eu estou na unidade de carnes, né, na empanadas, então lá a gente faz análise de controle de estoque. Então, quantidade em estoque, índices, controle em si dos insumos, quantidades, cargas, tudo a gente controla para saber quanto que chegou, quanto que veio, quanto que falta, quanto que usa. A gente precisa saber de tudo. Quanto mais informação, melhor. Isso dá um produto final de umas 15 a 20 toneladas por...
3: Legal. E aí, como é que está o ambiente de trabalho lá? Você veio do Mato Grosso do Sul, veio para cá, está ambientado Matelândia? Como é que você avalia?
2: Sim, com certeza. Ali a gente, através do home, realmente, com ativismo, a gente se ajuda no trabalho mútuo, sempre se cobrando e se... buscando sempre melhorar para entregar o melhor resultado para a empresa.
3: Legal. E a expectativa de crescimento nesse local também? Alguma faculdade à vista?
2: Eu acabei esse mês, me formei em engenharia de software e realmente busco aplicar isso aqui dentro da empresa. Talvez até trabalhando aqui na sede.
3: Engenharia de software?
2: Exatamente.
3: TI?
2: TI.
3: Muito bom. E a conversa com o presidente hoje, como é que viu essa oportunidade?
2: Foi muito boa. Realmente era algo que desde a primeira edição eu me inscrevi e eu estava esperando até hoje para isso. É realmente bem feliz de ter participado. Foi muito bom a conversa, foi muito bom ter conhecido toda a empresa, foi muito bom conhecer a sede.
3: É, alguma conversa particular com ele, fez algum questionamento, teve essa oportunidade ou...
2: Eu tive a oportunidade de perguntar para ele como entrar aqui, né? Como vir para a sede, como me integrar aqui nessa parte da área de TI, e realmente ele me deu algumas dicas, me disse o que a gente poderia fazer e realmente foi muito boa a conversa.
3: Muito obrigado pela entrevista, manda seu recado. Alô, pessoal de Matelândia, da Unidade Aves, vai te ouvir agora aquele recado aí, né?
2: Alô, pessoal de Matelândia, aqui é o Caetano, trabalho na UIC. Muito obrigado por todos aí que participaram desse trabalho comigo. E é isso, agradeço a todos.
3: Se é frango, é?
2: LAR.
3: Ah, muito bom, obrigado, sucesso.
2: Obrigado.

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1: Palco e o ambiente foram preparados e o Cantarolar de Cena foi mais uma grande oportunidade para destacar a música em todos os estilos. O evento iniciou na última quarta-feira e com encerramento hoje. Everton Faganello, presidente da Associação Recreativa Lar, relata esta programação de logo mais Lar Centro de Eventos Medianeira.
2: Hoje temos a finalização do 18º Cantarolar, com início às 19h30, aqui no Lar Centro de Eventos, em Medianeira, né, onde se apresentarão os finalistas de cada categoria. Esse ano, então, tivemos 9 categorias, então teremos 27 apresentações. Os 27 finalistas que melhor se apresentaram na visão dos nossos jurados, né, que julgaram todo o evento, atribuíram notas. Então, hoje teremos a apresentação dos ganhadores de cada categoria. 27 apresentações, né, vezes o tempo de cada música, em torno aí de 3 horas de apresentações. Teremos também a participação do Soul e Art, né, que vem a brilhantar a noite com apresentações culturais, apresentações artísticas também. Um grupo aí de renome, né, no estado do Paraná, com diversas apresentações já na região. Quero aproveitar a oportunidade, então, para agradecer as emissoras que nos ajudaram na divulgação do evento, na divulgação das inscrições, né? Agradecer a todos que estiveram envolvidos, de alguma forma, aí, na realização do 18º Cantarolar. Atribui-se esse sucesso desse evento graças aos nossos parceiros e patrocinadores.
1: Agora aqui conosco, para falar das atividades do Comitê de Jovens, o secretário desse grupo trabalhado, Jonas Borchardt. Boa tarde, Jonas. Inicialmente, destaque as principais ações, os encontros do Comitê de Jovens. Boa tarde.
3: Boa tarde, Waldir, a família associada e todos os ouvintes. No dia 29, tivemos a alegria de receber aqui na Lar Cooperativa um grupo de jovens da cooperativa Comigo, vindo de Goiás. Junto com o Henrique, tivemos a oportunidade de apresentar os trabalhos que vêm sendo desenvolvidos pelo nosso Comitê de Jovens. Foi uma oportunidade muito importante para fazer essa troca de experiências, conhecer novas ideias e fortalecer ainda mais o cooperativismo. No dia 31 de julho, tivemos um módulo de liderança influenciando pessoas e resultados com o instrutor Jefferson. Isso é um trabalho muito importante, porque liderança também é saber ouvir, aprender e ajudar a desenvolver outras pessoas. E no dia 29 de agosto teremos a continuidade desse treinamento. Fica o convite para todos os jovens do nosso comitê estarem participando.
1: Dia do Cooperativismo também foi comemorado na Lar Cooperativa. Os jovens também participaram, como foi aquele evento?
3: Tivemos também um momento muito especial em comemoração ao Dia Internacional do Cooperativismo, valorizando a história e principalmente as pessoas que fazem o cooperativismo acontecer. Contamos com a presidente do sistema OCB, a Tânia Zanella, que veio trazer um pouco sobre o cooperativismo, e o artista Simão Wolf, que fez um show espetacular animando todos naquela tarde.
1: Dia dos Pais, a data marcou no último domingo, mas é sempre importante relembrar aos pais, os pais, da sua importância.
3: E mesmo que os dias dos pais já tenham passado, não podemos deixar de lembrar daqueles que são nossa base. Pai é presença, é exemplo, é ensinamento e é alguém que deixa valores para a vida inteira.
1: Ok, Jonas. E como está a agricultura aí em Céu Azul, na sua propriedade em especial?
3: A agricultura aqui em Céu Azul, a colheita do milho continua. Tivemos um período de seca no início do ano, mas graças a Deus estamos tendo boas expectativas com a produção. O trigo também vem se desenvolvendo muito bem. Já está espigado, ele está trazendo uma perspectiva positiva para nós.
1: Ok, muito obrigado pela sua participação hoje aqui. Um grande abraço, até uma próxima oportunidade.
3: Um grande abraço a todos e um bom final de semana.
1: Muito bem, este Jonas Borchardt, secretário do Comitê de Jovens na Lar Cooperativa. E esse foi para você o programa de Rádio Lar deste sábado. Um grande abraço, bom final de semana, até segunda-feira. Lembrando, hoje à noite, a finalíssima do 18º Cântaro Lar, Lar Centro de Eventos Medianeira. Todos convidados para apreciarem os melhores candidatos das categorias que participaram deste encontro cultural musical que reuniu participantes de quase 40 municípios do estado do Paraná, Santa Catarina e do Mato Grosso do Sul. Um grande abraço, até o nosso próximo encontro.
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0: Meio-dia 16, 12 horas e 16 minutos. Voltando com o nosso programa nesta tarde de sabadão, 15 de agosto de 2026. Tempo está parcialmente nublado aqui em São Miguel do Iguaçu. Temperatura está agradável, está uma temperatura muito boa. 25 para 26 graus aqui no centro de nossa querida São Miguel do Iguaçu. Da cidade, como é que é? Da cidade da amizade, a nossa querida São Miguel. Vamos até a 1 da tarde com você. 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Nós estamos recebendo aqui no programa o psicólogo Felipe Martinhago, grande parceiro aqui da nossa programação. Felipe, seja bem-vindo. Boa tarde, tudo bem com você?
1: Boa tarde, Ademir. Boa tarde a todos os ouvintes. Um prazer enorme estar aqui com vocês. Estamos aqui novamente para compartilhar nosso conhecimento, fazer um bate-papo descontraído. Já demos algumas risadas aqui.
0: Já.
1: Enfim, né? Mas vamos aí.
0: Vamos aí. Ouvintes, WhatsApp liberado para você. 45-3565-1033 para você participar, fazer sua pergunta ao psicólogo Felipe Martinhago. Felipe, o nosso tema, o nosso assunto de hoje é sobrecarga emocional. E quando a gente fala de sobrecarga, acho que é uma pergunta que vem na mente assim: mas que tipo de sobrecarga, Felipe? Eu sou um cara solteiro, eu não tenho compromisso com nada e ninguém, e mesmo assim eu estou sobrecarregado. Agora, quem é pai de família, que aí tem ou mãe de família, né? Quem tem seu emprego ou tantas coisas mais, naturalmente, entre aspas, deveria estar sobrecarregado emocional. Mas nem sempre isso é uma regra, né, Felipe?
1: O que eu chamo aqui de sobrecarga emocional não é o cansaço, aquele cansaço físico, né? Que a gente tem bastante tarefa e tal. Por exemplo, às vezes a gente se sobrecarrega porque a gente faz algumas escolhas, né? Uhum. Eu costumo dizer que se eu trabalho demais, se eu resolvi trabalhar bastante, é uma escolha. Mas agora, o que sobrecarrega? Não é as nossas escolhas, aquilo que a gente tem controle, aquilo que a gente consegue fazer. O que realmente sobrecarrega...
0: Essa palavra é interessante, hein? Tem que ter o controle.
1: Porque assim, o que eu tenho controle? Eu tenho controle, entre aspas, né, claro. Mas eu ainda consigo decidir o que eu vou fazer, né? Quando eu consigo decidir. Uhum. Mas quando eu pego e começo a fazer coisas, não só para os outros, mas pensando nos outros, pelos outros, ou ainda deixando de fazer para não desagradar os outros, entende? Ou às vezes nem é. É igual, às vezes eu falo com os clientes, né? Tanto eles ou alguém faz por eles, né? Que tipo, a pessoa nem pediu. A pessoa não pediu para fazer. É eu que defini na minha cabeça que se eu não fizer de tal jeito, né, eu vou desagradar o Ademir aqui. Vou desagradar o Luiz. Então, aí eu fico me martirizando ali, me batendo, discutindo comigo mesmo, como se eu tivesse com a outra pessoa dentro da minha cabeça. Ou seja, para fazer uma. Para eu falar, para eu pegar o microfone aqui e falar com você, eu já briguei comigo meia hora antes, já estou uma hora brigando aqui. Meu Deus, e se eu falar isso? Mas se eu falar aquilo?
0: Aí tu fica ruminando, tá?
1: Então,
0: um montão.
1: Então quer dizer, quanta energia eu gastei? Quanta energia eu gastei? Em vez de pegar e resolver, né? Focar na solução, focar em ação. Ação gasta energia. Tudo que você for fazer vai gastar energia, né? Você descarrega fisicamente, emocionalmente também. Mas eu estou falando que quando você faz desta forma que eu acabei de dar exemplos, você multiplica o desgaste. Então, às vezes, uma ação que era para ser normal, entre aspas, né, um gasto normal, você gasta 5 vezes mais. E o gasto da mente, ele é diferente do corpo, né? Tu dorme e tu descansa, né? A mente não. A mente, às vezes, se tu tá muito nesse ciclo sem fim, até nos sonhos começa a vir, né? A pessoa o que você tem que agradar, né? Então fica vindo como se teu cérebro quisesse de novo essa demanda. Enfim, né? Porque você já programou ele para isso.
0: Você consegue fazer, ou é muito difícil fazer ou ter esse controle sobre isso, Felipe? Ter um controle sobre aquilo que você acabou de falar, da questão de eu não tô aqui para agradar o Luiz. Não vou agradar o Luiz, não quero agradar o Luiz. Eu quero fazer bem o meu trabalho, quero desempenhar bem a minha função. Se eu agradar, ele é uma consequência. Se não agradar, né? Só que eu não me martirizo. Uhum. Mas é simples isso aí ou não?
1: Sim. Ó, você falou duas palavras, simples e fácil, né? Ela é simples e difícil, você disse. Duas coisas diferentes. Ela é simples, só às vezes não é fácil sozinho. Né? Por vários pontos cegos, por várias questões que envolvem traumas ou experiências ou costume, né, de comportamento, que a pessoa continua fazendo daquele jeito, sem parar. E, então, às vezes, sozinho não é fácil, mas é simples. Então, por que eu sei que é simples? Porque de fora, se você olha alguém fazendo isso, você fala, mas é só parar de fazer, né? Hein? Você fala, mas por que tu tá se preocupando tanto com tua namorada lá, Luiz? Se tu vai deixar de fazer ou não vai fazer? Mas tu nem falou com ela. Tu nem... Vai lá. Mas é só conversar. A gente de fora consegue fazer isso. Então, quando é de fora, é simples. Só que não é fácil porque envolve as emoções. Né? O que eu gosto sempre nessas situações, eu gosto de que a pessoa traga... A maioria de nós é cristão, né? Ou católico ou evangélico aqui na nossa cidade. Né? E ainda mais, se tem outras pessoas, assim, a maioria acredita em um ser superior. Né? E todas as religiões, Ademir, todas, você pode pesquisar, elas falam sobre um equilíbrio, sobre uma troca equivalente. Né? E Jesus falava sobre justo, ser justo, né? Sobre a verdadeira justiça. Né? Que ela, se você olhar e colocar no teu comportamento, tem a ver com ser bom e justo. O ser mal, você é mal para os outros, tirando um benefício para você, certo? Ser só bom, aquele o bonzinho, né, que a gente costuma falar na sociedade, bonzinho, que é o bom, é a pessoa que vai ser boa para os outros e muitas vezes vai acabar se prejudicando. E o justo é aquele que tenta trabalhar assim, tá bom para mim e para você junto, vamos junto. Se tá ruim, vai ter que ser ruim para os dois, né? Nós dois vamos ter que ceder um pouquinho aqui. Para que dê equilíbrio na situação, né? Então, buscar essa ação de justiça, de ser justo, né? Então, não pode ser só bom para o outro, pelo menos tem que ser neutro para os dois. Mas no relacionamento acaba acontecendo? De vez em quando não é um problema. Agora, quando ele começa a se tornar frequente, né? Quase todo dia, ou muitas vezes na semana. Né, ou às vezes várias vezes no dia, em várias situações, isso vai. Não é nem eu falando porque eu sou negativo nem nada disso, porque é uma questão de probabilidade. Conforme você vai agindo de tal forma, você vai alcançar tal resultado. Né? Se começou a McDonald's todo dia, desculpa fazer a propaganda, mas começou todas as refeições, em algum momento o meu corpo ele vai descambar para uma doença, vai faltar nutriente, vai zoar tudo, né? Assim como se você fizer o contrário, fazer tudo limpo e tal, pode ser lento, mas o teu corpo vai respondendo. Então é assim que funciona. Você vai num caminho, você tem um resultado.
0: Meio-dia 26, estamos conversando com o psicólogo Felipe Martinhago, falando sobre comportamento humano aqui na nossa programação nessa tarde de sábado. Felipe, enquanto você falava tantas coisas aí, eu lembrei de um detalhe. Você falou de Jesus Cristo. Eu lembrei que antes de Jesus Cristo, os primeiros filósofos já diziam tanta coisa, né, tanta coisa interessante. Entre elas, eles diziam que o que que é a felicidade? Ainda hoje se procura estudar, compreender para chegar a um denominador do que é a felicidade. Alguns filósofos diziam que a felicidade é um meio termo. É o meio termo entre o extremo de uma direita e o extremo de outra esquerda. A felicidade reside no meio termo.
1: E o que é isso? O equilíbrio.
0: O equilíbrio.
1: E é muito, eu gosto de falar assim, você falou desse assunto, eu gosto de falar disso aí também, porque assim, existe uma venda do mundo, né? Vamos dizer no mundo, não vamos falar que é só a mídia que não é, mas existe uma cultura de que foi muito confundida, de que a felicidade era alegria. Uhum. Né? Alegria, o pessoal fala, é momentânea. Não, alegria é uma emoção. É uma emoção, é um impulso para você aproveitar, para você curtir. Mas eu gosto de falar que alegria é igual a prazer. Entende? Então, quando você está tendo prazer em alguma ação, você tem mais alegria. Agora, se você só tiver alegria, isso também desequilibra. Porque o que que, se eu acabei de falar que alegria é igual prazer, prazer demais é vício. Uhum. Né? Se eu só ter prazer todos os dias em alguma situação, estou viciado nessa situação. Né? E aí você vai lá, jogo, sexo, drogas, álcool, tudo isso, para a pessoa que está fazendo, ela gera prazer. E quando algo perde o controle, né? Se perde o controle, começa a ter frequência, né, e frequência mental, não é só física, né? Tipo, droga é droga, droga esquece nesse assunto. Uhum. Mas, por exemplo, eu posso jogar de vez em quando? Posso. Agora, se eu começo a ir dormir pensando no jogo, uhum. Eu não tô jogando, tô lá na minha aula, tô lá no meu trabalho, podia estar jogando, né? Aí já quer dizer que eu tô no vício, você entende? Então, muita coisa gera prazer. Agora, a felicidade, Eu correlaciono muito mais aqueles momentos que você está sentado. Eu vou dizer o momento assim na minha cabeça, né? Mas pode ser qualquer momento para a pessoa. Mas você está olhando, você está num pôr do sol, você concluiu o teu dia, você está com a saúde ok, tá conseguindo sobreviver ou viver um pouquinho mais. Mas, tipo, tá contente, se sentindo grato com aquilo que você tem, com aquilo que você não tem, né? Então, naquele momento, eu acho que é onde que sente a felicidade. Não necessariamente você tem que estar sorrindo, tem que estar alegre, mas você está em paz, você está em equilíbrio. Então, a felicidade, ela sempre está com a gente. Só que, às vezes, a gente sente ela, às vezes não, por causa dessas oscilações de emoções, entende? Por isso que é importante a gente cuidar dessas oscilações. Já que os filósofos estavam muito corretos, eles olhavam para isso, que na oscilação demais das emoções, quando é muita euforia, muito, né, muita alegria, então, né, ou muita raiva, muita tristeza.
0: Sem querer, eles acabaram descobrindo o tal da. O tal do. Daquela síndrome da. Que de extremos, como é que se fala hoje? Me fugiu o termo.
1: Bipolaridade?
0: Agora. Bipolaridade, né?
1: Faz sentido, querer, né? Faz sentido. E é um exemplo, né? Só um exemplo, mas assim, por exemplo, a distimia é uma tristeza não profunda, mas a muito longo prazo. Então, quer dizer, está em desequilíbrio. Uhum. Né? A depressão já está com a tristeza em desequilíbrio. Né? O raiva em desequilíbrio, enfim, né? O estresse, viver só. Então, trabalhar bastante por um tempo. Para um objetivo, show. Agora, trabalhar sem objetivo, bastante, mas sem objetivo, sem nenhum objetivo, quer dizer que está em desequilíbrio. Né? A pessoa, não, mas é que eu estou pagando contas. Mas por que estava pagando tanta conta? Porque teve algum desequilíbrio lá atrás, talvez. Uhum. Quis viver muito do prazer, né? Às vezes quis viver só do prazer num tempo e aí ficou com dívidas e agora está tendo que se estressar. Ainda é um objetivo. Mas que a pessoa coloque na mente, encontre o equilíbrio e volte para essa zona de equilíbrio. E aí sim, que é a real felicidade.
0: Isso aí.
1: Profundo hoje, hein, galera? Profundo hoje, hein?
0: Não, e esse assunto...
1: Eu adoro quando ele puxa a filosofia.
0: Esse assunto dá manga para ficarmos aí muitas horas falando.
1: Eu já falei isso para você em off, eu vou falar aqui ao vivo. Eu acho que você tem que trazer mais o teu lado filósofo, cara. As pessoas pouco conhecem essa tua profundidade de conhecimento. E é sobre isso, sabe? Pessoas têm que ver aqui, né? Tá vendo? E traga isso. traga isso. É muito bacana.
0: Importante
1: enriquece,
0: refletir.
1: Enriquece, enriquece. Porque a verdade não é uma só.
0: É, nós não podemos viver no automático, não podemos ser robôs. É importante a gente saber por que, que a gente está fazendo tal coisa.
1: E aprender a pensar, né?
0: É, aprender a pensar, acima aprender de tudo. Assim. Nós estávamos falando sobre esse assunto também na escola ontem ou antes de ontem. É, mas isso dá um assunto...
1: Para a próxima aula.
0: Para a próxima aula. Para a próxima aula. Que é justamente sobre o pensar.
1: Vamos falar sobre isso na próxima?
0: A juventude que está chegando, né? A juventude está chegando, essa nova geração que está chegando, está deixando e depois vai se arrepender demais da conta de pensar.
1: E eu ainda vou incomodar. Agora, Luiz, ó, você já lança uma campanha aí, o pessoal fazer perguntas sobre esse assunto. Que na próxima vez que eu vim aqui, vamos aprofundar. Pega, pode pegar o nome da galera, vamos chamar todo mundo aí. Aproveitem, esse é o momento de você tirar dúvidas, de você aprofundar aqui com a gente.
0: Tudo bem. Felipe, seus contatos para finalizar.
1: Oh, verdade, né? Verdade. Opa. Né? O pessoal nem sabe onde eu estou, né? Às vezes, né? 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
0: Obrigado, Felipe.
1: Agradeço.
0: Obrigado, Luiz. Meio-dia 33, o nosso programa 104 em Foco até a 1 da tarde.

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2: Oh, Rio Preto! Diego Arnaldo, Zé Neto e Cristiano junto e misturado, hein?
3: Essa é complicada.
2: Nunca aconteceu comigo.

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2: Luan Santana e Léo Foguete. Luan City Festival São Paulo. Quero ouvir.

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0: Muito obrigado.
1: É coisa boa.
2: Valeu, gente.
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1: Será que a galera de Santa Maria sabe essa música? Vai!
2: Tô bebendo demais, você!
1: Canta aí, vai!

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2: Sucesso do Alagaço.
3: Essa é pra machucar, hein?
2: Essa é do nosso terceiro CD. Essa marcou muitos corações.

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0: Gente, que demais, que energia, que coisa mais linda, Champion.
1: Helena Valens.
0: Meu Deus, muito obrigada por esse convite maravilhoso, que honra.
1: A gente quer te agradecer, na verdade, por uma música tão especial na nossa vida, na tua vida, eu tenho certeza. E na vida de todos vocês que estão aqui hoje em Portão, né?
0: Obrigada, gente. Que coisa mais linda ouvir vocês cantando. E assim, é uma alegria imensa, uma satisfação imensa, uma honra. Obrigada, Chantel. Sempre obrigada, Renato.
1: Ó.
0: Demais.
1: Pra compositora da música agora, vai. Bem forte, bem forte. Mãozinha pra cima. De um lado pro outro. Todo mundo, vai.

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4: Louvado seja nosso Senhor Jesus Cristo, para sempre seja louvado. Hoje é sábado, dia 15 de agosto de 2026. Estamos vivendo o mês vocacional, estamos vivendo o tempo comum. E com a graça de Deus, esse fim de semana nós vamos celebrar a Assunção de Maria. Sim, meus queridos amigos, nós vamos agora rezar o Santo Terço pedindo a intercessão de Nossa Senhora, Mãe e Rainha de todas as vocações, ela que foi assunta ao céu. Vamos pedir para que ela abençoe e ilumine os corações, para que o Espírito Santo possa fazer morada e as pessoas tenham coragem de assumir a sua vocação. E neste segundo final de semana, né, do mesmo vocacional, vamos rezar pela vida religiosa consagrada. Vamos rezar por todos os irmãos e irmãs que dedicam sua vida, né, ao serviço do Reino de Deus, de modo especial, né, aos nossos padres que também são irmãos religiosos e às irmãs franciscanas de Ingolstadt que fazem parte aqui da nossa paróquia. E também, né, os religiosos das paróquias vizinhas. Nós temos as irmãs camilianas, nós temos as irmãs missionárias do Espírito Santo, nós temos, né, algumas comunidades de vida consagrada aqui na nossa diocese. E vamos rezar então para que as vocações religiosas se multipliquem para o bem do povo de Deus. Vamos rezando também por todas as pessoas, né, que passam por dificuldades, todas as pessoas enfermas de nossa comunidade e todos aqueles que nos pediram orações. Vamos iniciando a oração do Santo Terço, traçando sobre nós o sinal da Santa Cruz, em nome do Pai, do Filho, do Espírito Santo. Amém. Professemos todos juntos a nossa fé.
5: Creio em Deus Pai Todo-Poderoso, Criador do céu e da terra, e em Jesus Cristo, seu único Filho, nosso Senhor, que foi concebido pelo poder do Espírito Santo, nasceu da Virgem Maria, padeceu sob Pôncio Pilatos, foi crucificado, morto e sepultado, desceu à mansão dos mortos, ressuscitou ao terceiro dia, subiu aos céus e está sentado à direita de Deus Pai Todo-Poderoso, onde há de vir a julgar os vivos e os mortos. Creio no Espírito Santo, na Santa Igreja Católica, na comunhão dos santos, na remissão dos pecados, na ressurreição da carne, na vida eterna. Amém.
6: Pai nosso que estais no céu, santificado seja o vosso nome. Venha a nós o vosso reino, seja feita a vossa vontade, assim na terra como no céu.
7: O pão nosso de cada dia nos dai hoje. Perdoai-nos as nossas ofensas, assim como nós perdoamos a quem nos tem ofendido. E não nos deixeis cair em tentação, mas livrai-nos do mal. Amém.
6: O anjo do Senhor anunciou a Maria,
8: e ela concebeu do Espírito Santo.
6: Ave Maria, cheia de graça, o Senhor é convosco. Bendita sois vós entre as mulheres, e bendito é o fruto do vosso ventre, Jesus.
7: Santa Maria, Mãe de Deus, rogai por nós, pecadores, agora e na hora de nossa morte. Amém.
6: Eis aqui a serva do Senhor.
8: Faça-se em mim segundo vossa palavra.
6: Ave Maria, cheia de graça, o Senhor é convosco. Bendita sois vós entre as mulheres, e bendito é o fruto do vosso ventre, Jesus.
7: Santa Maria, Mãe de Deus, rogai por nós, pecadores, agora e na hora de nossa morte. Amém.
6: E o Verbo divino se fez carne
8: e habitou entre nós.
6: Ave Maria, cheia de graça, o Senhor é convosco. Bendita sois vós entre as mulheres e bendito é o fruto do vosso ventre, Jesus.
7: Santa Maria, Mãe de Deus, rogai por nós, pecadores,

0: No primeiro mistério, gozoso, nós contemplamos o anúncio do arcanjo São Gabriel à Virgem Maria.
1: Pai nosso que estais nos céus, santificado seja o vosso nome. Venha a nós o vosso reino. Seja feita a vossa vontade, assim na terra como no céu.
2: O pão nosso de cada dia nos dai hoje.

0: E no quinto mistério gozoso, nós contemplamos a perda e o encontro do menino Jesus entre os doutores da lei.
1: Pai nosso que estais no céu, santificado seja o vosso nome. Venha a nós o vosso reino, seja feita a vossa vontade, assim na terra como no céu.
2: O pão nosso

Muito obrigado a você que acompanhou a oração do Santo Terço de hoje. Você que está sempre ligadinho conosco. Olha, todos os sábados às 18 horas, nós estamos aqui para rezar por você e com você. E nós estamos, né, às vésperas de iniciar a Quaresma de São Miguel. Sim, meus queridos amigos, nós estamos aí, ó, vivendo, né, os preparativos já para a Quaresma de São Miguel e vai se iniciar, então, todos os dias às 6 horas da manhã, né, a Santa Missa de preparação para a grande festa de São Miguel. E nós vamos começar, então, neste sábado. Deixa eu dar uma espiada aqui. Neste sábado, 6 horas da manhã, foi o primeiro dia. E então, amanhã, domingo, não terá, né? Porque nós teremos a Santa Missa às 8 horas da manhã. E no dia 17, segunda-feira, nós vamos ter então a missa novamente às 6 horas da manhã. Você é nosso convidado todo especial a rezar conosco essa Quaresma de São Miguel, essa preparação, né, para a grandiosa festa do nosso padroeiro São Miguel Arcanjo. E lembramos então que a Quaresma de São Miguel vai acontecer a partir, né, de hoje. Iniciou 6 horas da manhã, mas você é nosso convidado a participar segunda-feira, 6 horas da manhã, até o dia 16, que é quarta-feira. Então, a partir do dia 16, ou melhor, a partir do dia 17, as missas serão na Igreja Matriz às 19 horas. Por que isso, José? Porque daí vai começar a novena, né? Então a Quaresma de São Miguel vai ser às 6 horas da manhã e a partir do dia 17 será a novena, que vai iniciar às 19 horas. Venha rezar com a gente, venha pedir a intercessão do nosso Santo Padroeiro para as causas mais necessitadas, né? Para que nos livre do mal, nos livre de todos os perigos. Vamos ficando por aqui. Você e sua família, que tenham um fim de semana muito abençoado. E nos encontramos novamente no próximo sábado, às 18 horas, para rezar por você e com você. Estivemos e sempre estaremos unidos, em nome do Pai, do Filho, do Espírito Santo. Amém. Louvado seja nosso Senhor Jesus Cristo, para sempre. Seja louvado.

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1: Oh, Rio Preto! Diego Arnaldo, Zé Neto e Cristiano junto e misturado, hein?
2: Essa é complicada.
1: Nunca aconteceu comigo.

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1: Olha aquela linda.

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0: Satisfação, Raíssa Rodada tá aqui com a gente cantando a pisadinha.
1: É uma honra pra nós, viu?
0: Obrigado, irmão. Valeu, você garoto,
2: obrigado, sucesso pra vocês, hein?
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1: Vem na seduzência, senhor.

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0: Cuida bem dela.
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2: Vamos embora, rapaz.
1: Bora, moço!

0: Deus quiser. Só quem tá feliz dá aquele gritão, aê, rapaz!
1: João Gomes!
2: Isso é João Gomes, minha tá gente! Velho.
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2: 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Au, vamos que vamos.

0: Isso.
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